0: tanto. 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

0: Isso aqui é pra gente matar a saudade, né?
1: Opa!
0: Oh, vai ser bom. Vem com a gente.

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0: solta essa sanfona, larga essa sanfona. Chega pra cá, Luciano.
1: Tô chegando,
0: Luciano.

0: Janeiro!
1: Obrigado,
0: Brasil!
2: Parabéns, Luanzinho!
3: Menino,
0: obrigado, obrigado.
2: O Brasil te ama, viu?
0: Ô, rapaz, o Brasil ama vocês, que é isso. Muito demais. Obrigado pela presença de vocês, viu?
3: Valeu, gente!
0: Tchau, gente! Valeu, uma salva de palmas aí, gente!
2: Que coisa linda! Quer ver que legal, Rica? Alô, Divinópolis!

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0: Eita, eita, nós! Eita, nós! Oi, oi, ok, ok. Eita, nós! Esquece do pescoço, meu filho. Melhor de batom. Tava onde mesmo? Chegou aqui todo melhor de batom, rapaz. Eu tô de bala no pescoço. Oxê. Já veio de Minas namorando, foi? Tava em Minas Gerais. Aí chega aqui com o pescoço cheio de batom. Eu, hein? Aí daqui a pouco o pessoalzinho lá de Léo vai retar com você, viu? São 5. Já voltou o nome do Prado? São 5 horas e 10 minutos, 5 e 10. Estamos chegando daquele jeito, hein? Aqui no programa Rancho da Boa, de férias, do nosso querido Rivamar Mesquita, até as 9 da manhã. Não foi mole não ontem, hein? Ontem, após a final lá do campeonato Interbairros, né? O camarote das autoridades. Parecia mais uma grama, meu filho. Parecia uma grama. Só verde. Só verdinhas, né? Só a Rainer,
1: que
0: é, né? Lá da JSG. Um abraço ao Cadu, né? Já que ontem o nosso chefe, diretor-presidente da Rede Boa de Comunicação, também participou, realmente, patrocinando, vamos dizer assim, né? Toda aquela geladinha, né? Tinha lá Rainer, que é Amstel. E é claro, essa parceria, né, que a JSG com a grande final do Campeonato Interbairros de Futebol. E aí, sabe depois, né? Terminou a final, São Pedro campeão, parabéns ao São Pedro, gol do Marcelo Bispo, né? Ganhando da seleção da Mangabinha e o título, portanto, do Campeonato Interbairros. Aí teve, já sabe como é que é, né? Vem aqui, Marcelo, bater um papo e tal. Aí nesse papo, 5, 6 horas da tarde, né, meu filho? Aí já sabe como é que é. Aí já sabe como é que é. Pois é, mas são 5 horas e 12 minutos, 5 e 12. Estamos chegando nessa segunda-feira, dia 21 de setembro. Rapaz, já tá pertinho, né? Daqui uma semana, a eleição, uma semana e meia, né? Duas semanas, não é? Tem domingo no outro domingo, né? Daqui a duas semanas, o povo, né, brasileiro vai na urna para escolher presidente, governador, senadores, deputados e, é claro, né, exercer ali realmente o direito, né, do cidadão brasileiro, apesar que é obrigado. Se não fosse obrigado, você ia, filho? Ia não, né? Só
2: te falasse o real.
0: É, né, meu filho? É obrigado, acaba tem que ir pra escolher esse povo aí, porque se não for, aí se complica tudo.
2: Hã?
0: Só aqui, ó. Não é? Se não fosse obrigado, ó.
2: Ele tá
0: coçando minha mão. Tô coçando, meu filho. Meu dedo tá coçando. Pois é. Então, daqui a duas semanas tem eleição no Brasil para presidente, governador, senadores e deputados. É isso aí. São 5 horas e 13 minutos, 5 e 13. Estamos chegando, né? Confirmando aqui para mais um programa Rancho da Boa, de férias, do nosso querido Rivamar Mesquita, que daqui a mais duas semanas retorna com toda a sua tropa, né? O João Grilo, Linguarduzinho, também o Pé de Banco, não é? É Pé de Banco, não, também de Brega. O Vanderlei Santos, o Jegue, que volta, e também o Doutor do Cacau.
2: Já lhe falei que ele fica retado se você fala isso.
0: Doutor?
2: É.
0: E é o quê?
2: Doutora do Cacau. A médica do Cacau.
0: Ele me ligou ontem. Ah. Marcelo, eu tô com um problema muito grande em casa. Falei, por quê, doutor? Sei lá, depois daquele cretino lá do Tony Babos ficar falando que é doutora, a dona da pensão tá olhando pra mim assim de banda. Enfim, tá vendo você? Olha o problema que você tá conseguindo pro doutor do Cacau. Mas pois é, esse povo volta aí em outubro, né? Depois das férias merecidas do nosso querido Rivamar Mesquita, hein? São 5h14, vou pra onde aqui, meu filho? Ah, sim, bota aí, bota o pilão pra bater, meu filho. O pilão pra bater, alô, Salvatora!

0: Eita, nós! São 5 horas e 17 minutos, 5 e 17, após aí a cabeça do pilão. Quem gosta da cabeça do pilão é menino.
1: Você viu o pilão entrar?
0: Lá, ontem, lá em Damião e menino. Quem? E Bizu, né? Bizu? Lá em Damião e Bizu. Diz que adora quando vê a cabeça do pilão, né, meu filho? Pois é, um abraço aí ao nosso querido Bizu, estava lá ontem no campo do Caíque, também o Damião. Rapaz, a relação tá grande aqui, um monte de gente aqui hoje na relação, só aqui de cara tem 10, pra colocar debaixo. Cadê Cinco Patos, meu filho? Dá um bom dia, Cinco Patos aí. Cinco Patos, meu filho, bom dia! Bom dia, Cinco! Aí, bom dia! Olha só, bom dia, Cinco Patos, que daqui a pouquinho tá carregado, hein, Cinco? Tá carregado, já que ontem Cinco Patos fez sucesso lá ontem no Caíque, viu? Pois é, até o político vai também, hoje.
1: Vai?
0: Vai aquele. Aquele, é.
1: Vai mesmo?
0: Vai. Quem botou foi o povo. O povo que botou. Foi o Marcelo, bota debaixo do Jega amanhã, aquele cidadãozinho ali, ó. Aí apontou. Ele tava lá.
1: Que cor é ele?
0: Hã?
1: Que cor é ele?
0: Moreno.
1: É?
0: Moreno, né? Bota aquele cidadão ali. Que tá desgraçando tudo aqui. Bota ele, vai. Então vai ser o primeiro hoje na cabeça do Pires. E quero que Cinco Patos empurre com gor de gás. E empurre ele com gor de gás até lá a sua cidade onde você tava. Onde
1: Itambacuri.
0: É mesmo?
1: Itambacuri.
0: Itambacuri, pronto. Leve esse político até Itambacuri na cabeça do Pires, empurrando tudo. Quanto?
1: 900.
0: Ah, então tá, tem que passar mais. Então, não, tem que passar de Itambacuri e para lá no Rio Grande do Sul. Né? Bota esse político, empurra o Pires com gor de gás pra ver se ele some dessa área. Olha, são 5h19, olha, traz aqui a previsão do tempo para hoje, dia 21 de setembro, não é? Chuvinha, viu? Vai cair um pouquinho, vai. Aqui, segundo aqui a previsão do tempo, para Itabuna e região, sol com algumas nuvens e chuva passageira durante o dia. À noite o tempo fica firme. E aqui, segundo a previsão, 2 milímetros para hoje, hein? A máxima de 28 e a mínima de 18. Friozinho, viu? Você aguenta? Aguenta 18? Você aguenta 18?
1: O frio?
0: Não, eu tô pensando o quê? Você aguenta 18 ou aguenta 12?
1: Nenhum dos dois.
0: Nenhum dos dois?
1: Não,
0: TT falou que aguenta até 21. É? TT aguenta até 21. Né?
1: Ele aguenta.
0: Ei, TT do táxi. Diz que até 21 ele aguenta. Mas se for pro Rio Grande do Sul pra ter lá 6, 3, né? A mínima de 2, ele falou que não aguenta, não. Ele só aguenta se for 18 acima.
2: Bom dia, Tico e Teco.
0: Ah, o cachorro aí. Aí tá vendo você? A alegria dele, cadê? Bom dia, TT!
2: Bom dia, Tico e Teco.
0: Bom dia, aí, ó.
2: Bom dia, Tico e Teco.
0: TT falou pra mim, Marcelo, lá no Rio Grande do Sul eu não aguento 6 nem 7, não. Agora, se for 18 e 21, eu aguento.
2: Acorda, mamãe, vem ver. A cabeceira do pião bater.
1: Já viu?
0: É, vi.
1: Ele acordou.
0: Já viu? Filho. Acordou, meu filho. Acordou, ei! Um abraço, grande TT do táxi, ouvindo aqui o programa, hein? Olha, são 6h05. 6 o quê, pai? 5h21. Não perca a hora. Não perca a hora, são 5 horas e 21 minutos, 5h21, aqui o Rancho da Boa, programa de férias. Vamos pra onde, meu filho? Vamos de modão! Porque eu ouvi música, vamos lá.

0: Olha a hora, não perca a hora. São 5 horas e 29 minutos, 5h29. Estamos de volta aqui com o Rancho da Boa de Férias, do nosso querido Rivamar Mesquita, que volta agora em outubro, hein? 5h29, abraçar aqui a Jana, a Janaína, que faz parte aí do grupo Baratão Tão dos Naturais. Que aquele João Grilo, aquele corno.
1: Ele vai ter a namorada dele?
0: É, história. Aquele. Até o marido de Janaína pega ele pelo pescoço e joga do outro lado do rio.
1: Vai.
0: É, vai, vai. Diz que tá caçando ele. Só que quando ele vê o esposo da Janaína, ele se esconde. Não é, meu filho? Pois é. Olha, são 5h29 agora. Olha a cotação do boi. Boi gordo, né? Ai, 300. Não, eu sou boi magro. R$352,90, hein? É a cotação da arruba do boi atualizada ali, hein? É na sexta-feira. Então, hoje deve passar por mais uma atualização, mas foi fechado em R$352,90 a cotação do boi gordo, viu, meu filho? Vai comprar carne, meu filho?
2: Marcelo Santos.
0: Vai falar em carne, ontem foi demais, viu?
1: Foi?
0: Foi. Começou lá no Caíque, terminou no Jardim Vitória.
1: E quem pagou?
0: Hã?
1: Quem pagou?
0: Quem pagou? O cartão. Né? Depois vem a bronca aí pra menina resolver. É o cartão corporativo da Rede Boa de Comunicação. Aí ela resolve depois aí. Olha, são abraçar aqui nosso querido Cláudio Roseno, tá de férias, mas ontem nos deu uma força danada pra transmissão da Boa FM, hein? Dá de aqui. Tem que mandar aqui pra registrar, pra depois, ó. É, verdade. Cadê aqui, meu filho? Aqui, ó, Ney do Monte Cristo, manda um abraço pra você, hein?
1: Ney?
0: É, disse essas duas figuras já acordam cedo? Não, não, não acorda não. Você que acorda, não é? É brincadeira. Já estamos aqui.
1: Tá onde?
0: Em casa.
1: Na qual?
0: Cada casa da namorada. Da namorada dele. Tem uma namoradazinha agora lá no, na Rua X. Sabem tudo, viu? Tô sabendo de tudo, viu? Olha, sim, deixa eu abraçar aqui nosso querido Cláudio Roseno, que tá de férias, né? Faz parte aqui da equipe da Rede Boa de Comunicação e ontem nos deu uma força danada, né? Para que a transmissão saísse lá direto do Campo do Caíque no Campeonato Tebaixo, hein? Então, um abraço aí, Cláudio Roseno, que de lá de Itamaraju, né? A terra da... Ah, lá tem uma... Ei, entendeu? Eu tenho uma sogra ali em Itamaraju, sabia?
1: Tem?
0: Tem uma sogra lá. É sogra que faz... É, sogra. Eu tenho uma sogra lá em Itamaraju, sabia disso, meu filho?
1: Não.
0: Ó, Itamaraju... É, Teixeira de Freitas, subindo pra cá, pra Eunápolis, né? Porto Seguro. Eu tenho sogras nessas leituras aí.
1: O diabo que acredita.
0: Não dê risada não, não dê risada não, não dê risada não. Pois é, então abraço o Cláudio Roseno, que realmente ontem nos deu a força para a transmissão da Rede Boa de Comunicação pro jogo decisivo do Campeonato Tebaixo, onde São Pedro acabou sagrando-se campeão. São 5h32, vou pra onde,
3: meu filho? Arrasa.
0: Tá de mim, couro de gato. Cadê? Eu vou pra onde aqui?
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0: Olha aí, pai. Sabe o que é isso aí?
4: Vasco ganhou de 5 ontem.
0: Ah, já acordou, foi?
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0: Ó, 5h32 da manhã. Volta aí, meu filho. Volta aí. Volta aí. 5h32 da manhã.
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0: 5, olha só a hora que tá acordado o nosso Guilherme, não é? 5h32 da manhã e já tá acordadozinho aí, já se preparando para ir pra escola, que é o filho aí do nosso querido Thiago Leal, né? Advogado, criminalista dos bons e também da Capitã Edilânio, hein? Já tá acordado para ir pra escola, já que ele falou, meu tio, eu quero ser um dia desembargador ou até ministro da justiça. Tá seguindo a linha do pai, né? Que é advogado. Um abraço aí, doutor Thiago Leal e também o Guilherme. Quem?
1: Thiago Leal.
0: De quem?
1: De baixo.
0: Você quer que chegue aqui uma viatura pra lhe carregar? Quer? Não. Então pronto, então deixa ele fora desse negócio aí. Um abraço, doutor. 5h33 da boa.
5: Vai ele, Dude. Vai queimar a cara do cão com vocês dois. Vai ele, Dude. Vai. Vai ele, Dude. Vai ele, Dude. Vai queimar a cara do cão com vocês dois pra lá.
0: Não, você me falou... E com relação ao frio, você não aguenta nem 3,
1: nem
0: abaixo de 0, nem 6, nem 7. Você aguenta de 18 pra cima. 18, 19, 21, você te falou que aguenta. Então, né? É, pois é. TT do táxi. Acordou bom dia, elétrico.
3: Estou na boa, estou feliz. Eu quero botar debaixo do jegue aí Zé Bundão, do Banco da Vitória. Ele falou que só vai sair debaixo do jegue quando o Vasco ser campeão.
0: E ainda
3: ele
0: mais com essa bagagem toda.
3: Zé do Banco da Vitória, Zé Bundão. Ele quer ficar debaixo do jegue. Marcinho, o vaqueiro Marcinho aqui do Salubinho. E também... É Pingo do Salubinho e Bocão, o pai de Tite. Bocão falou que quer pegar na chapeleta do jegue. E Sando do Espetinho. Está na boa, está feliz.
0: Eita, e ele com a bagagem toda, né? Aí que.
1: Bundão.
0: Aí vai até dezembro, né? Debaixo do jegue. Cinco
6: bom
0: patas.
6: Dia, Marcelo, bom dia, bom dia, bom dia. Tá na boa, tá feliz.
0: Cadê o boi, meu filho? Cadê o boi? Onde eu vou ouvir ver esse boi? Cadê o boi? E o boi?
1: Calma!
0: Olha aí, ó.
6: Vamos que vamos pra luta,
1: meu Marcelo!
0: Queimando, tá queimando o boi.
6: O vão tá vindo na vaga.
0: Epa! É boi pra dar aí, né?
6: Bezerro
0: aí, bezerro o quê, pê? Aí não, é um boi brabo. Não parece com o sol do bispo esse boi, não? Baixinho, gordinho.
6: Outro modão aí, Marcelo.
0: Pronto, agora. Apeludo. Rapaz, esse boi parece com o sol do bispo, não parece?
1: Parece.
0: Mesma coisinha, até o jeitinho de...
1: Agora aquele outro ali do lado, ali que tá mais
0: gordinho.
1: Vitório Serra, todinho, né?
0: Ah, Vitório, é. Aquele é Delore, né?
1: Branquinho
0: do corpo de Vitório Serra, rapaz. É tanto boi em rádio que a gente fica... Ei! Rapaz, quem não é boi, passa pra cá, então. Né? Tem um dia que... Tem um dia que perguntar, no meio aí, só tem boi e... Né?
1: Quem aí, não é ela?
0: É, e aí um do Conceição pulou fora. Ah, meu respeito. Aí fala que tá pra lá de cá, né?
1: Você tá de que área?
0: No meio. No meio, nem lá nem cá, tá? No meiozinho aqui. Olha, 5:36, cadê o povo, meu filho? Cadê o povo? Tem povo aí?
7: Bom dia, Marcelo. Quem fala aqui é Tony Ebert, Barra da Califórnia, a galera do Lava Jato, Tony Jones. Bota de Barra do Jegue aí, cinco patas. Toda a comissão técnica da seleção da Mangabinha.
1: Epa!
0: Olha,
7: que time ruim é esse, Marcelo?
0: Rapaz,
7: fizeram de tudo pra Mangabeira ser campeão, eles não quiseram. Entraram pelo ouro biônico, né? E acabou perdendo pro São Pedro. Se é que ganha, vai ter que voltar pra dar um título pra a Mangabinha. Bota debaixo do jegue esses caras tudo aí.
0: Então, tá aí. Bota aí. Agora, menino, vai aonde, Robson? Não, Robson pulou fora. Robson pulou fora. Falou, não, vai o time todo que eu fiz tudo, né? Bota o time aí, bota a defesa, bota o goleiro, bota todo mundo aí. Patigo, né? O goleiro, vai todo mundo aí. A seleção toda da Mangabinha de Bato Jegue. Bota aí, meu filho, pode botar. Bota aí, mas deixa o Robson fora.
8: Bom dia, Marcelo. Bom dia, bancada. Sábado, o Vasco atropelou o Curitiba, não teve conhecimento.
0: Ó.
8: E bota esses secadores novamente aí, tudo debaixo do jegue, se culpata e só tira sexta-feira.
0: Peraí, eu vou botar.
8: Vasco é Vasco, meu filho.
0: Aí, deixa. Pronto, meu filho, repete esse áudio aí, que eu vou botar aqui no grupo das bandidas. Bota aí, repete esse áudio aí.
8: E bota esses secadores novamente aí, tudo debaixo do jegue, se culpata e só tira o Vasco. Atropelou o Curitiba, não teve conhecimento. E bota esses secadores novamente aí, tudo debaixo do jegue, se culpata e só tira sexta-feira. Vasco é Vasco, meu filho. Pode botar esses flamenguistas tudo aí, secador aí, debaixo do jegue, cinco patas. E só tira sexta-feira.
0: Tá
8: feliz.
0: Pronto, quem manda é o povo, né? O povo tá mandando colocar. Né, o povo vascaíno tá mandando colocar a turma de secadores, né, da mulambada aí de Bado Jegue. Então entra agora aqui, todo mundo aqui, principalmente desse grupo aqui, desse grupinho aqui, das bandidas. Tô botando aqui agora, todos vocês que secaram o Vasco no final de semana, vão pra Bado Jegue. Bota de Bado Jegue, acorda o Jegue aí, meu filho. Acorda o Jegue cinco patas, principalmente aquele de Salvador. Ah. A frente é a de Salvador. Vai na frente. Vai na frente aí, a de Salvador, né? Aí puxa o rebanho todinho dessa mulambada de Bado Jegue. Bota o pão pra falar, meu filho. 5h39. Faturar? Aqui, ó. Já mandou aqui, né? Ligado. Na boa, ligado aqui realmente no Rancho da Boa. Cadê? Doutor Thiago Leal, né? Já tá aí. Já tá na esteira, né? Tá na esteira aqui fazendo, né, o seu exercíciozinho, né? O Guilherme já tá tomando banho pra ir pra escola, não é? Então, um abraço, hein? Doutor Thiago Leal, advogado, tá ligado com a gente, hein? Tá na esteira agora, rapaz. Tá na esteira, viu? Fazendo ali o...
1: igual aquele lá de Salvador.
0: É, tá igual o chefe aqui, né? O Barreto Góes, né? Na esteira também. É isso aí. Tem que manter o corpo em forma. Hoje mesmo vou andar à noite, viu? Depois da resenha. Vou com você, viu?
1: Comigo não.
0: Vai. Você vai hoje.
1: Eu não ando com qualquer um, não.
0: Você vai hoje, sim. Vai hoje, sim.
1: Eu vou dar... vai com a cigana.
0: Eu quero... não aguenta, não. Eu quero... tá hoje aqui. Entra a Ponte São Caetano, a Ponte do Marabá. 5 voltas.
1: 5?
0: Sim, correndo. Sem parar. Ah, é. Eu vou hoje. Hoje eu vou pra manter o corpo esbelto. Tô gordinho. Tem que manter um... entendeu? 5h40, cadê? Bora, povo.

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São 5:43, 5:43, não perca a hora. Estamos de volta aqui com o Rancho da Boa, aqui pela sua rede boa de comunicação, hein? 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
1: Bom dia, Marcelo Santos. Tá na bota feliz. É assim que se diz. Aqui é o Negão da Nova Itabuna, viu? Lutou do Chevette. Manda um alô pra Ribamar aí.
0: Pronto, tá ouvindo.
1: É, Vanderlei, João Grilo. Manda um alô aí também pra Jamais, Marco Frete, Nivaldo Santos Silva, Dona Cátia, Miguel, Gel. Manda um alô aí também pra Regildo, que tá lá em São Paulo. Um abraço pra essa galera toda aí. Aí você aproveita aí. Bota já morreu de barra do jegue, rapaz. Ontem ele bebeu até cachorro lembrei a boca. Já morreu.
0: Já morreu?
1: Tá bebendo agora com um bocado de viado, tá dizendo que é mulher.
0: Ave Maria. Traveco, hein?
1: Já morreu, filho de Flora. Aquele catador de lixo lá da Ubus 4.
0: Sei quem é, rapaz, é mesmo.
1: Só dá conta depois das eleições. Bota ele embaixo do jegue.
0: Ave Maria, rapaz. Olha aí, olha aí.
1: Passando Santos, um abraço, meu irmão.
0: Um abraço, meu irmão. Rapaz, isso tá fechando aí agora, viu? Ó aqui, ó. Cadê? São 5h45 aqui, ó. Marcelo, bom dia. Ai, tô ligado no programa. Aqui é Rosildo do Banco de Sangue. Você conhece, meu filho, Rosildo?
2: Conheço.
0: Rosildo do Banco de Sangue. Tô ligado. Parabéns aí pelo programa. E ontem minha transmissão da boa numa decisão do campeonato Interbairros, onde São Pedro foi campeão. Marcelo, aproveita aí e coloca Fredo da Califórnia debaixo do jegue, o irmão de Demir. Tá muito danadinho ele. Então bota ele debaixo do jegue, 5 patas, pra ficar tranquilozinho, né? E só solta depois da eleição, daqui a 2 semanas. E vai aguentar, Fredo. Ó, Fredo. Rosildo do Banco de Sangue, viu? Tá colocando você debaixo do jegue, mandando tirar depois da eleição. Então vem, Fredo. Vem, meu filho. Vem, Fredo, mulambinho. Vem. Ganhou o Flamengo esse final de semana? É? Ganhou? Pra quem?
2: Bragantino.
0: Um babo. Ah, Bragantino até a seleção de São Pedro ganha. Né? Ah, me deixa. Então, um abraço, Fredo. Vem aqui, Fredo. Ó, Valentia. Ó, Valentia. Vem aqui debaixo do jegue. Fica aí bonitinho, quietinho. Não, Murilo, deixa ele aí. Deixa ele aí, Murilo. Deixa ele aí. Ó, o filho querendo tirar. Fica aí. Fica aí, Fredo, debaixo do jegue. Segundo Rosildo, é do Banco de Sangue. É isso aí. 5h46.
3: Bom dia, Roberto. Tô ligadinho aí, viu? Na programação, viu? Acorda, pilão, vem ver
0: bilão?
3: A carteira do pilão bater.
0: Que é pilão?
3: Peneira, o fubá, o Ribamar, vem a peneira. Tô ligadinho aqui, viu, velho? Ligadinho na boa FM. Tony Babo.
0: Esse cachorro tá ouvindo quem?
3: Troquei é Marcelo, rapaz. Marcelo. Bom dia, Marcelo, Tony Babo. Bom dia, eu tô ligadinho aqui, viu? Troquei os nomes aí. Mas é Marcelo Santos, obrigado aí, viu?
0: Beleza.
3: E eu quero que você rode aí uma música pra mim, toque aí a música. Ô, rapaz. Florentina.
0: Como é que é? Aquela música de Florentina, né? Florentina. O deputado, né? Foi
2: Tiririca.
0: Tiririca, mais voltado nesse negócio de Florentina, foi mais voltado. Por que não fazer uma presepada e sair candidato a alguma coisa também? A prefeito, pelo menos, pra ver se conserta tudo.
2: Eu sou o cachorro,
0: rapaz. Eu já falei, mas sai candidato. Não. Se eu saísse candidato a alguma coisa, eu sairia candidato a senador.
2: Por quê?
0: 8 anos de mandato, ninguém impede nada, ninguém mexe, pronto. Senador. E não fica. Você vê senador em porta de porta?
2: Não.
0: Vem alguém atrás de senador pra tapar.
2: Em cidade.
0: E pra tapar buraco, tapar água e tudo. Não vê. 8 anos de mandato. Ninguém encosta.
2: Fala quietinho.
0: Quietinho, bonitinho. Me deixe. A não ser senador, eu queria ser ministro. Do
2: STF?
0: É. Bom demais. É porque é bom. Porque é bom. Tranquilo, né? Tem menino bom. 5h48, cadê o povo?
4: Bom dia, Cancha Boa, Ribamar Mesquita. Quero botar essa galera aí, ó. Você, mano. Sérgio, Nilton, a vaqueira aí, lá da pedra, você veio tudo embaixo do jegue.
0: Você quem? Ele falou você? Ah, repete esse áudio aí, pai. Deixa eu ver se ele mandou você.
4: Bom dia, Cancha da Boa, Ribamar Mesquita. Quero botar essa galera aí, ó. Você,
0: Sérgio,
4: Nilton, a vaqueira aí, lá da pedra, você veio tudo embaixo do jegue.
0: É, morcego! Será que

0: Tem orelha grande, menino?
1: Chupa-sangue.
0: Hein? Ou chupa-sangue? Eu, hein?
2: Cadê? Bora, 5h48.
3: Bom dia, Marcelo. Bom dia aí, abençoado. Aqui é Marlene da Fazenda Graciosa. Se você pudesse passar no lugar de Leonardo, quero colo.
0: Ai, quer colo?
3: Manda aí pra minha amiga.
0: Bota aí, prepare. Quero
3: aqui,
0: colo.
3: No município de Itapé. Minha irmã Marlúcia, marido Caxixe, sua filhinha Giovana, e Itabuna, numa fazenda chamada Boa Hora. Meu irmão João Banho, no Mutirã. Meu irmão Edilson, no Barro Bela Vista, de Bicaraí. Meu irmão Hélio, no Troncamento, em família. Itapé. Minha mãe, Alaide. Minha irmã Maria, meu cunhado Reginaldo, e família também, toda a família dele. Mora aí em Itapé, em Cândido Bispo. E aqui para a Fazenda Graciosa, meu esposo Navido, meu amigo Afrânio. E você tem um bom dia, que Deus te protege sempre. Fala boa, estou feliz.
0: É assim que se diz.
3: Então, bom dia.
0: Bom dia. Bom dia, obrigado aí por sua participação, hein? São 5h50, olha, Marcelo, coloca debaixo do jegue aí, Zé Humanidade.
1: Oxe.
0: E soltira em dezembro, no Natal. Mesmo? Segundo Petinha, que é, tá botando Zé Humanidade, viu, Zé? Que é o bisavô aí, da Baixada do São Lourenço, perto do campo. Então, Petinha tá ali colocando debaixo do jegue. Coloca aí, Zé Humanidade, coloca aí, Capenga. Mas qual Capenga? O árbitro?
1: Vanderlei.
0: Pronto, tá mandando aqui, ó. Petinho, bota aí Capenga, Vanderlei Santos, o Vanderlei Assis, não é? Debaixo do jegue também. E aguenta?
1: Aguenta.
0: Vai de ladinho, né?
1: É.
0: Ei, Vanderlei Assis, aí do São Lourenço, arte futebol. Petinho tá colocando você debaixo do jegue também. Então vem pra cá. Venha pra cá, ô Capenga, vem pra cá, fica aqui. Fica de ladinho, pô. É, de ladinho pra poder não machucar a outra. É isso aí, 5h51. Quero colo. Rapaz, sabe o que é colo? TT. Adoro um colo.
1: É?
0: Lá de Alex. Ei, TT. Vai, bota a música. Bota aí. Quero colo.

0: Epa, são 5 horas e 59 minutos, 5h59, estamos de volta aqui com o programa Rancho da Boa de Férias, do nosso querido Rivamar Mesquita, hein? 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
1: Bom dia, Marcelo, Tony, o Ritz da Boa. Colocar de mais de 5 patas. E só tirar depois das eleições. Vamos lá.
0: Vamos lá.
1: Primeiro da fila.
0: Pronto.
1: Puxando o Wellington.
0: Está. Uber. Ele já tem carteira, debaixo do jegue.
1: Alanderson. Alanderson, malhadão.
0: Então vem.
1: Urso branco.
0: É bom que é forte.
1: Botar também o padre. Diego.
0: Ah, Diego.
1: Botar também aí Robson. Eduardo.
0: Bem.
1: Agora os que não pode faltar, Marcelo, é Tony Jones.
0: Ah, esse
1: esses
0: aí, tá.
1: Aí, fica chorando, Marcelo. Ô Martins, ô Martins. Pede pra Marcelo botar a gente debaixo de cima.
0: Sim, vem Antônio Jones.
1: Tá todo mundo lá na casa
0: mesmo,
1: de Marrakech. Lá na casa de Marrakech, naquela rua do alto.
0: Sim,
1: jogando
0: sei.
1: Videogame Atari. Entraram sexta, Marcelo. Estão saindo agora, de manhã. Todo mundo. Campeão de videogame.
0: Rapaz. É coisa, meu filho. Diz que essa Marrakech aí. Marrakech.
2: Sim.
0: Diz que o Hélio reta, viu?
2: É?
0: O Hélio reta. Quem chega lá sem autorização dele, aí o Hélio reta. Pra ir lá na casa de Marrakech tem que ter autorização de o Hélio do Uber. Esquema de Marrakech é o Wellington, eu, hein? Olha, cadê aqui? 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Cadê o povo?
3: Ô, Marcelo, caga voando, deixa eu lhe falar aqui. Coloca aí, ó, coió, debaixo do jegue, 5 pernas, caranguejo, monge, quetum, e eu não, viu? Periquito mascate que tá falando, viu? Ó, não, eu vou falar não, porque ele é mulher, viu? Mas fica de boa, viu? Agora, isso que eu falei, pode falar, viu? Tá aqui do meu lado aqui, viu? Pega a visão, meu filho!
0: É 5 pernas ou 5 patas, rapaz? 5 pernas já é... Repete esse áudio aí, ele falou o quê? Que eu sou o quê? Ou você é o quê?
3: Ô, Marcelo, caga voando, deixa eu lhe falar.
0: Hoje caga voando?
2: Você é pássaro, né?
0: Repete esse áudio aí, rapaz. Que cachorro é? Ô, que é esse cachorro?
3: Ô, Marcelo, caga voando, deixa eu lhe falar aqui. Coloca aí, ó,
0: que é esse cachorro?
3: Debaixo do jegue, 5 pernas.
0: Ô, cachorro,
3: Ivanildo.
0: Ô, cachorro, e do Ivanildo. Quem é caga voando, meu filho? Hein? Rapaz, estão perdendo respeito mesmo, né, rapaz?
2: Tá
0: é coisa, rapaz. É por isso que o Hélio fica retado por causa disso aí. 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Cadê? Volta pra falar. Cadê o povo?
4: Bom dia, Marcelo. Bom dia,

0: centro comercial e é próximo, portanto, à rodoviária. Cadê? Volta pra falar. Cadê o povo?
1: Bom dia, Marcelo. Bom dia com Jesus.
0: Bom dia.
1: Que é Léo do condomínio Vilagem da Barra que tá falando, hein, Léo?
0: Ô,

0: estrada vicinal. Tá na boa, tá feliz.
1: Mas sempre... não botou o nome, não?
0: Não botou o nome, não. Cadê? Bom dia.
1: Que
0: Jesus. Bom dia com Jesus Cristo, Marcelo, Marcelo e Tony. É, manda um alô pra Daniel, motorista do hospital de Léus. Um abraço, Daniel. Rapaz, botaram aqui um prefeito e um secretário da região de Barra do Jegue. E fala assim, ó, só tira depois da eleição de 28. Ah, firma, 2 anos lá de baixo. Então vem pra cá. Segundo aqui, ao 20, que é esse prefeito e esse secretário não estão fazendo nada pelos estados vicinais. Ah, da região deles lá.
1: De que cidade?
0: Tá aqui. Tá aqui. Que cidade é essa aqui? Eu tô botando só iniciais. Que cidade é essa?
1: Tá com medo de falar, é?
0: Não, eu tô perguntando a você que manda pra mim aqui.
1: Tá escrito aí. Cidade...
0: Não, botou aqui. Marcelo, bota um prefeito e um secretário de Barra do Jegue, 5 patas. Deixa arrastando aí pela BR-101 e só tira depois da eleição de 28.
1: É Libarino, né?
0: Hein?
1: Libarino.
0: Ah, aqui, apareceu aqui agora. Libarino e o prefeito. Ó, oh, rapaz.
1: Juracy da Saúde.
0: De onde é?
1: Da Ambulância da Saúde.
0: Da Ambulância. Da onde é esse povo?
1: Barro Preto.
0: Ah, Barro Preto. Ê, Libarino, ó, pai. Cadê? Bota aqui.
1: Bota aí.
0: Bota Libarino em Barra do Jegue, rapaz.
1: Chama ele aqui, chama.
0: Ele quem, meu filho? Ele...
1: 5 patas.
0: Chama, me diga uma coisa. Chama 5 patas aí. Chama aí 5 patas. Chama aí 5 patas. Bom dia, 5 patas. E rapaz. Aí falaram aqui, ó, bota o Libarino aí debaixo do Jegue. E só tira depois de 28. Daqui a 2 anos, quando tiver eleição. Ave Maria, rapaz. E Libarino que é um pré-candidato a prefeito lá de Barro Preto. Pré-candidato a prefeito. Não é?
1: Não sei, apoio de quem?
0: Não sei se tem o apoio do atual. Mas eu tive a informação, não é, que Libarino é um pré-candidato a prefeito de Barro Preto. Não é? Mas a mulher botou aí que a estrada vicinal tá desgraçada. Ei, Liba. Pois é, um abraço aí, Libarino. 106.
2: Bom dia, Tony Barro. Bom dia, Marcelo. Bom dia com Jesus. Se mudou, que Deus abençoe nosso dia. Ô, Marcelo.
0: Amém.
2: Seu Corinthians agora mudou de
3: Sério, santo.
0: Esporte à noite, rapaz. Esporte à noite, ô cabeça de gato macho.
2: De empresa foi agora, é só coco, Marcelo. Tá na boa, tá feliz, é assim que se diz.
0: E quem achou graça disso aí? Ninguém tá achando graça disso aí. Ninguém. Esporte à noite, rapaz. Ah, me deixa. Cadê? Eu? Bota tudo, cara.
3: Santo, tá na boa, tá feliz.
4: Bom dia, Marcelo. Bom dia, Tony. Bom dia, os ouvintes da Boa FM. Rapaz, macaco agora botou focando com o Marcelo, velho. Macaco chamou Marcelo de caga voando.
0: É brincadeira?
4: Caga voando é morcego. Morcego é? Chupa sangue.
0: Não é?
4: O sangue vem da vaca. A vaca é a mulher do boi. O boi tem chifre. Porra, cala mesmo, morcego.
0: É.
4: Fala comigo, morcego. Botou Marcelo debaixo do jegue. Ê, Marcelo.
0: Faltando.
4: Você vai arrastando até o Baitaba.
0: Perderam o respeito, né? Vai pro macaco, foi? E foi dito macaco, hein?
1: É.
0: Aí diz que macaco não olha pro rabo, né?
1: Não.
0: Né, meu filho?
1: E tem rabo?
0: Não olha pro rabo, né, meu filho? Ah, é brincadeira com um cachorro desse aí. Olha, 6 e 6, manda um abraço aqui. Aqui, ó. Manda um abraço aqui, nosso querido Naelton Rosa Pinto, ex-prefeito de Itapé, né? Com grande. É o que isso aí? Dá pra tirar isso daí? Dá pra tirar isso daí? Não. Já falei que Itapé. Você tem 2 autoridades que não podem ir debaixo de 5 patas.
1: Três.
0: Não. O prefeito. Não. O ex-prefeito da Alto Rosa Pinto. E o vereador Denildo Porco.
1: E o outro?
0: Vai tudo. Bota o delegado calça frouxa de Barra do Jegue. Bota o Raimundo Flamenguista, secador de Barra do Jegue. Bota o povo que eu leio. Hã? Zé Roberto. Zé Roberto? Rapaz.
1: Zé Roberto?
0: Zé Roberto. Oh, bom. Você quer botar, você bote, agora não. Agora, quem não pode ir mais de jegue é o ex-prefeito Naelton Rosa Pinto e o vereador Denildo Porco. Esses dois não.
1: Por quê?
0: É, porque não, são autoridades. Olha, 6 e 7, aí que é o quê? Marcelo, bom dia, bota. Rapaz, não, aqui não. Ó, tô mandando botar o secretário de Itabuna.
1: Qual deles?
0: Que teve aqui que tava fazendo culpa, eu chamei pra cá e apertaram ele aqui. Rapaz, não, aqui não.
1: Rosivaldo Pinheiro?
0: É. Não, deixa o Rosivaldo quietinho. Rosivaldo Pinheiro e Bajeg não.
1: Aguenta
0: o
1: bichinho?
0: Não, deixa quieto. Deixa assim.
1: Você acha que aguenta ou não?
0: Aguenta não, aguenta não. Né? Pede de barra, não aguenta não. Aqui é o quê? Ah, sim, tá confirmado, hein? Dia 27. 27 é sábado, domingo?
1: Domingo.
0: Domingo, pronto. Dia 27, o primeiro passeio rural de Itapé. Com concentração às 9 horas da manhã na ponte, na Elton Rosa Pinto, aí, essa ponte nova. Aí.

0: no Itapé, 9h30 a saída, com destino aí a fazenda do Narito Rosa Pinto, na região do Palmeiras. 7 quilômetros, portanto, de passeio, hein? Passa em duas fazendas antes, até chegar lá na fazenda do nosso querido Naelton Rosa Pinto. A Geraldão Ribeiro, né, o delegado Costa Frouxa de Itapé, é que manda aqui o convite. Aí botou que vai ter acarajé, aqui eu vou. Vai ter coquetel, tô colado. Picolé pra você chupar, viu, Tony Barros? Você deve ter um de picolé e algodão doce, né? Então você vai, você fica na barraca de picolé e algodão doce. E fica na barraca de acarajé e do coquetel, não é? Então é domingo, gente, 27 de setembro, e aí vou convidar aqui o nosso querido Geraldo Ribeiro, também o Naelto, né? Se possível, essa semana, na sexta-feira, vem aqui bater um papo conosco, falando desse passeio. Hã?
1: 5 horas da manhã?
0: Ele acorda cedo. Já acorda 2h30 da manhã.
1: Você viu aí aquela foto que eu mandei aí?
0: Não, cadê?
1: Mandaram pra mim sexta-feira?
0: Não.
1: Geraldo abraçado com o Paixão?
0: Geraldo, aqui, ó, tô vendo agora, ó. Geraldo Ribeiro e Paixão, abraçado.
1: Abraçado, ele, e pior que ele abraça por baixo, né?
0: E vem cá, e Paixão passou a pata nas costas dele, foi?
1: Foi. Aqui, ó.
0: Aí. Deitados, rapaz. Olha que presente. É isso aqui, rapaz.
1: Balu.
0: Ó, Balu, rapaz. Ó, ele deitado de costas. Paixão deitado também, atrás dele, com a pata em cima da cintura.
1: De coxinha.
0: De coxinha. De papai e mamãe, ó. Rapaz, que presepado, hein? Olha só aqui, a programação de 27, 12 horas tem Ed Vila, 14 horas Cintura de Pote, Neném Chamego, Juninho Pagode, sonorização Delson. Olha aqui, ó, ele já botou aqui lá ele, viu? Despachão passa longe. Pois é, olha o Libarino respondendo aqui. É, Libarino, o povo tá retado com você aí, viu? Libarino botou aqui, olha lá ele o quê? A mulher botou você debaixo do jegue aí, não é? Você e menino lá.
1: E vai, diz que ainda ia no Pires.
0: É. Aqui, ó, tá aqui, vou te. Ó, tá aqui, ó. Marcelo, se Libarino não cuida das estradas vicinais, vai ser prefeito como? Aqui, ó. Moleque mandou, viu? Cuida bem do povo, que é o povo que vota. Pra depois não ter problema. Cadê? Bota, botão. Bota de música, daqui a pouco tem a carta, né? Daqui a pouquinho tem a carta, Vila da Roça. 6h12.

0: Obrigado!
1: Olha, são 6 horas e 18 minutos, 6:18. Vai mandar aqui pra mim, rapaz. Rapaz, eu não sei. Né? Eu não quero acreditar, né, que o amigo Fredo mudou de casaca. Né?
2: Como assim?
1: Mandaram aqui uma foto, Fredo vestido com a camisa do Vasco. Ele que diz tanto ser torcedor da Mulambada, não é? Que não tem estádio. E aí mandaram aqui uma foto, ele com a camisa do Vasco. Não. É Vasco, agora é Fredo, da Califórnia. Negócio é esse. Como pergunta aqui sempre a Jaqueline, como é isso? Não é? Fredo vestido com a camisa do Vasco. É coisa, meu pai, que inventa. Olha, 6:20, vou faturar, meu filho.
2: Bora.
1: Vamos faturar, daqui a pouquinho tem a Vida na Roça. Música.

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0: Olha, a moradora.
1: Rebolando, hein?
0: Não, dançando. Dançando é uma coisa. Rebolar é outra. Ó, você também, você tá igual macaco lá, borracheiro? Negócio é isso. Cadê? Me dê aí. Bota aí o Libarino mandou um olho pra nós aí. Libarino.
2: Ô, meu irmão, bom dia.
0: Lá de Barro Preto.
2: Mas realmente as estradas estão ruins mesmo. Isso aqui tão ruim. É, quanto à candidatura, não tem nada oficial, não. É, eu estarei saindo candidato a vereador. Agora, prefeito ainda não está indo nos planos, não sei daqui para lá o que vai acontecer.
0: Vocês aqui, eu era prefeito.
2: Mas a vereador, sim. Tá. Estarei saindo candidato novamente a vereador.
0: Da menina aí, né? Da mulher.
2: Isso está no nosso projeto. Aqui. A gente é um grupo aqui. E o nosso vice aí, que é o nosso candidato, né? A prefeito. Mas ninguém sabe o que vai transcorrer daqui até lá. Mas no momento aí a candidatura está registrada ainda, que vai ser nos próximos aí, quem sabe, né? Mas tá aí para ser candidato a vereador, sim. Está no projeto aí, mas vamos ver o que vai acontecer. Quanto às estradas, meu amigo, é o seguinte, infelizmente a gente tem uma dificuldade aqui, quando é chuva, é máquina, quebra, mas estamos aí na pegada para fazer essas estradas, sim. São muitas estradas, realmente estão ruins mesmo. Precisa de entender, mas nós estamos tentando fazer, viu? Mas com a força do nosso Senhor vai dar tudo certo.
0: Tá aí. Barina respondendo, né? Aí eu perguntei quanto jegue. Ele falou, não, deixa quieto o negócio aí. Agora não, deixa o jegue quieto aí. Pois é, então tá dando a resposta aí pra menina que mandou aí a mensagem. Aí direto de Barro Preto, hein? Olha, são 6h25. 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Vamos para onde, meu filho?
3: Vamos mandar um alô pra todo mundo que está ouvindo a programação, minha esposa Altamira, se for possível, passar essa mensagem aí pra todo mundo ouvir, tá bom?
0: Pronto, beleza, tá ótimo.
4: Bom dia para todos e para todas. Segunda-feira, 21 de setembro de 2026. A programação do Evangelho de hoje é retirada de Mateus, do capítulo 9, do versículo 9 ao 13. Proclamação do Evangelho de Jesus Cristo segundo Mateus.
0: Amém.
4: Naquele tempo, Jesus viu um homem chamado Mateus sentado na coletoria de impostos e disse-lhe: segue-me. Ele se levantou e seguiu a Jesus. Enquanto Jesus estava à mesa em casa de Mateus, vieram muitos cobradores de impostos e pecadores e sentaram

0: Ficaram à mesa com Jesus e seus discípulos. Alguns fariseus viram isso e perguntaram aos discípulos: Por que vosso mestre come com os cobradores de impostos e pecadores? Jesus ouviu a pergunta e respondeu: Aqueles que têm saúde não precisam de médico, mas sim os doentes. Aprendei, pois, o que significa: quero misericórdia e não sacrifício. De fato, eu não vim para chamar os justos, mas os pecadores. Palavra da salvação, glória
1: A
0: a
1: voz,
0: vós,
1: Senhor.
0: Senhor.
1: Amém. Amém. Amém nós todos. Gostei, hein? Olha, 127, 127. Vou pra onde?
2: Vina La Rosa!
1: Chegou a hora de...
2: Ah,

0: a carta vem hoje do município de Itapitanga. E diz assim: Ivamar, o meu nome é Antônio e eu tenho hoje 71 anos de idade. Moro em uma casa pequena, mas não me desligo do rádio. Porque o rádio hoje passou a ser a minha verdadeira companhia. Tive 3 filhos. Criei os 3 trabalhando de motorista. Inclusive, levantava às 4 da manhã, dormia às 11 da noite. Nunca faltou um caderno, um remédio e uma xícara que ganhei quando eu tinha lá os meus 20 anos de idade. Minha esposa faleceu e aí eu achava, Ivamar, que os meus 3 filhos ficariam mais perto de mim. Mas Ivamar foi ao contrário. Um foi para São Paulo, o outro casou e a vida ficou corrida. A filha mais nova, que eu mais mimava, brigou comigo. Tudo por causa de uma herança. Hoje o meu celular, Ivamar, toca pouco. E quando toca, é sempre uma cobrança. Eu ainda sozinho em casa, ainda faço o almoço. E coloco na mesa 4 pratos. Além do feijão, do frango e do arroz. Eu como um e ficam lá mais 3 pratos. Às vezes o vizinho pergunta para mim: Antônio, por que o senhor ainda coloca 4 pratos na mesa? E eu viro para ele e respondo o seguinte: Olha, vizinho, é porque se eu parar de fazer e colocar os 4 pratos na mesa, aí que os filhos não vão vir mesmo. Porque ainda eu tenho ainda a esperança de que eles vão aparecer ainda num domingo e vão estar lá, né, os pratos já na mesa. É por isso que eu ainda coloco esses pratos lá. Ivamar, eu confesso a você que eu fui abandonado aos poucos. Na época em que a minha esposa era viva, os filhos ainda vinham na minha casa. Alguns deles ainda me ligavam perguntando: pai, como é que tá a mãe? Pai, tá precisando de alguma coisa? Mas depois que a minha esposa faleceu, sei lá, eles sumiram. Não pensam mais que tem pai. Às vezes eu fico a pensar, Ivamar, que eles apenas amavam só a mãe. E eu que era o pai, eu que criei com todo mimo, eu que trabalhei para dar do melhor para eles. Não estava naquele momento em que eu mais precisava ser assistido por eles. E o que mais dói, Ivamar, é a solidão. É saber que você tem 3 filhos e que de repente lhe abandonaram. Que nenhuma ligação você recebe. A minha filha mais nova, que eu mais mimava, que brigou comigo, esses dias eu tentei falar com ela. Liguei para ela, o telefone chamou e não atendeu. Depois eu vi uma mensagem no celular dela dizendo que estava ocupada e que mais tarde ligaria. E esse, E esse mais tarde, Ivamar, já tem quase um mês. Quase um mês que ela não me deu retorno. Ivamar, eu confesso a você que tá doendo muito. Eu não sou mais o Antônio de 30, 40 anos atrás. Depois do falecimento da minha esposa, tudo mudou, Ivamar. Mas mudou para pior. Que eu já tenho 71 anos de idade, não tenho ninguém por mim. Apenas os vizinhos estão sendo mais do que os meus filhos. E olha que eu era, Ivamar, um pai trabalhador, um pai que nunca deixou faltar nada dentro de casa, e não sei o porquê dessa mudança deles. Confesso que estou fazendo essa carta aqui, mas com lágrimas nos olhos. Muito triste, rejeitado por alguém que eu sempre cuidei. Confesso que hoje, Ivamar, a dor é demais. Não tem limite. E eu só encontro, Ivamar, no rádio hoje, a companhia. Olha que eu sou grudado no rádio, já que eu cortava cedo, desde a época do seu pai, o Odilon Pinto. E continuei ouvindo você também. É em você, é no programa, é no rádio, que eu encontro ainda algo para encostar e poder viver. Assinado um pai. Um pai rejeitado pelos filhos. E eu peço a música de Sérgio Reis, Coro de Boi.
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0: Agora um abraço ao meu amigo Jorge Calixto, né? Grande Jorginho. Torcedor do Bahia! Bora, Bahia! Foi contra o Bahia fim de semana, pai?
1: Tomou pau.
0: Perdeu?
1: Também.
0: Ô, Jorginho, perdeu o Bahia, foi? Perdeu pra quem? É, meu filho, vem cá, vem aqui, Jorginho. Meu amigo Jorginho, lá de Santa Cruz da Vitória, tá seguindo agora ali pra Ilhéus, né?
1: Dizendo que vai pegar caranguejo, vai ficar de quatro pra
0: vai trabalhar, caranguejo. Ele vai trabalhar.
1: Vai pegar caranguejo.
0: Você para de. Olha, tá aqui agora, bota agora ele debaixo de cinco patos pra você ver.
1: Não, porque ele gosta de madeira.
0: Não, putelha. Bom dia, Jorginho, bom dia com Jesus, meu filho.
2: Bom dia a todos da boa. Bom dia, Marcelo. Bom dia, Tony.
0: Como é que tá Santa Cruz da Vitória?
2: Não, fala do arruaceiro.
0: Arruaceiro, esse cachorro arruaceiro acabou
2: no programa. Santa Cruz da Vitória tá bem, obrigado. Tá muito bem, obrigado.
0: Eu vou passar por lá final de semana que vem. Vou ali em Itajuto Colônia, no sábado, ver lá meu tio Milton, a irmãzinha Solange.
2: E você vai ver uma obra bonita que a Multiperfil Telhado fez na praça.
0: Na praça lá do... Aí, rapaz. Tá indo agora pra onde, pra Ilhéus, né?
2: Tô indo em Ilhéus, rapaziada, pra mais um compromisso, mais um contrato.
0: Tá certo, mexer com telha.
2: Telha
1: fica em cima de quê?
2: Dos ripões.
1: Ripão é o quê?
2: Não,
0: pode ser pode ser ripão de plástico também. É brincadeira, Jorginho.
1: É pra mim ter isso de ferro.
0: Sim, o Bahia perdeu, não foi?
2: É,
0: Bahia.
1: E o Corinthians?
2: Você tava falando do instante que esporte de noite você deve estar bem, você,
0: é verdade.
2: Viu? Com aquele arruaceiro lá, viu? Viu? Lá do. Rapaz, como é que. Mas assim mesmo.
0: Como é que pode?
2: Time grande
0: tem que. Mas o importante é que nós temos torcida, nós temos estádio de Copa do Mundo, por aí vai.
2: E vocês dizem que são fiel, né?
0: Não, é fiel. São fiel. Na doida.
2: Bom dia.
0: Um abraço, Jorginho. Cadê o povo, meu filho? Bota o povo pra falar. O povo tá arredado com você. Cadê o povo? O povo pra falar.
3: E logo desaparecer.
4: Bom dia, Marcelo. Você tá feliz? Você tá? E o Coringa tomou 3? E o melhor ganhou? E segue o líder. Bota todos os corintianos debaixo do reggae. E todos vão saindo debaixo do reggae. Principalmente que vai ser puxar a fila é tu, do Corinthians, mais Jefferson Martins. E do Vasco que vai puxar a fila é Tony. Debaixo do reggae. Bom dia aí, papai do céu, nos abençoe.
0: Agora aqui pra nós, Wellington. Aqui pra nós, é verdade que você é o oficial de Marrakech? Que lá pra entrar na casa de Marrakech pra tomar sopa, tomar mingau, bater videogame, tem que pedir a você? Tô sabendo de tudo, hein? Vou falar no final de semana também. Que você é o preferido de Marrakech, não é? Ai, ai, viu? Mandaram até um brinde aqui.
5: Me bota debaixo do jegue, eu quero ir sozinho, viu? Não quero. Me bota debaixo do jegue, hoje eu quero ir sozinho, viu? Não quero ir com ninguém, eu quero ir sozinho.
0: E é guloso, né, pai?
1: Rapaz,
0: mas o pire todo, meu filho?
1: Todo.
0: É, mas todo na. Aonde? No.
1: Na tarraqueta.
0: No ouvido, né? No ouvido.
6: Marcelo Santos, tô na boa, tô feliz, é assim que se diz. Marcelo, você tá lembrado daquela matéria que você fez aqui no final de linha da rua Castro Alves? Né? Final de linha da rua Castro Alves, rua 6, aquele pedacinho da ladeira lá em cima, e deixou sem fazer. E a secretária Sônia falou que ia chegar a partir do dia 1º de agosto. A

0: pedacinho da ladeira lá em cima e deixou sem fazer. E a secretária Sônia falou que ia chegar a partir do dia 1º de agosto. Rapaz, que agosto? Que só se for agosto para o ano. Porque até hoje, Marcelo, a gente está esperando aqui. O povo está esperando. O pessoal que é cadeirante, o pessoal que é idoso, que mora lá em cima, está esperando. O que é que está acontecendo com essa administração dessa prefeitura de Itabuna? Me diga aí, Marcelo Santos. Porque só enganando o povo, meu irmão. É administração de ricos. É administração de ricos. Só olha para os bairros de ricos. Entendeu? Será que os pobres também não elegem ele? Será que eles vão vir aqui atrás de voto, Marcelo? É isso que o povo quer saber, Marcelo. Dá esse alô aí, cobra aí pra nós aí, pra secretária Sônia Fontes.
1: Bom dia, Marcelão! Locutor da Rádio da Boa! Coloca aí feijão debaixo do jegue aí do Salobrinho. Feijão do Salobrinho aí debaixo do jegue, só tira domingo.
2: Você vai pra casa.
3: Bota, vai feijão. Bota feijão aí.
2: Feijão com arroz ou sem arroz?
3: É, sem arroz. Só o feijãozinho. Só o feijãozinho. Bota aí, meu filho. Bota aí. Bota o povo.
4: Ô, Marcelo Santos, bom dia. É o Marcelo, falei de São Sebastião do Oeste, Minas Gerais. Gostaria que você botasse Juvan, Bui, aí na faixa de Torre de Ouro, tudo debaixo do jegue. Gostaria que você mandasse, botasse o Vanil, o Sufiro, Inha, Zé Conceição, aí na Bom Sentença, faz uma mão. Botasse esse pessoal tudo debaixo do jegue aí. Marcelo Santos.
3: Pronto.
4: Cajó, Ricardo, aí na Roça do Povo, tudo debaixo do jeito. Tô indo no seu programa.
3: Ok, meu. É, também.
2: Você é parente, né?
3: Parente mesmo. Parente meu, parente de menino de Orlando da Hora, parente tudo aí.
2: E da Cigana também?
3: Também lá. 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
5: Valeu, povo, bom dia, meu grande amigo Marcelo Santos, Tony Barbie, toda bancada da boa, cada boa, tá feliz. Ótima segunda-feira para vocês, bom trabalho. Quero iniciar o dia botando um amigo meu, Paulo, da idade da Squad de Bairro do Jegue, Jurandir de Bairro do Jegue, o prefeito de Bairro do Jegue, Neto de Bairro do Jegue, também Riva Mato também, ministro de Bairro do Jegue, meus irmãos, eu
3: conheci o
5: meu mundão, e Jurandir, o comerão daquele chapé.
3: Meu Deus,
5: não aguento fazer nada.
3: Voltou até os irmãos, a família toda, hein?
5: E Deus abençoe, e assim que continua.
3: Pronto.
5: Bom dia, Marcelo, esqueceu de mim, seu grande amigo, rapaz, roda meus áudios.
3: É mesmo, aí tá vendo você, ele apronta.
5: Bom dia, Marcelo, esqueceu de mim, seu grande amigo, rapaz, roda meus áudios.
3: Qual é o nome aí, rapaz?
2: O nome dele?
3: Sim.
2: Eu não sei o que é da Cebola.
3: Da Cebola?
2: É, José Dionísio da Cebola.
3: Ô, José Dionísio, aí tá vendo você, ele apronta e eu que... Quem bota os áudios aqui é Tony Barbos, né? Quando vai pro ar é porque ele não quer colocar. Aí o povo reta com a gente aqui, comigo, com Jaqueline. Olha, me deixa, hein?
6: Opa! Falando em história...
3: Aqui?
6: No passado, o que é que você achou da ditadura? Falando em história... No passado, o que é que você achou da ditadura?
3: Ih, é da minha época?
7: Lá ele, pai!
3: Repete aí, meu filho, repete aí. Aí, ó.
6: Falando em história, no passado, o que é que você achou da ditadura?
7: Ditadura? Lá ele, pai.
3: Ditadura. É, não, tá aí. Outro áudio aí, meu filho.
6: Tô sabendo que você agora quer entregar iFood.
7: É, eu tô pensando em fazer entrega de iFood aí,
6: mano. Mano, vem, então quer dizer que você quer levar comida atrás?
3: Lá é, não é? E vai levar onde? Na frente aí? É. Tem que levar nas costas.
2: Né? Não, Gil, leva onde?
3: É, comida atrás. Cadê? Bota aí, cadê
6: já
3: o
6: vai,
3: o mais áudio?
6: Já, mano. Vai deixar o socar? Já vai, é?
8: Já, mano.
6: Vai deixar o socar?
8: Vai, ele.
3: O Laele é o mais impressionante, rapaz. Olha, Marcelo, coloca aí, Juninho da Garcia. É de Barra do Jeque, cinco patas. Ele gostou e quer mais. Oxê. Entrou sexto, saiu essa madrugada. Quer voltar de novo? Então pronto, entra agora aí. Só sai depois da eleição. Juninho da Garcia, de Barra do Jeque, cinco patas. Daqui a pouco ele parte, hein? 146.
9: Bom dia, Marcelo. Dema motorista de aplicativo. Faz um favor pra mim, Marcelo. Bota Cachete, operador de reto da prefeitura de Barra do Jeque aí. O Vitorinha dele caiu no pau ontem, Marcelo. Tava ganhando de 1-0, tomou 3-1 de virada.
3: Eu vi.
9: Tô na boa, tô feliz.
3: Boa viagem pra essa... Parece Vitória, né? Esse vice-Vitória.

0: Cadê
1: Marcelo,
0: o
1: bom dia. Aqui fala aqui a galera do Lava Jato, Tony Jones. Bota de base o Jair aí, o Elito Aragão. Tava aqui, mamãe, sábado. Tava beba. Olha, tava igual o
0: bicho, então...
1: do meu louro.
0: Bicho.
1: Eu vou pra casa em Marraquete e dormiu lá. De sábado,
0: ah, então dormiu lá.
1: O Elito foi.
0: O Elito, o Uber. Então, tá vendo você, o Elito? Tá vendo você, mulampo? Né? Foi dormir aonde, rapaz? Lá em Marraquete?
2: Marraquete. Foi pra lá de Marraquete.
0: Diz que Marraquete, quando ele era mais novinho, disse que... Vem cá, Tinho. Era Tinho o apelido. Tinho. Era Tinho pra lá, Tinho pra cá. Aí era uma madeirazinha. Aí era uma sopinha. Era e tudo. Aí quando o Tinho tava fortinho, queria ir embora. Aí Marraquete falou assim, não, vem aqui. Vai dormir. Vai agradar agora a mamãe.
3: Bom dia, Marcelo. Gostaria que você desse parabéns pro meu marido, Léo, do condomínio Vilagem da Barra, que é Praia do Norte em Léus. Ele está completando hoje 44 aninhos, que está oferecendo os parabéns para ele e a esposa dele, Luzia.
0: Ia, pronto. Pensei que Luzia ia botar Léo debaixo do jegue, mas não, né? Só os parabéns. Pronto, parabéns aí, Léo. Aí, Léo. Coisa boa, hein? Completando mais um de vida, hein? Olha, atenção, hein? Atenção, daqui a pouco no programa Poder da Notícia, Carminha do Simp, hein? Vai abrir o verbo, hein? Conta o governo aí. Atenção, professores e professoras, não é? Daqui a pouco, Carminha do Simp no programa Poder da Notícia com Jaqueline Mendes, hein? Tá lascando... Já tá por aqui. Tá lascando, vai lascar em banda, hein? Daqui a pouco, Carminha do Simp, hein?
4: Quero botar ele mais debaixo do jegue.
0: Cadê,
4: mano? Quero botar ele mais debaixo do jegue.
0: Lá ele é impressionante, viu? Cadê o Lá ele?
5: Bom dia, Marcelo.
0: Bom dia.
5: Quero botar o time da Mangabinha e todos os moradores e torcedores da Mangabinha, inclusive Tony Babs aí debaixo do jegue.
0: Tá, pronto. Tony é primeiro. Batei. Ele e Robson de mão dada na frente.
2: Eu tô morando no Zidolândia.
0: Ah, Zidolândia agora, né? É. Então vai, mas tem parente lá na Mangabinha, não tem não? Sim. Bora também. Vai lá debaixo do jegue. E o time da Mangabinha. Perdeu outro pra cá, pra o São Pedro. 6h50.
6: Eita, Marcelo, delícia. Olha o cantinho que eu tô aqui, ó.
0: Cadê isso aí, pé? Onde é isso aí?
6: Podia relaxar um pouquinho, hein?
0: Na praia,
6: hein? Famosa. Sozinha ainda, viu?
0: Pô, vai ficar sempre sozinho.
6: Eita, vamos delícia.
0: Mandar o Elton aí.
6: Como é que a gente vai passar um finalzinho de semana junto?
0: TT tem tempo de ir pra aí. Vai TT aí. Eu, hein?
6: Não me demora não pra tu me dar a resposta, gota serena.
0: TT vai dar a resposta pra mim. Viu, TT? Vai pra mim essa empreitada. 6h51.
7: Bom dia, Marcelo. Eu de novo, Marcelo. É Anderson, Marcelo. Motor de aplicativo. É o Tony e Marcelo. Bota a radiola de bar do jegue, cinco patas.
0: Pra tocar
7: ele
0: até...
7: daqui até Brasília pro velório de Lula. Ele de bar do jegue, na chapeleta do jegue, até o velório de Lula lá em Brasília, vá.
8: Para demais, medicamento.
9: Ô, Marcelo,
0: oi.
9: Deixa eu lhe falar aqui, viu, caga voando. Ó,
0: aí,
9: quem
0: novo?
9: Caga voando é morcego. O morcego vem do rato. Rato gosta do queijo. O queijo vem do leite. O leite vem da vaca. A vaca é moeda de quem, corno? É minha, é? Fala aí, Marcelo.
0: Aqui, ó. Ó o seu aqui, ó. Aqui, ó. Aí.
2: A mulher da vaca.
0: É minha, é sua. É. E aqui pra você, ó. Ó o Tony que eu tô segurando aqui pra ele. Aqui é seu, ó. Vem buscar. Né? 152.
10: Alô, Marcelo. Aqui é Zé de Rosinha. É. Da Saturnino Zé Soares, Barra de Fátima. A seleção ganhou o Flamengo. E o Mulambo Corinthians perdeu pro Fluminense 3-1.
0: Quem é essa? Não é de noite esporte? 18 horas? Né? Mulambo é vocês, Flamengo. Né? Nós somos fiéis. Nós somos torcedores fiéis no Coringão, que tem estádio de Copa do Mundo e CT de seleção brasileira. E vocês não tem. Cadê? Bota aí.
10: O Mulambo Corinthians perdeu pro Fluminense 3-1.
0: Não, ali foi jogada ensaiada. Jogada ensaiada ali. Ali foi jogada ensaiada. Quem pode? Entendeu?
11: Bom dia, meu amigo Marcelo. Tudo bem?
0: Tudo.
11: Dá um alô para Zé Vitor Balpeiro, para Danilo. Troncamento para Lanche do Pão, para Fabinho, para Dó, para Uca. É, Deus abençoe esse dia.
0: Amém.
11: Maravilhoso, né? Dá um alô para o prefeito de Itapé. É, botar Maninho Bar do Jegue, botar Leque. Edgar, também Balbino. Tá na boa, tá feliz. Deus te abençoe, meu irmão. Zé Branco.
0: Um abraço, Zé Branco. Obrigado aí por sua participação, hein? Cadê o povo?
12: Bom dia, Marcelo Santo. Marcelo Santo, bota aí a Adilho Acolá debaixo do jegue.
0: Adilho,
12: Zé Domingo debaixo do jegue.
0: É.
12: Tony Barros debaixo do jegue.
0: Também.
12: Debaixo do jegue, o surdo. E a Adilho Acolá debaixo do jegue. Zé Domingo.
0: Pronto, vem todo mundo pra cá. Oh, você vai?
2: Rapaz, eu tô cansado, chega de viagem.
0: Ah, não, não. Deixa pra sentar sexta.
2: É.
0: É só sair domingo. Olha, atenção aí. Um abraço ao Zuzi. Aí no Santo Inês, mandando aqui pra nós os resultados da terceira taça da cidade. Vai? Não, já botaram ele semana passada, tá cansado. O motor ele foi de Temberg, Noronha. Motor de Bado Jegue, Zuz aí do Santo Inês. Olha, a terceira taça das cidades, tivemos ali 4 jogos no campo do Caíque no sábado. A BB Academy 3, Anjos da Bola 0, categoria Premirim, no caso aqui. Infantil, tivemos a vitória da Base Forte, 1-0 em cima do Carajás, é isso? Cadê aqui? Carajás, Juvenil 0-0, Carajás e Base Forte, e Juvenil também no Top Nox venceu 3-0 o time do Semeando Futuro. Portanto, aqui os jogos da terceira taça das cidades de futebol de base, que tem a organização José Roberto Zuzzi aí do Santo Inês. 6:52.
13: Marcelo, cadê? Bom dia, quem fala aqui é Alex do Ribeirão dos Cachorros. Vou pedir aí pra você pôr, Marcelo, todos os corintianos debaixo
0: aí,
13: do jegue,
0: rapaz. Viu?
13: Que meu Fluminense ontem deu um pegazinho nele. Aí você bota aí debaixo do jegue, viu, meu irmão?
0: Jogada ali ontem, jogada ensaiada.
13: A você, a Tony aí, viu?
0: Abraço, mas jogada ensaiada. A gente não pode. Nós não perdemos, é pra Flamengo e pra Palmeiras. Aí não perdemos. Pra essas duas figurinhas aí. Olha, atenção, um abraço, Weldo Moura. Grande Weldo Moura aí, do Vila Nália. Mandou aqui mensagem pra nós. Tá ouvindo o programa, não é? O Gegona! Cadê o povo, meu filho?
14: Bom dia, Marcelo. Tô na boa, tô feliz. É assim que se diz, Patsonis ligadinha, viu, na sua programação. Um abraço pra você, Tony Babo. E vou botar debaixo do jegue hoje, viu? Joilson, Cigano, todos debaixo do jegue. Manda um abraço aí pra dona Eliene Boerarema, que ela está ligadinha na sua programação todos os dias.
0: Um abraço, grande Tati. Cadê? Tem mais palavra pra onde aqui, meu filho? Então bota aí, bota pra falar.
15: Bom dia, Marcelo. Tem uma sogra sua que mora aqui no Rio de Engenho também, viu? Dona Gildete. Manda um alô pra ela aí. A mãe de Nicó. Valeu, bom dia.
0: Repete esse áudio aí. Aqui, ó. Aqui, Jorginho.
15: Cadê? Bom dia, Marcelo. Tem uma sogra sua que mora aqui no Rio de Engenho também, viu? Dona Gildete. Manda um alô pra ela aí. A mãe de Nicó. Valeu, mas... bom dia.
0: Não, aí é sogra de menino. É de Agnello.
2: Guilherme vai estar com você.
0: Nicó, aí no Rio de Engenho, é negocinho de Agnello, mecânico.
2: Vai estar com você.
0: Vai estar comigo, não. Eu não sou, como é que chama? É taralico, não. Tô fora, lá ele. Bora, cadê o povo? Bota o povo lá. Bota o povo a falar.
16: Pronto, bom dia, Marcelo Santos. 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Marcelo. Veja só, hoje acontecerá aqui no Armazém Moriá, em Vila Brasil, grande palestra sobre cacau com o doutor Roberto Bonina, engenheiro agrônomo. Né? Começará às 8 horas da manhã. Valeu, Marcelo, muito obrigado. Que Deus abençoe a todos. Um abraço.
0: Valeu, meu irmão, um abraço. Obrigado por sua participação, hein? Cadê? Ainda tem ainda pro povo? Pra onde?
17: Bom dia, Marcelo. Bom dia, Tony. Ô, Marcelo, vou fazer um apelo aqui, meu amigo. Tira o pobre do Roberto aí debaixo desse jegue, porque o bichinho chegou aqui dando dó. Aí pedindo pra poder tirar ele debaixo desse jegue. Então tira, porque o bichinho acho que já tá até pisando torto.
0: Valeu, Meg.
17: Então vem. Tira o Roberto aí, que a gente tá morrendo de dor dele.
0: Então vem pra aqui, cabelo de coquinho. Venha, coquinho, pra cá.
17: Bom dia, Marcelo. Bom dia, Tony. Tô na boca feliz.
0: Não, já tirei aqui. Vem pra cá, cabeça de coquinho. Lá tá bom de jegue. Né? 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Cadê o Jeg? Prepara o Jeg aí.
2: Chama.
0: Bota esse povo todo debaixo de cinco patas. Parta aí até Rio Grande do Sul.
2: Bota o Jorginho também.
0: Não. Ah, o daqui, o de Itabuna.
2: Não,
0: o Jorge Calixto Itabuna, o que pisa na chiclete. Bota isso aí. Fecha, cancela. Um abraço.

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0: tá falando com ela. Olha a hora, são 7 horas mais 32 minutos, 7h32. Olá, meus amigos, muito bom dia! É um prazer imenso voltar aos microfones da sua Boa FM para levar até você o melhor programa no horário.
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0: 7 horas mais 33 minutos, aquele bom dia todo especial pra você, onde quer que se encontre, em casa, no carro, no trabalho, tá na boa, tá feliz. Olha, gente, 7h33, hoje é segunda-feira, dia 21 de setembro de 2026, como eu digo sempre, né, rapaz, o tempo tá voando, né? Parece que foi ontem que começou setembro, já estamos aí na semana final de setembro. Próximos às eleições, está chegando já o dia. Hoje, dia 21, a gente comemora o Dia Internacional da Paz. Você já experimentou a paz? A paz é maravilhosa, né? Só que a gente não vive em paz a todo momento, né? Sempre tem alguém para tirar a sua paz, não é verdade, Tony Barros? Hoje é dia da árvore, nada melhor do que você plantar uma. Hoje é dia da luta nacional das pessoas com deficiências. E hoje também é dia do fazendeiro, né? Esse ramo tão difícil nos dias de hoje. Haja vista a dificuldade de encontrar pessoas para trabalhar, a dificuldade das estradas. Quantas vezes a gente noticia aqui as estradas vicinais terríveis. Não só isso, né, mas também manter uma fazenda produzindo não é barato, né, Tony Barros? São insumos, adubos, enfim, tem que gostar muito. Mas você que é fazendeiro, sinta-se abraçado, parabéns pelo dia de hoje. Mas hoje eu quero palmas, porque hoje eu comemoro o dia do radialista. Aê! Também! Aí você deve estar se perguntando, mas Jaque, tá novembro? É novembro ou é setembro? Olha, nós somos tão privilegiados que temos duas datas para comemorar o nosso dia, Tony Barros. Olha, o dia 21 de setembro, que no caso é hoje, é uma data tradicionalmente comemorada no Brasil como Dia do Radialista por causa do decreto lá de 1943, quando o Tony nasceu, que o presidente Getúlio Vargas fixou o piso salarial da categoria, né? Então, até desde o ano de 1943, a nossa categoria não tinha piso salarial. E aí, eis que o presidente Getúlio Vargas fixou o piso salarial da categoria. Radialista é uma profissão que tem a sua lei própria, Lei 6.615. Você sabia disso, Tony? Coisa que o jornalista não tem, mas o radialista tem. Então, assim, hoje a gente comemora. Aí teve o decreto depois, né, do presidente Lula, que mudou a data para novembro. Mas eu continuo ainda comemorando o dia de hoje, dia 21 de setembro, porque foi justamente nesta data que o presidente Getúlio Vargas fixou o piso salarial da categoria. Então, a todos os radialistas da nossa região, bora citar nomes? Vambora? Bora citar nomes? Não quer citar nome de radialista, não? Por quê? Ah, não, bora falar o nome, principalmente da nossa equipe, né? Um abraço todo especial para o Rivamar Mesquita, para o Cláudio Roseno, para o Bebeto Oliveira, para o Ney Moreno, Marcelo Santos, Hélio Fonseca,
2: Walter Machado,
0: Robério Nunes, quem mais?
2: Jaqueline Mendes.
0: Ah, tá. Quem mais, Tony? Você é radialista, porque quem trabalha no rádio é radialista. Necessariamente não precisa só falar ao microfone. Trabalhou no rádio é radialista, né? A todos os técnicos, operadores de áudio, ao pessoal do departamento comercial, sintam-se abraçados, viu?
2: Já não participa.
0: Hã?
2: Já não é.
0: Não, trabalha no rádio, pô.
2: Trabalha, mas não é. Sabia disso?
0: Olha, vou ler a Lei 6.615 pra você. Não mexe no futuca, no futuca, no futuca. Mas assim, existem várias funções no rádio que necessariamente não é só o radialista, né? O falar no microfone. Tem o produtor, que também age como radialista, trabalha como radialista. São várias funções, né? Na Lei 6.615, que coloca, enquadra todo mundo no quadro de radialista. Então, um abraço aos nossos companheiros das outras emissoras, vizinhas, de outras cidades. Parabéns pelo dia, tá? 7h37, tá começando o seu Poder da Notícia. Buzina pra mim, motorista de aplicativo. Alô, taxistas! Alô, você levando a nossa, dando carona aí no seu carango, pra onde quer que você vá. Obrigada pela audiência. Alô, caminhoneiros, caçambeiros e carreteiros. Valeu! Obrigada pela carona na boleia do seu caminhão. Atenção, você motorista de ônibus coletivo, intermunicipal, interestadual, muito obrigada pela audiência. 7h37, tudo pronto, no ar o seu Poder da Notícia.
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0: Vamos às manchetes que serão destaques no programa de hoje. Enfermeira e diretor comercial morrem após acidente com moto aquática na Bahia. Professor substituto é denunciado por importunação sexual contra estudantes em escola municipal de Ilhéus. Você para e pensa, né? Numa situação dessa de assédio que ocorre nas escolas, Tony. Você deixa sua filha ir para a escola ou seu filho ir para a escola e chega lá assediado pelo professor. É impressionante isso, viu, Marcelo? Professor substituto foi denunciado por importunação sexual contra estudantes em escola municipal de Ilhéus. São 7 horas 38 minutos, 7h38. Hélio Fonseca com os destaques de hoje. Bom dia, Bocão.
3: Valeu, aquele abraço. Bom dia. Bom dia para você, Jaqueline, Marcelo e aos ouvintes aqui da Boa FM. Chegando agora com as manchetes do Poder da Notícia para esta segunda-feira. Setor da educação em crise aqui na cidade de Itabuna e sindicato anuncia parada na próxima quarta-feira. Presidente do SIMP, Carminha Oliveira, será entrevistada daqui a pouquinho aqui no Poder da Notícia, que segue no comando da líder em audiência.
0: Crise na educação municipal de Itabuna, que já não anda bem por conta da situação que vários contratados foram dispensados, aposentados, dispensados, prejudicando assim toda a questão educacional, não só professores, mas porteiros, secretárias, que trabalhavam, né, e que tinha o direito de continuar, que se aposentaram por tempo de serviço, mas tinham o direito ainda de continuar trabalhando. E o prefeito Augusto Castro não gosta de educação, mandou todo mundo lavar. Aí, se não bastasse isso, ainda tem a problemática que entra secretário, sai secretário dessa gestão na educação e não resolve a problemática das histórias das escolas deterioradas, das escolas destruídas. São várias escolas fechadas, destruídas, enquanto se paga aluguéis caríssimos em outros prédios para funcionar, né? Eu não consigo entender. Se você tem uma casa, Tony Babos, que é sua, que é da sua propriedade, aí ela tá precisando de uma reforma, você prefere pagar aluguel ou reformar a sua casa? Pois é, mas a prefeitura de Itabuna é um gasto desnecessário com tantos aluguéis, sendo que a gente tem um monte aqui, a cidade de Itabuna, um monte de prédio próprio de escolas municipais. Não é de hoje que a gente recebe reclamações de matagal dentro de escola, que a gente recebe reclamações até de falta de aula, porque os contratados foram obrigados a ir para determinado comício, determinada reunião política, né? E isso é assédio eleitoral. E é crime, viu? Assédio eleitoral dá 4 anos de prisão, improbidade administrativa pro prefeito. Eu vou até trazer um especialista nesse caso pra gente falar aqui no programa. São 7 horas 41 minutos. Marcelo Santos com os destaques ao vivo conosco. Bom dia, Marcelo.
4: Ok, Jaque, bom dia pra você, pro Tony, ouvintes aqui do Poder da Notícia. Vamos aos destaques para o programa de hoje. Homens encapuzados invadiram residência na Califórnia e tocaram terror na madrugada. Polícia Militar apreende pistola 9mm no Monte Cristo. Acidente envolvendo caminhão e carro de passeio com 3 pessoas feridas no regional. Daqui a pouco eu conto tudo aqui dentro do Poder da Notícia.
0: Daqui a pouco ele conta tudo. Parabéns pelo dia do radialista pra você, Tchelinho.
4: É verdade.
0: Quantos anos nessa locução, nesse trabalho?
4: 93 para 33.
0: 33 anos. É, tá mais que eu, viu? Tá muito mais que eu, viu? Tony Babos, quantos anos no rádio?
2: Aí, 43.
0: 43, mais velho que você, meu amigo. Vai. E eu sou a jovinha, né? Eu sou a caçulinha. Só 25 de rádio. 7 horas 42 minutos, 7h42. Nosso WhatsApp liberado pra você participar com a gente. 739-9179-9601. Você liga, participa e bote a boca no mundo. É hora de conferir as manchetes de capa. Você já deu, Marcelo? Muito bem. Muito bem, muito bem. Vamos lá, então, as manchetes dos... Deu ou não?
5: A manchete.
0: As manchetes dos principais jornais que circulam hoje por todo este país, chamado...
1: Brasil!
0: No Jornal à Tarde, homem é suspeito de incendiar a própria casa com companheira dentro. É mole um negócio desse, cara? Sangue de Cristo tem poder. O que tem de mulher que não quer casar mais, cara, por conta de tanta perturbação? Não é brincadeira, não. Vocês, meninas, jovens, cuidem do futuro de vocês. Porque hoje o mundo tá diferente, viu? Correio da Bahia, homem estrupa a mulher embriagada, filma o crime e divulga vídeo nas redes sociais na Bahia. Tribuna... É como se parece que não tivesse lei no país, né? Que neguinho hoje faz o que quer e acha que não vai dar em nada.
2: Sai dando risada.
0: Você tá me entendendo? Ai, ai, viu? Tribuna da Bahia, incêndio destrói depósito de supermercado em Feira de Santana. No Jornal Globo, Lula versus Flávio. Em primeiro mês de campanha, rivais percorrem mapa parecido, mas têm estratégias opostas. No Jornal Dia, homens são detidos por extorsão em cobrança de estacionamento. No Extra, Rio tem uma média de um golpe a cada 3 minutos em 2026. E o Rio continua ainda sem governador, né, menino? Que situação. O estado de São Paulo, vídeo mostra Vorcaro com dirigente da PF e ex-ministros de Lula e Bolsonaro em festa em Londres.
2: Tá todo mundo...

0: e ex-ministros de Lula e Bolsonaro em festa em Londres.
1: Tá todo mundo no bolo, hein?
0: Rapaz, eu vou te dizer, viu, menino? É uma situação, viu? É, menino, o tal do Vorcaro, pra mim ele é um herói, porque tá botando a boca no mundo, viu? Ele tá contando é tudo, meu amigo, tá dizendo é tudo. E essa quebra do sigilo do celular foi fantástico, porque a gente pôde mostrar quem tá, quem é quem, não é verdade? E contra fatos não há argumentos, não. Né? Não adianta dizer que não tem ligação com o Vorcaro, não adianta dizer... O cara era banqueiro, tinha dinheiro mesmo, porque não é melhor assumir mesmo o que fez... Porque ficar mentindo é que é feio, não é? Agora também tem uma situação que a gente também vai e volta, né, Tony? Por exemplo, eu apresento aqui o Poder da Notícia. Marcelo vai, recebe uma propina de alguém. Qual é a culpa que eu tenho disso?
1: Nenhuma.
0: Você tá me entendendo? É, não, eu tô sendo sincera. Eu não posso responder por Marcelo, nem por Tony. É minha equipe, trabalha comigo. E se errarem aqui, eu vou ter que denunciar. Entendeu? Agora precisa se investigar e punir todos os culpados. 7 horas.
1: Eu queria ser amigo dele, mas ele não quer ser amigo meu.
0: Você vê como é o pensamento brasileiro, né? É assim mesmo. 7h45. Correio Brasiliense, lancha pega fogo no Lago Paranoá durante a tarde deste domingo. No Popular, com 2 condenações por homicídio, o PM investigado no caso Fábio Escobar já soma 30 anos de prisão. No Diário Catarinense, Santa Catarina entra em alerta com regiões em risco muito alto para temporais com vendaval, granizo e chuvas intensas. No Valor Econômico, Dino manda governador revisar regras de CVM e cita falhas reveladas pelo caso Master. Na Crítica, homem de 31 anos morre após ser agredido em Presidente Figueiredo. Estado de Minas, Alexandre de Moraes foi flagrado desembarcando de jatinho de Vorcaro. Jornal do Comércio. Aí, como é que vai dizer que não tem ligação? Eu vou estar no jatinho dos outros sem ter nenhum tipo de ligação? Fala sério, né? Recebe aqui pra mim, Marcelo. Do Diário do Nordeste, pesquisa Quest para governo e Senado no Ceará será divulgada na próxima semana. No Jornal Zero Hora, enquanto a abstenção aumenta, votos brancos e nulos caem mais de 70% no Rio Grande do Sul em 2 décadas. São as principais manchetes de capa dos principais jornais que circulam hoje por todo este país, chamado... Brasil! É isso aí, pessoal, tudo pronto, você pode participar conosco. 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

0: 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Acabou aquele negócio de salompas, não tinha aquele negócio? Como era o nome daquilo que chamava?
1: Você quer sabiá.
0: 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Acabou aquilo, moço. Quatro
1: sabiá.
0: Não precisa daquilo. Aquilo ficava uma cola terrível, um negócio ridículo. 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São 7h49. Bora botar o povo pra falar?
1: Bora.
0: Que fale o povo.
2: Bom dia, Jaqueline Mendes. Aqui é a Edilene. Moro nessa região, dessa estrada de Baitaba, Maraú. Olha a situação que está essa estrada. Porque os políticos só procuram nós quando é na eleição. Aí repare a situação que nós se encontra nessa estrada aí. Quando chove. Cortou a estrada de botar um cascalho, bota terra. E aí acontece isso aí.
0: Aí ela mandou o vídeo, eu vou dar uma analisada nesse vídeo. É na estrada que vai de Ubaitaba pra Maraú, né?
1: É.
0: Rapaz, é um sofrimento essa estrada há muitos anos, Tony. Eu conheço esse trecho. É, lá tem muitas fazendas, muitas residências. É um trecho que você sai de Faisqueira, se eu não me engano é esse. Que sai de Faisqueira e vai até a Maraú. E assim, é um sofrimento danado. Imagine quem mora nessa região pra poder sair. Choveu, né? Nem, não só chovendo, porque quando chove, a lama atola os carros. Quando é sol, é um poeirão e buraco pra tudo quanto é lado. E acredite, tinha um ônibus que ia pro lado de lá, que eu nem sei se tá indo mais. Mas ia, por exemplo, quem morava lá, ó, passava uma vez só, ele não ia e voltava, não. Quer ir pra Maraú, fia? Então vai, procura dormir por lá. Amanhã a gente volta e te carrega.
1: Eu já vim nadando.
0: Você tá me entendendo, gente? A falta de o direito de ir e vir das pessoas. Se alguém passa mal, é não pensar no ser humano. Mas olha, pode ter certeza que muitas praguinhas, muitos santinhos chegaram na região lá. Você pode ter certeza disso. São 7h50. Me manda o vídeo depois, viu? Chamar a atenção aí, da prefeitura de Maraú. Doutor Isravan. O cara é prefeito, atende em Ubatã. Olha, gente, eu não consigo entender isso não, cara.
1: Sim.
0: Isravan era prefeito de Ibirapitanga, certo? É. Aí ganhou, teve reeleição, não sei o que. Aí desistiu de sair candidato em Ibirapitanga, foi ser candidato em Maraú. Aí, paralelo a isso, ele é prefeito e ainda é pediatra. Inclusive, foi pediatra dos meus filhos a vida inteira, né? Quando eles eram pequenos. Excelente médico. Mas assim, Tony, duas funções. Não dá certo. Aí ele larga a prefeitura pra ir atender o Batam. Você tá me entendendo como é que é? Ou ele é médico ou ele é prefeito, pô.
3: Pois é,
0: peraí, você precisa parar, porque assim, não adianta eu querer abraçar o mundo, né? Que eu não vou conseguir desenvolver nenhuma nem outra função boa. Ou a gente foca naquilo que a gente quer fazer, ou não vai dar certo, né? Embora eu consiga fazer aí, ser dona de casa, ser mãe de pet, tá ali com a cachorrinha dentro do carro, né? Bebelzinha. Mas assim, a gente acaba fazendo, acumulando várias funções, mas nesse caso, uma prefeitura, principalmente de Maraú. Ó, você acredita que Maraú tem uma arrecadação bilionária. Não é por conta da cidade de Maraú em si, mas pela península. Barra Grande, Taipu de Dentro, Taipu de Fora, Sacoaíra, Algodões, que são locais turísticos que movimenta a economia enorme. Mas só que a extensão territorial de Maraú é imensa. Precisa ter noção, Piabanha. Você conhece Piabanha?
1: Uhum.
0: Conhece nada. Sabe onde é Piabanha?
1: Não, onde a Piaba passa
0: no banho? Não, rapaz. Piabanha fica quem vai pra Ubatã e lá é Maraú, pra você ter noção. Então a extensão territorial de Maraú é imensa. Mas assim, ao invés de estar procurando, vai atender em postinho de saúde de outra prefeitura. Peraí, ou você é prefeito ou você não é, concorda?
1: É, verdade.
0: Eu acho que ele tem que estar à disposição constantemente pra população.
1: Deixa o bichinho ganhar dinheiro.
0: Ah, tá. 7h53. Olha, deixa eu dar alguns avisos. Eu sei que eu divulguei aí nas redes sociais a respeito de uma entrevista que teriam hoje com aquela série de entrevistados candidatos aos senados.
1: Uhum.
0: Ao Senado. E hoje, a bola da vez seria João Roma.
1: Era.
0: Mas como não é a gente aqui que tá mediando esse contato, e sim a Rede Boa FM de Alagoinhas, foi nos informado ontem que João Roma não poderia dar essa entrevista hoje, que daria amanhã. Então, por conta disso, já que bagunçou a nossa agenda, hoje eu trago a doutora. Eu vou ter que me adequar. eram todas terças e quintas que a gente entrevistaria candidatos aqui. Mas eu estou tentando me adequar porque mudou a agenda toda, né, Tony? E aí eu não posso prejudicar as pessoas que já marcaram na agenda ter esse espaço. Então hoje a gente vai dar espaço à professora Cleonice, que é candidata a deputada estadual aqui do nosso município. São 7h54, que fale o povo, Tony.
3: Bom dia, Jaqueline Mendes. Bom dia, Tony Barros, Marcelo, Hélio Bocão, ouvintes da Boa FM. Tá na boa, tá feliz. Jaqueline, minha reclamação hoje, minha amiga, é sobre aqui falar com a secretária aí, digníssima doutora Sônia, entendeu? Sobre aqui o Alto Maron, foi feito a Armando Freire, a Vigiacensa, Cassimiro de Abreu, e deixaram um pedacinho ali da Travessa Castro Alves, né? E a Rua Castro Alves. Né, sem fazer, inclusive ali do lado, né, que funciona seu Afrísio, a filha dele, Dona Vanda da Loja Vitória Antiga, uma senhora aposentada, que quando precisa de um carro tem que parar lá do outro lado ou cá embaixo, descer a ladeira para poder pegar o carro. Um buracão imenso em frente à casa da Dona Vanda. E o pessoal ali do Alto Maranhão pede providências, ficaram de voltar e até hoje. Dois pedacinhos que não dá 100 metros da rua. A travessa é maior do que a rua Castro Alves. Dona Sônia, dá um alôzinho aqui, Alto Maron, viu? Obrigado, tá cheio de buraco aqui.
0: É impressionante, né, menina? É impressionante. Qual a sensação de quem paga o seu IPTU? É uma sensação de parece que perseguição, né, Tony? Porque o asfalto chega na boca de uma coisa e tá vendo ali uma rua toda esburacada, não vai dar continuidade. Sai de lá, vai pra outro lugar. Eu nunca consegui entender esse ritmo de trabalho, né? E você vê que o morador pedindo com toda a educação, mas não tão nem aí não, moço. Não tão nem aí não. Esses dias eu tava vendo mais asfalto em cima de asfalto na JS. Essa semana, não foi, Tony? Asfalto em cima de asfalto. E o detalhe, a gente sabe a quantidade de pessoas. Você vê um pedacinho de rua desse que tá causando um transtorno. Aí assim, a equipe chega pra fazer um recapeamento próximo, mas parece que de pirraça não entra na rua. É chateação um negócio desse, né? É aí o morador da rua se sente assim, ó. Poxa, rapaz, a gente tá sendo desmerecido aqui por quê? Eu sou a favor, né, de uma que deveria ter. Nessa operação Tapa Buracos, uma força-tarefa. Quatro equipes bem montadas e entrando toda semana uma equipe em cada bairro. E só sair de lá quando estiver pronto. Concorda? Mas não, fica escolhendo as ruas que quer fazer. Fulano aqui é forte, vota em mim, vai ajudar minha mulher. Aí bota lá e solto lá. Ali é um cabo eleitoral bom. Então bota asfalto lá. Lá na rua de lá não bota não, porque tem eleitor de fulano de tal lá. Você tá me entendendo como é que é, Tom?
1: É meio assim mesmo.
0: Porque é assim que eu imagino.
1: Mas é verdade.
0: Passaram na principal da Mangabinha, disseram que ia voltar, até hoje voltou nas transversais. Umas ruas tão pequenininhas ali, cara.
1: É.
0: Que olha, o buraco inclusive atrapalha o direito de ir e vir das pessoas. Se tivesse tudo asfaltado ali, o trânsito fluía. Às vezes embola tudo ali no Mangabinha pelo simples fato da quantidade de buraco que tem naquelas transversais, que já é apertada. Aí você vai desviar do buraco, é mais problema. Você tá compreendendo, Tony?
1: É assim.
0: 7h57.
2: Bom dia, Jaque. Bom dia, Tony Babo. Bom dia, Marcelo Santos. Bom dia, Ana Fonseca. Jaque, tem uma moça chamada Ivaneide Pereira da Silva que se encontra no hospital de base aguardando regulação, que tá com tumor no cérebro. Ela tá pedindo, pelo amor de Deus, que alguém possa ajudar ela, algum candidato, alguém aí, né? Porque um tumor no cérebro não é brincadeira, né? Ela tá pedindo, pelo amor de Deus, que alguém possa ajudar ela. Um forte abraço a todos. O mundo precisa de Deus e nós também.
0: Valeu, Sidão. Um beijo grande pra você. Eu vi essa campanha, né? O que a gente para e pensa assim, analisa, né, Tony?
1: Uhum.
0: Que a fila da regulação, fato, existe. Toda eleição se fala disso, né? Mas é preciso também responsabilizar as prefeituras municipais. Eu vou dizer pra vocês, porque a Jaqueline tá pegando no pé. Não é. Escute só o que eu tô falando. Pra toda doença, a gente precisa ter o quê? Prevenção. Então, se tivéssemos unidades, não é o caso dela aqui, né? Que o problema se agravou e tal. Mas entenda o que eu quero dizer. Se nós tivéssemos postos de saúde funcionando com especialistas ali para prevenção. Você vê que tem uma senhora que liga aqui constantemente do São Caetano que não tem ginecologista para a filha dela fazer o pré-natal e nem pediatra para o filho dela mais novo. Alcione, né? Não tem especialistas. Quer dizer, aí ela precisa passar por aí para poder fazer os exames de prevenção e tal. E isso vai se agravando o problema da pessoa. Você tá entendendo? Porque não encontra especialistas na rede municipal. Aí vai passar mal, vai se agravar, vai parar onde? Nos hospitais. Aí vai pro hospital de base, porque você não tem aqui a unidade de pronto atendimento para atender todo mundo. São 200 mil habitantes em Itabuna e você só tem uma única UPA. Aí vai para onde? Pro base. E graças a Deus ainda tem um base, que é um hospital que ainda consegue atender casos de urgência e emergência. E aí segura o paciente esperando a regulação. Porque vários pacientes que poderiam ter a prevenção, que poderia estar passando por um hospital, foi para ser regulado para ir para outros hospitais. Você está compreendendo? E isso vai superlotando. Então não tem varinha de condão que vai resolver o problema da regulação. Tá ouvindo, Tony? Se as prefeituras municipais não fizeram o seu papel de ter atenção básica desde criança. Cadê os agentes de saúde para poder saber se tomou a vacina? Passa na sua porta. Seu Tony, o senhor já tomou a vacina? Sua vacina está atrasada. Seu Tony, os exames, todo ano que o senhor precisa fazer, vou deixar aqui tudo agendado, marcado para o senhor. Passa lá na sua casa?
1: Ai, meu Deus.
0: Então, assim, é preciso entender que não pode só botar a culpa em regulação quando, se na verdade... Quando, se na verdade, as prefeituras precisam ser responsabilizadas. Eu fiquei chocada quando eu soube aqui que Vitória da Conquista não tem um hospital municipal, gente. 400 mil habitantes naquela cidade. Não tem um hospital municipal. A gente fica chocado, Salvador, são quase 3 milhões de habitantes. 3 milhões, 2 milhões, 500 e não sei quantos mil pessoas naquela cidade. E poucos hospitais municipais, se eu não me engano, só tem 2. E olhe lá se tem 2, viu? Vou até checar esse dado aí. Mas aí superlota o quê? Os hospitais do estado, que são de grande e alta complexidade. Por isso que a fila da regulação não vai se resolver até os municípios começarem a priorizar a saúde em primeiro lugar. Você concorda com a minha visão?
1: Com certeza.
0: Não existe segredo para poder resolver o problema da regulação se não for isso. 8:01, eu vou para um breve intervalo em nome da Aprovate. 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Um breve intervalo, voltamos já já.
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0: Olha, agora são 8:08, 8:08, a gente está dando início à nossa série de entrevistas com os candidatos a deputados. Hoje, a candidata a deputada estadual, professora Cleonice, que vai conversar conosco. Professora, 8:08, então nós iremos até as 8:38. São 30 minutos de duração a nossa entrevista. Deixa eu baixar cá, Tony. São 30 minutos a nossa entrevista, onde a senhora vai poder falar dos seus projetos, contar um pouco da sua história e também pode pedir o voto e falar o seu número, viu? Certo. Então, vamos lá. Professora, seja bem-vinda. É um prazer imenso tê-la como entrevistada aqui no programa Poder da Notícia. Bom dia.
1: Bom dia, Jaque. Bom dia a todos que estejam neste momento nos ouvindo. Agradeço por essa oportunidade. Realmente tem um programa de grande audiência regional. E para mim, eu acredito para todos os outros candidatos, foi de fundamental importância essa oportunidade. Eu agradeço por este momento.
0: Eu que agradeço a sua disponibilidade de poder vir nessa segunda-feira bater um papo conosco, porque o momento é democrático, né? Isso. E muitas vezes eu via só as mesmas figurinhas poderosas tendo espaço. Então foi por esse motivo que nós abrimos espaço para que os candidatos da nossa região pudessem falar de suas propostas, né? Haja vista do descrédito, professora, da população com políticos, né? Então é necessário saber que pessoas também de bem colocam o nome à disposição, que estão disponíveis para mudar a história. Primeiro, quem é a professora Cleonice?
1: Professora Cleonice Monteiro tem uma história bem longa aqui no município de Itabuna. Foi uma educadora que ocupou um espaço da Secretaria de Educação do município de Itabuna por 30 anos no campo e também na área urbana. No campo, ela teve aquele compromisso de batalhar, de lutar para que oferecesse um concurso para os professores do campo, que é a visão que tinha do professor do campo, que era um professor que não tinha formação. E aí nós, na época, oferecemos, eu batalhei por isso, conseguimos fazer um concurso público, no qual garantiu esse espaço de qualidade para o campo e também para os alunos. Foram professores todos concursados, qualificados, licenciados e que garantiu e garantem até hoje a questão do conhecimento específico daquele educando do campo, né? Foi também uma professora que lutou muito por uma questão de uma escola técnica agrícola no campo.
0: Nossa, que
1: até hoje há essa tristeza que não aconteceu ainda a construção dessa escola. A importância dela seria de que preparasse os filhos dos agricultores para que desse o valor à terra, à questão da especificidade, da produtividade. Mas ainda está no sonho, quem sabe se um dia não vai acontecer, né? Isso não só serviria para Itabuna, mas para as regiões circunvizinhas. A professora Cleonice Monteiro também foi uma professora que teve uma empresa de assessoria, que é a Astep, que fazia formação nesses municípios circunvizinhos.

0: foi professora da AFEI, professora do Firmino Alves. Hoje eu tenho grandes profissionais que ocupam os seus espaços de trabalho, e outros são independentes, né? São empreendedores. Para mim é um orgulho em ver os meus alunos, todos aqueles que passaram, está hoje ocupando os seus espaços de uma forma bem assim reconhecida, bem qualitativa, para servir a nossa sociedade. Então, sou casada, 4 filhos, licenciada em supervisão, em pedagogia, com especialização em supervisão educacional pela PUC. Tenho outros cursos também que fiz de licenciatura. Por último, fiz mestrado e doutorado em teologia. Não exerço a profissão dentro do campo de teólogo, né? Mas estou aqui sempre a servir. Eis motivo de querer tanto esse espaço, para que as pessoas saibam, conheçam o histórico de cada candidato. É fundamental que toda a sociedade, o cidadão e a cidadã, conheça a história de vida do seu candidato, do candidato que vai escolher para lhe representar, para não dar um voto a qualquer um, porque para ser ocupar uma alba é necessário que tenha conhecimento de leis, que saibam realmente seu papel. Então, a professora Cleonice Monteiro, ela está nessa busca constante dos desafios para melhorar a qualidade de vida do cidadão e cidadã, independente de onde ele esteja, seja Itabuna e qualquer município. Nós temos 417 municípios, né? Então, sendo escolhido, terei a responsabilidade e compromisso com esses municípios, assim como eu tenho com a questão da educação.
1: Bom, quando se fala de candidata a deputada estadual, e a gente fala que é um cargo do legislativo, a senhora colocou muito bem quando falou a respeito de que precisa conhecer de leis, precisa conhecer, mas também a nossa região, professora, ela está muito mal representada na Alba. A gente vê pouquíssimos que estão eleitos lutarem pelas nossas causas. E como educadora, a senhora deve conhecer a fundo toda a problemática educacional, não só do município de Itabuna, mas da região. Então, eu queria que a senhora comentasse, caso eleita seja, no setor educação, será uma das suas... Acredito que será a primeira pauta que você poderá pensar. Como é que você enxerga hoje a educação aqui em Itabuna, por exemplo?
0: Sendo deputado estadual, em primeiro lugar, a gente tem que saber qual o papel, né, de um deputado estadual, para que ele possa colocar em debate, em discussão, a pauta, né? As pautas, porque são muitas pautas, uma vez deputado tem que levar isso. O papel, o deputado, por ter o papel de fiscalizar e garantir a aplicabilidade dos recursos, né, lutar e criar leis, eu acredito que a pauta maior para mim, enquanto educadora, é educação. A gente sabe que a questão da educação está passando por um momento muito grande de decadência, não só na questão da falta de reconhecimento do educador, mas a questão de uma aprendizagem significativa. O maior problema atualmente é a questão da promoção automática. Isso tem causado um grande prejuízo para a sociedade. Por quê? Porque o aluno, quando ele termina o ensino médio, ele não consegue um espaço de trabalho, porque ele não tem competência, não tem conhecimento para ingressar no campo de trabalho, nem mesmo para ser um empreendedor, porque ele não tem como se articular diante de tantos desafios que a sociedade propõe para o cidadão. Então, uma das pautas será a educação, uma briga constante para a questão do reconhecimento dos direitos do educador e uma melhoria na questão do currículo de atividades e a questão da avaliação. Porque a lei, a diretriz e base da educação, ela fala da questão da avaliação. Anterior à lei, ela falava de uma educação qualitativa e quantitativa. Houve uma mudança na lei diretriz e base da educação, que da lei 15.360, que fala a questão da avaliação contínua. Então, essa avaliação contínua é com o dia a dia do aluno, mas isso não tem na lei que a promoção deverá ser uma promoção automática. Então, a luta será em melhoria da educação de qualidade, uma educação, um ensino-aprendizagem significativo e uma luta constante para os direitos do educador, porque o educador, ele sendo reconhecido, ele tendo garantido os seus direitos, se ele faz bem, ele vai fazer melhor ainda. Mas como que você vai oferecer, às vezes, a questão, uma educação de qualidade, quando você não tem nenhum espaço para ensinar? O aluno não se sente pertencente ao seu espaço. E aí fica difícil. Então, Itabuna, hoje houve um avanço na questão do aluno, na promoção do aluno. O IDEP de 2025 mostrou um avanço na questão da educação, mas poderia estar melhor, né? Nas questões de quê? De espaços, porque não tem espaços, o aluno não se sente pertencente ao seu espaço, porque a escola, que às vezes ele poderia ter esse espaço dele para trabalhar, que iria facilitar também a questão do educador, ele não tem. Então é preciso melhorar a questão da oferta, com espaço de qualidade, com reconhecimento dos direitos do educador, para que haja realmente uma melhoria na educação, principalmente em Itabuna.
1: Professora, você tocou num ponto bom, a gente está falando de questão estrutural, né? Como é que a senhora enxerga essa questão do ensino fundamental ter passado para os municípios? Porque eu sempre eu soube, né, e fui criada dessa maneira, que a base nossa é a alfabetização. Se você for muito bem alfabetizado, se você tiver um primário, que na minha época era primário, forte, você vai chegar no ensino médio, claro, com uma base fantástica. Então, não adianta eu querer fazer matemática se eu não ser atabuada a cada início. Então, assim, como é que a senhora enxerga isso? O ensino fundamental ter passado para os municípios, e haja vista hoje, a gente vê o governo do estado com investimentos em estrutura, que foi o que a senhora tocou, né? Em escolas de ensino integral fantásticas, mas esse alunado chega no ensino médio sem saber quase nada, né? Por conta do ensino fundamental que não está sendo forte, né? Haja vista pela estrutura. Vamos dar exemplo de Itabuna, né? Escolas fechadas, escolas com telhado caindo, escolas que não tem ar-condicionado, calorão, e às vezes nem ventilador funciona, enfim. Então, qual que a senhora acha em relação a ter tirado o fundamental todo para a rede municipal?
0: Em 2002, né, houve uma reforma na questão do ensino, e que a questão da municipalização, o ensino fundamental 1 e 2 passou a ser de responsabilidade do município pela questão da municipalização. E o ensino médio passou a ser de responsabilidade do estado, tendo em vista que a obrigatoriedade dos municípios é trabalhar a base, né? E no caso,
1: não é
0: creches, o ensino fundamental de primeira a quarta, o quarto ano, que hoje em dia, né?
1: Hoje é quinto ano, né?
0: Quinto ano, né? Que é até o quinto ano. E do sexto ao nono ano também de responsabilidade do município, porque tem a verba do Fundeb, que vem destinado para os municípios para tratar dessas bases.
1: E a senhora achou, professora, que essa municipalização foi um ponto positivo ou negativo?
0: Eu achei positivo no sentido da descentralização do ensino e dá também ao próprio município a responsabilidade da educação, porque pertence ao município essas séries iniciais por lei. Então, deve ser trabalhado. O que a gente percebe que precisa rever uma reforma no ensino para que possa garantir a base. Porque a educação infantil, os primeiros anos do ensino fundamental, é a base, é o alicerce para o aluno. Então, precisa ser trabalhado. Nós temos um quadro...
1: E quando se acha prefeitos, por exemplo, que não têm responsabilidade, eu acho que deveria ser bem punido, deveria existir leis bem fortes em relação a essa questão, porque é a base. Se ele não tiver essa base, esse cidadão futuramente não vai ter nada. Então, assim, isso é de uma responsabilidade muito grande das prefeituras fazer uma educação forte na base. Se não concluir, não fizer, tinha que ser punido. Acho que é até uma sugestão de pauta, caso seja eleita, para que a senhora possa levar uma fiscalização maior, né?
0: Com certeza.
1: No sentido da base, porque a base é tudo, né?
0: Porque o deputado, ele tem emendas, né? Ele tem essas emendas, e essas emendas poderão ser trazidas para os municípios justamente para trabalhar essas questões. e acompanhar, fiscalizar de que forma está sendo aplicada
1: essa. Está indo mesmo esse recurso, está chegando na ponta.
0: Isso.
1: Não é verdade.
0: Porque o que acontece? Vem emendas, às vezes a gente nem sabe que o deputado trouxe emendas e aplicou em quê? Então, tem que aplicar nas necessidades pontuadas pela sociedade. Não tem. O problema, o gargalo maior hoje das dificuldades de todos, da Bahia em si, é a questão da educação e saúde. E aonde nós temos centrado os bons, bons profissionais? Que, o que está acontecendo que não consegue é fazer com que o cidadão ele saia qualificado? O resultado, o último resultado, agora a Bahia tem um índice maior de analfabetismo. E hoje em dia, muitos são, não conseguem ocupar um espaço porque não tem competência para assumir. Então, como será 2030 o nosso Brasil? Eu vou passar, você vai passar. Quem irá assumir as pastas dos órgãos públicos para que o cidadão tenha uma sociedade digna, igualitária e participativa? Vai encontrar alguém? Ou só serão aqueles que são os privilegiados para poder realmente dar essa continuidade da... do assistencialismo, da perversidade, da educação indicada, porque eu tenho condições de colocar meu filho numa escola melhor. Mas e a parte maior da sociedade, como fica? É que nós temos pessoas que moram na periferia, que são pessoas inteligentíssimas e às vezes não têm uma oportunidade.
1: Não é verdade?
0: Então, isso a gente precisa rever. Trabalhar as bases para fazer a escola. A família é responsável 60% da formação da educação de seus filhos. E a escola é 40%. A gente vê hoje em dia que a desvalorização na questão da educação perpassa pela falta de reconhecimento do educador. Não é fácil para uma educação onde você, às vezes, não tem uma certa condição de trabalho. Porque hoje em dia a maioria dos professores estão se sentindo doentes por uma falta de oportunidade de um trabalho digno, de um reconhecimento salarial. Sem falar, às vezes, do descaso para com o

0: conhecimento salarial. Sem falar, às vezes, do descaso para com o profissional. Que é isso que mais machuca o profissional, é a questão do não respeito aos seus direitos. Retiradas de IAC, retiradas de auxílio transporte, retirada de auto-periculosidade, que às vezes trabalham...
1: Na área de risco, né?
0: Correm risco. Tem essas vantagens que às vezes são retiradas, são trocadas às vezes a pasta, tira aquele profissional que o próprio município investiu na questão da qualidade do profissional e são retirados às vezes para a ocupação de qualquer outro que venha assumir uma pasta com salário irrisório.
1: Então, professora, para a senhora é um tiro no pé o prefeito que não valoriza os seus profissionais,
0: com
1: né?
0: Certeza,
1: os seus professores
0: certeza,
1: e que não investe em educação. Bom, vamos para outra pauta.
0: Educação é transformação, né, Jaque?
1: É verdade. Eu já justamente entrar na pauta de segurança pública, e quando a gente fala de segurança pública, todo mundo só atribui a mais viaturas, equipar a polícia, tudo isso é importante. Aí fala de presídios, não sei o quê, mas todo mundo esquece que a base vem da educação. Porque bandido não passa dos seus 25 anos. É muito raro você ver, depois dos 25, eles ou estão presos ou morrem em confronto com a polícia, ou eles mesmos se matam, né? Então a gente precisa trabalhar o jovem para que não seja o bandido futuro de amanhã. E como é que se faz isso? Com educação.
0: Educação. Sem educação não consegue transformar, não consegue mudar o comportamento, o conceito que se tem de um cidadão digno para servir à sociedade. A educação é a base de tudo, né? E isso perpassa não só pela questão do ensino, como também da formação da família, né? Trabalhar a criança enquanto ela é capaz de ter um autocontrole dos seus filhos. E a sociedade também trabalhar, a educação trabalhar, mostrando os valores que tem ele para a sociedade. E esses valores ele vai adquirindo aonde? Na escola, na educação, na sua formação. E a gente sabe que hoje em dia a situação é muito grave, a situação da violência, né? Há uma organização muito grande para que a polícia... Venha combater isso aí. É medo de enfrentar, às vezes, uma sociedade violenta. Como fazer para enfrentar isso? Na passada, quando eu saí candidata, eu falava sempre de um policiamento ostensivo, né? Para que houvesse uma unidade de todos para que pudesse, tivesse forças para combater isso aí. Mas parece que a organização é bem mais forte ainda. Mas é por uma questão de cultura, por uma questão de formação, de que forma eu posso fazer, despertar na criança o compromisso, a responsabilidade dele fazer o seu histórico logo na infância. Quem sou eu, o que eu quero ser, o que eu vou fazer. Isso é importante.
1: Aí você trabalhar. Vê, professora, como uma coisa vai puxando a outra. A gente falando de segurança pública, e aí foi passando na minha cabeça que eu tive em Salvador semana passada, e eu... sentada em um restaurante ao ar livre, chega uma criança de mais ou menos uns 13, 14 anos e, tipo, me enquadrou para que eu pegasse o alimento que eu estava comendo para dar a ele, né? Aí eu falei, não é assim que você se pede e tal. Fui tentar conversar com ele. Aí ele foi, fez um sinal de facção, tipo, me amedrontou e tal. Aí meu filho, ele estava junto comigo nesse momento, ele pegou, ei, faz favor. Rapaz, você acha isso bonito, você dá uma de bichão e etc e tal. Vem cá, por que você não escuta os conselhos da minha mãe, da sua mãe, do seu pai? Ele falou, mas é eles que mandam eu vir pra rua mesmo enquadrar? Então, assim, a gente para e pensa como essa criança está sendo criada em casa. Não basta só a gente pensar na educação, mas também na questão do planejamento familiar, porque hoje meninas estão parindo meninos. Né? São a gravidez precoce, que coloca a criança, que a criança vai, já namora, já tem os finalmente, já engravida, já coloca. Aí não tem a responsabilidade, larga a mão na mão de vó, larga a mão de um tio. Você entende que o problema de segurança pública é todo um histórico e que precisa realmente ter uma atenção. Não adianta só combater o bandido lá, trocar de tiro, perere, perere, e de repente esquecer que existe toda uma sociedade, uma criança, um adolescente que nessa formação não está sendo preparado para ser um cidadão de bem.
0: Correto.
1: E aí, o que é que a senhora pensa enquanto deputada caseleita?
0: A questão do crime organizado é uma coisa séria. Você vê que é a nação toda, né? E isso anteriormente.

0: a família se preocupava com seus filhos.
1: É.
0: Hoje em dia, os pais, eles, a maioria, trabalham. Eles saem de manhã. É difícil até ver seu filho. Aí sai de manhã, volta à noite, às vezes o filho já está dormindo. Não tem mais aquele trabalho afetivo com os filhos. Não cria um vínculo familiar. Os filhos ficam à vontade, soltos. Quando tem babá, é babá. Quando não tem, é na casa do vizinho, é na rua. Então, ele, sem falar a questão da internet hoje em dia, que é uma influência muito grande. Eles ficam o dia todo na internet e, às vezes, querem vestir a roupa do herói. Aí termina sendo o quê? Um bandido. Porque ele não foi preparado, ele não foi trabalhado para que ele pudesse formar conceitos pacíficos. Não vou ser agressivo, eu não posso fazer isso porque eu tenho amor à minha família e eu me amo. Então, não é trabalhada essa questão de princípios e valores na família. Eles crescem quase sozinhos para poder sobreviver. E hoje em dia, a família, ela não leva os seus filhos a trabalhar a questão da religiosidade. Ou não precisa ter uma religião, mas precisa ter um diálogo, uma conversa e mostrar a importância dele quanto filho e que na frente, no futuro, ele será um cidadão de bem para a sociedade.
1: Isso na prática a gente sempre conversa, mas no caso, eleita deputada, o que a senhora pensa para poder transformar isso, uma nova sociedade, através de que tipo de lei, o que pode ser feito de projeto para isso?
0: Sim, pode. A gente tem, como o deputado, ele tem questão... pode criar leis, né, e defender leis a favores, a gente tem que buscar coletivamente de que forma a gente pode trazer estratégias para combater a questão do crime, mas trabalhar, buscar, analisar o currículo, porque se nós vamos trabalhar, se a escola ela é responsável pela questão do desenvolvimento cognitivo do aluno, todos os princípios e valores também, é trabalhar um currículo que venha atender às necessidades deste educando ou trabalhar a formação dele de forma que ele venha somar à sociedade, não se perder nesta sociedade. Porque
1: mas como fazer isso, professora? Assim, no caso, o fundamental é de responsabilidade das prefeituras.
0: Isso.
1: O deputado estadual, ele fiscaliza a questão educacional a nível estadual.
0: Correto.
1: Como a senhora entraria nessa questão da base?
0: Mas a base, o estado, o município, ele não trabalha isolado.
1: Não, né?
0: Não, ele trabalha integrado à questão do estado, porque ele é parte do estado. Então, ele é responsável pela formação dessa criança, de dar base para quando ele chegar no ginásio, ele já tenha conceitos formados e entender que ele é também um elemento de transformação na sociedade. Então, não é isolado o trabalho, Estado e município.
1: Então, há possibilidade real de, como deputada, interferir.
0: Sim, de trabalhar, interferir junto aos sindicatos, fazer um trabalho de renovação no currículo. O currículo oferece? As disciplinas que são fundamentais. Anteriormente, nós tínhamos educação moral e cívica, o SPB.
1: Não é, rapaz?
0: Trabalhava.
1: Como é que tiraram isso, professor?
0: Justamente, são fundamentais, mas a sociedade, às vezes, o sistema, às vezes, neutraliza a questão de um indivíduo consciente. O indivíduo consciente é problema para a sociedade, porque ele vai bater, ele vai buscar, ele quer o melhor. Então, é melhor trabalhar de uma forma alienada o básico para se conquistar um trabalho do que trabalhar os valores e despertar no indivíduo a realmente o que é uma sociedade igualitária, democrática e participativa.
1: Podemos esperar que, caso eleita seja, a gente vai ter, no mínimo, né, esse tipo de matéria, pelo menos será uma das pautas para se colocar, porque
0: certeza.
1: A senhora não pode fazer sozinha.
0: Não,
1: né?
0: Coletivo.
1: Existe todo um coletivo, mas eu acredito que uma pauta como essa iria revolucionar.
0: Fundamental.
1: E fundamental. A senhora me falou outro ponto, eu estou sendo mais rápida por conta do tempo.
0: Sim.
1: A senhora me falou outro ponto que me chamou muita atenção, que é a questão da educação na zona rural.
0: Sim.
1: Nós temos professores hoje na zona rural que eles acumulam função e recebem apenas um salário. Eles são merendeiras, as professoras são merendeiras, às vezes faxineira, a professora multisseriada de várias matérias ao mesmo tempo, de várias séries, porque às vezes é um prédio só escolar. E sem falar na dificuldade de locomoção dessa professora para esses locais de zona rural. Caso eleita seja, o que é que você pensa para essa categoria, professores da zona rural, que às vezes não são tão valorizados, e quanto precisava de mais suporte para que esse alunado da zona rural tivesse a mesma oportunidade que o aluno da cidade tem?
0: É o reconhecimento salarial. O professor do campo, ele tem múltipla função. É lógico que o professor que trabalha na área urbana, ele também tem responsabilidade, tem compromisso, tem tudo. Mas o educador do campo não é fácil, Jaqueline. É um sofrimento muito grande para ele dar conta de uma pauta. Se um professor sozinho não dá conta de uma única série ou ano escolar, imagine para um professor do campo trabalhar salas multisseriadas com a responsabilidade de preparar esses alunos para vir enfrentar o ensino fundamental nível 2. Ele sai de lá alfabetizado, tem misturado alfabetização.
1: Primeiro, segundo, terceiro, tudo misturado.
0: Todos juntos. E ele ainda parar às vezes para fazer a merenda, porque tem escolas que não...
1: Lavar banheiro.
0: Merendeira, lavar banheiro para não ter condição de fazer o trabalho. Então, eu não, é um sofrimento muito grande.
1: Quando se tem banheiro, viu?
0: É quando se tem. Senão, a criança...
1: Vai para o mato e a professora também.
0: E um espaço pequenininho para poder fazer. A gente sabe que tem áreas que tem poucos alunos, mas tem áreas que tem aluno da série de educação infantil até o quarto ano. Para trabalhar. Com a reforma que houve de trabalhar, de garantir a questão da carga horária, do componente curricular, hoje em dia ainda tem dois professores que trabalham, porque anteriormente só era um para dar conta da pauta toda. Tem distritos que tem professores que atendem a questão do currículo de atividade. Trabalha língua portuguesa, a parte de linguagem, matemática, ciências e matemática, para poder dar conta, mas tem outras disciplinas ou componentes curriculares também que são integrados a esses daí. Então, é uma responsabilidade muito grande. Ele sai 5 horas da manhã. Tem professores que saem 5 horas da manhã. Isso aí já é um aumento de carga horária dele.
1: Porque ele tem que se dirigir, porque tem toda uma estrada para se passar.
0: Justo, quem trabalha na área urbana, ele chega às 7h05, tem a tolerância dele. Mas quem sai do campo para cumprir essa carga horária, ele sai às 5 horas da manhã. Por que perder a C? Por que perder auxílio, transporte e outras vantagens que tem, sendo que ele está fazendo diversos papéis?
1: Professora,
0: um sofrimento muito grande.
1: Faltam 2 minutos e a conversa é tão gostosa que eu queria perguntar sobre o êxodo rural, que é esse projeto que você falou da escola técnica, agrícola, porque está havendo um êxodo rural muito grande. Hoje, sim, a maior dificuldade da gente encontrar são trabalhadores que queiram permanecer na fazenda, né, trabalhando. Isso. Ah, porque eu não quero isso para o meu filho, etc e tal, que eu vou sair, vou para outra cidade, não vou querer mais a vida no campo, porque eu quero um futuro melhor para os meus filhos. Então, essa sua ideia resolve um problema tão grande, porque eu fico muito preocupada com o êxodo rural. Se não tivermos trabalhadores na agricultura para poder produzir e trabalhar, como será garantir a alimentação na nossa mesa?
0: Justo.
1: Não é? Então, por que não dar incentivo, fazer com que esses filhos de trabalhadores rurais tenham escolas técnicas para que eles aprendam a profissão, para atuar não só nas fazendas, mas também...
0: Sim.
1: A senhora sabe da lei do boi, né? Pois é, que fazendeiros era que tinham a oportunidade de fazer faculdade de agronomia. Os filhos de fazendeiro. Os filhos de fazendeiro. Aí quando se fala de cota, esquece que já teve esse sistema de cota lá há muito tempo atrás, que era a lei do boi.
0: Isso.
1: Só que quem era beneficiado eram os filhos dos fazendeiros.
0: Os que tinham direito de estudar.
1: E por que não fazer para os filhos dos trabalhadores rurais,
0: correto,
1: se qualificarem?
0: Então, essa importância, Jaque, da escola técnica agrícola seria uma riqueza para o município muito grande, para os municípios.
1: Né? Para a Bahia
0: inteira.
1: Hoje em
0: dia nós sofremos com a questão do campo. Não temos mais, não encontramos mais fazendeiros, não encontramos mais trabalhadores rurais para fazer. As fazendas estão lá jogadas, né, à toa, porque não se encontra ninguém para trabalhar. Porque o que poderia acontecer é que os filhos dos próprios agricultores, eles valorizassem a terra e se tornassem um empreendedor, né, produtivo para vender. Eu penso na questão da...
1: E não se formar também agrônomos,
0: claro,
1: né?
0: Claro, com certeza. Os melhores, os grandes fazendeiros.
1: Veterinários e tal. Pois
0: que é. Voltado para é a profissão do campo.
1: Do campo.
0: Né? Você vê que os grandes fazendeiros hoje são filhos de pequenos agricultores, porque eles buscaram estudar e fazer. Porque esse nosso município, pobre como é, não ter uma escola técnica agrícola para poder explorar a terra.
1: Então, hoje você vai em busca disso no estado.
0: No estado.
1: Professora, desculpe, mas assim, para ser justa com todo mundo, passamos um minuto.
0: Falando.
1: Depois da eleição, eleito ou não, volte aqui para a gente bater um papo.
0: Volto sim, para falar da questão do projeto de agricultura dos pequenos e médios agricultores, justamente para que a gente tenha uma educação de qualidade e que valorize a sua terra.
1: A senhora tem um minuto agora para se dirigir ao eleitor que está te ouvindo em toda a região. Fale seu número e peça seu voto. Fique à vontade. Por que votar na professora Cleonice Monteiro?
0: Obrigada a todos que estão assim nos ouvindo neste momento. Estou candidata a deputada estadual. Tenho várias pautas a serem defendidas, debatidas no momento, principalmente na questão da mulher, a questão da violência contra as mulheres, né? E da saúde também temos essa pauta. Então, eu quero assim agradecer a vocês. Sou professora Cleonice Monteiro, candidata a deputada estadual pelo PSDB. O meu número é 45.890. Peço a vocês o voto para que eu possa ir à Alba lutar pelo que é de direito para toda uma sociedade.
1: E quem quiser acompanhar mais detalhes da campanha, a senhora tem o Instagram.
0: Sim, quem quiser ver todo o meu histórico, todos os projetos, está no meu Instagram e também no Facebook, sempre está passando, nas redes sociais, de um modo geral. Só é acessar
1: Cleonice
0: Monteiro. Monteiro, que terão acesso.
1: Obrigada, professora.
0: Muito obrigada a você, Jaque.
1: Eu conversei com a candidata a deputada estadual, professora Cleonice Monteiro, com o número 45.890. Um breve intervalo, voltamos já já.
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1: Jaqueline Mendes,
2: Tá falando com ela, olha a hora, são 8 horas mais 44 minutos. 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Hélio Fonseca trazendo informações sobre educação em Itabuna. Alô, Hélio, bom dia.
3: Valeu, aquele abraço, bom dia para você, Jaqueline Mendes, Marcelo, aos ouvintes aqui da Boa FM, e eu chegando com as principais informações de momento na manhã desta segunda-feira. Jaqueline, estou aqui ao lado de Carminha Oliveira, ela que é presidente do SIMP aqui da cidade de Itabuna. E ela vai falar em relação aí, que a semana passada aconteceu aí uma assembleia com os professores da área, do setor de educação aqui da cidade de Itabuna. O que foi discutido, Carminha, durante esse encontro? Bom dia, Boa FM.
4: Bom dia, Jaqueline, todos os seus ouvintes, Hélio, é um prazer ter sempre vocês e receber vocês aqui na casa dos professores, que é o sindicato, né? Bom, o que aconteceu? Fizemos, na verdade, desde o ano passado, a gente vem fazendo assembleias por segmentos. Segmento de gestão, de coordenação, dos colegas do campo, dos colegas que atuam na escola prisional, dos coordenadores e também do segmento dos novos professores. Então, o que acontece? Os novos professores são os que mais estão perdendo no governo Augusto Castro. Em que sentido estão perdendo? Porque quando eles fizeram o concurso em 2023, o edital do concurso já estava dizendo que o que estava na lei, 1913, de 2003, que é o plano de carreira do magistério, estaria assegurado a eles todos os direitos que ali tinha. Direito do AC, direito de difícil acesso, direito à mudança de titulação. E isso não foi garantido quando eles assumiram. Eles assumiram em maio de 2024 os seus cargos de professor docente e o governo simplesmente pagava as 20 horas pelo teto do valor do piso salarial apenas 2 mil e fração. Quando, na verdade, eles tinham direito de mais 30% do valor do nível 2, que eles já são graduados, mais 15% do mestrado, mais 25% do doutorado, quem tem essa titulação, mais os 20% de AC, que é atividade de classe, também tinham o direito de ter os 10% do difícil acesso, que é o deslocamento para quem atua no campo ou em escolas de difícil acesso de nosso município. E o governo fez vista grossa, não cumpriu aquilo que está na lei. Nós já vínhamos discutindo com o governo, não fomos atendidos, né? E aí então tivemos que ingressar, Jaqueline, com ação trabalhista em relação a esses direitos. E aqui eu quero dizer, hoje nós somos estatutários, a ação tramita na vara da Fazenda Pública, que é a Justiça Comum, mas

0: essas ações nós já tínhamos ganhado no passado, em governos anteriores, pela própria Justiça do Trabalho. Então, o governo sabe que são ações que já ganhamos na época que éramos CLT, pela Justiça do Trabalho, e agora que somos estatutário, também ganhamos. Toda vez que o governo, Jaqueline, desrespeita a legislação e o sindicato tem que ingressar com a ação, quem vai pagar os valores trabalhistas que a justiça decretar no final do trânsito julgado, é você, Jaqueline, contribuinte, sou eu, é o pai de família que vai pagar esses valores. Então, o que é que acontece? Já há 50 dias, eu venho tentando conversar com o prefeito Augusto Castro. Prefeito, tem a demanda dos diretores, que o senhor diminuiu a gratificação dos diretores escolares. Tem a situação dos professores do campo, que o senhor retirou, né, aquilo que está lá na lei, que é a chamada gratificação de difícil acesso dos professores do campo. Tem os colegas da escola prisional. Veja só, o professor atua na escola lá do presídio e ele tirou a periculosidade, né, como se ali não fosse um espaço perigoso para você trabalhar. Ainda tirou o difícil acesso desse profissional. Aí nós temos algumas situações perversas, seja para quem está entrando, que ele diz respeito à lei, e aqueles que já estavam, né, que são efetivos, ele também desrespeitou, criando uma lei da administração pública e negligenciando o plano de carreira. Na verdade, o prefeito não quer reconhecer o plano de carreira, só reconhece quando ele necessita, como, por exemplo, para fazer um concurso público e enganar. Porque essa é a verdade, ele enganou aquelas pessoas que pagaram para fazer o concurso, porque o concurso não sai de graça, pagaram a taxa para fazer o concurso e sabia que lá tinha uma lei, né, que respaldava eles caso fossem aprovados. Então, aconteceu que mais de 200 professores estiveram, né, dos novos professores, estiveram nessa assembleia convocada para o segmento e eles decidiram junto com a direção que a atividade de mobilização de luta seria a paralisação no dia 23 com o pedido de audiência. O sindicato iria encaminhar um ofício pedindo audiência ao prefeito. Ontem, Jaqueline...
1: Carminha, na última sexta-feira, eu estava conversando aqui com uma entrevista, né, aqui na Boa FM, com o diretor aqui, um dos diretores aqui do...
2: Edijaldo.
1: Do Simpe, Edijaldo. E eu perguntava a ele, onde encontrar o prefeito? Na Cinquentenário, na Princesa Isabel ou na Aziz Maron, ali próximo à antiga Caixa Econômica Federal? Você conseguiu encontrar o prefeito?
0: O prefeito ligou para mim.
1: Ligou após a matéria feita aqui na Boa FM, então.
0: Foi, o prefeito ligou na última quinta-feira, né? Ele estava tentando falar comigo e conseguiu falar, né? E ele falou assim, professora Carminha, não tem condição da senhora já adiantar essa reunião com o secretário da Educação e o secretário de Gestão e Inovação, que é o Pedro Aracatibe, e eu coloquei, prefeito, tem coisas da demanda que pertencem à caneta do prefeito. Eu liguei também para o secretário da Educação, já que o prefeito também pediu, né, que eu ligasse, mas eu liguei para dizer que, infelizmente, por decisão da Assembleia, juridicamente, o pedido da audiência para o dia 23 de setembro, às 9h30 da manhã. Então, eu não poderia fazer uma reunião antecipada da data que foi decidido pela própria Assembleia. O que é que eu coloquei para ele, para o secretário da Educação? Ô, professor Júnior, embora o senhor seja pertencente à categoria que é professor, o senhor também é vice-prefeito, mas tem coisas que a tinta da sua caneta não tem peso, infelizmente. Qual é a tinta que tem mais peso? É a do prefeito. Portanto, o prefeito precisa receber a comissão dos professores que estão no estádio probatório, né, que estão e suas demandas para ser discutida com ele, receber o segmento também de gestores, o segmento do professor do campo, o segmento da escola prisional. Então, nós estamos, o prefeito Augusto Castro está no segundo mandato. Nós tínhamos 25 escolas para ser reformada. Salvo engano, sabe, Jaqueline, só tem aí 6 ordens de serviço, 6 ordens de serviço que dona Sônia, que é da infraestrutura, assinou junto com o prefeito para fazer reformas no IMEAM, Reforma, o Imean sempre tem reforma.
1: E na Tereza Cristina?
0: Olha, nós não temos conhecimento da Tereza Cristina.
1: Acabada, tá acabada.
0: Exatamente. Mas nós já recebemos, inclusive, que eu sempre digo o seguinte, olha, o CPEI, que é o espaço das crianças atípicas, que é as mães das crianças atípicas, aquelas crianças que são, né, que traz necessidades especiais, como o autismo, que precisa do seu espaço, há 4 anos, Jaqueline, 4 anos que este sindicato abriu a porta para aquelas mães e para a ex-secretária da Educação, Adriana Tumissa, o ex-secretário de governo, que foi Rosivaldo Pinheiro, e também o chefe da infraestrutura da Educação, o senhor Marcelo. Nós temos uma ata assinada em que eles diziam que no prazo de um ano ou 2 anos, no máximo, né, 24 meses, eles estariam entregando o CPEI para quem pertence, que são as crianças atípicas, né, para esta comunidade. E aí, até hoje, está lá a placa que vai reformar, só não sabemos quando. Recentemente, uma professora do Brasília Baraúna, ali da Caixa d'Água, né, por conta de uma entrevista que a gente deu em um outro veículo também de comunicação, disse: Carminha, não esqueça de colocar o Brasília Baraúna, porque quando chove, os cadernos das nossas crianças, os livros ficam molhados e os professores também. Então, o Brasília Baraúna também precisa de reforma. Eram 25 escolas. Então, salvo engano, eles fizeram aí um novo acordo de reforma para o Imean. Todo ano tem reforma, mas parece que as reformas são todas mal feitas. O Flávio Simões, que ainda tem as crianças lá do Nova Califórnia, da Califórnia, do Antique, que precisa estudar, vem debaixo de sol, chuva, longe, né, do percurso das suas residências para ter aula ali naquele prédio do SISU.
1: É, muito bem. Ô, Carminha, somente um minuto aqui, que vamos até o estúdio, né? Com nossa amiga Jaqueline Mendes. E daqui a pouco gostaria que você falasse em relação aí ao precatório, né? Segundo informações, o prefeito está querendo empurrar para depois das eleições, né? E Carminha vai falar aqui em relação também a esta parada que está aí prevista para a próxima quarta-feira. Jaqueline.
2: Ok, 8h56 não dá tempo, né, para a gente comentar mais, mas a gente amanhã destrincha toda essa situação. É mais um problema em relação à educação do município, né? Que o prefeito parece que não gosta, né, de educação. E isso é notório. Haja vista tudo isso e esses escândalos de educação que acontecem desde o início da gestão dele. 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
3: Deixa eu mandar uns áudios aqui. Tá chegando aqui.
2: Então, pronto. 8h57. Daqui a pouquinho a gente traz aí. Eu quero a primeira pessoa que mandar, Tony. Móveis Simonetti.
3: Já a primeira? Dando...
2: É, a primeira pessoa. Me fala aí.
3: Rosana Oliveira.
2: Rosana Oliveira, ela respondeu o que aí?
3: Móveis Simonetti.
2: Então, Rosana Oliveira, um beijo grande pra você. A palmas pra ela. Tem que ser rápido, tá acabando o programa. Acaba de ganhar um liquidificador novinho, Rosana Oliveira. Parabéns. Olha, vem a rádio, traga seu RG. Viu? Anota o número do telefone dela, viu, Tony? Pra poder bater cara a crachá, entrar em contato com ela. Mas você acaba de ganhar um liquidificador novinho pra você. 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E aí, resultado, viu? Já saiu o ganhador. É, daqui a pouquinho, Ney Moreno vai sortear outro prêmio. Fique ligado.
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4: Aí, bom dia, Jaqueline Mendes. Bom dia, Tony Babos. Bom dia a todo ouvinte aí da Boa FM. É, passando aqui no passeio ainda há pouco, no, aí no centro, desde lá do Hospital Manuel Novaes, está quebrado, tudo parado lá, o semáforo, tudo com problema. Cá também no Bebê Suco ali, no centro ali, tudo quebrado, está parado. E a gente não vê um guarda para auxiliar nada, trânsito pesado de manhã. A gente fica até com medo de atravessar, né? Porque a imprudência é demais, ninguém quer dar a vez a ninguém. Então que, pelo amor de Deus, aí esses guardas aí, esses setrando, toma providência contra isso aí, gente. Não é brincadeira não, só estão aí para multar as pessoas, não podem estar ali um pouco para organizar o trânsito.
3: Bom dia!
2: 9 horas em ponto, tá aí a reclamação do ouvinte. 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Aquele que habita no esconderijo do Altíssimo, a sombra do Onipotente descansará. Direi do Senhor, ele é meu Deus, o meu refúgio, a minha fortaleza, e nele confiarei. Porque ele te livrará do laço do passarinheiro e da peste perniciosa. Te cobrirá com as suas penas e debaixo das suas asas estará seguro. Eu creio e confio na palavra do Senhor. Se você crê também, diga amém.
3: Amém.
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Bom dia pra você, já estamos de volta, a partir de agora com muita música, claro, no nosso Bom Dia Boa, também a sua participação no 991799601. Daqui a pouquinho tem a nossa enquete, viu? A sua participação aqui através do nosso WhatsApp. Começando o nosso Bom Dia Boa com Chitãozinho e Chororó.

0: 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É o Chitãozinho e Chororó com De Paulo e Paulino, Estrelinha, aqui no nosso Bom Dia Boa. Agora eu vou direto pras ruas falar com ele. Marcelo Santos, bom dia, meu querido.
1: Marcelo Santos.
0: Alô, Marcelo Santos, direto da Móveis Simonetti. Bom dia, Marcelo. Acho que a ligação do Marcelo caiu. Daqui a pouquinho ele volta. Ó, tem sorteio daqui a pouquinho, tem prêmios, viu? Pra você participar, tem sorteio de prêmios aqui no nosso Bom Dia Boa.
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0: 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É Banda Esqueminha, Bumbum Mágico, eles que estarão no Feijão Fest. Muito bem, agora eu vou direto pras ruas.
1: Falando das ruas!
0: Marcelo Santos, bom dia, meu querido.
2: Ok, Ney. Agora sim, um abraço pra você. Bom dia pra você. 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
1: 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Agora 9h23 aqui na Boa. Alexandre Pires com Leonardo. Temporal de Amor.

Ah, gente, é o seguinte, ó, você que quer participar da promoção da Móveis Simonetti, concorrer a um ventilador zerado, zerinho, zerinho, é o seguinte, viu? Você vai mandar uma pergunta, mandar, né, a mensagem pra cá respondendo qual loja está fazendo o maior festival feirão de móveis da semana. Agora não esquece de uma coisa, de colocar seu nome completo e o seu CPF, né? Eu tô falando isso porque já tem muita gente participando, o pessoal tá falando só respondendo a pergunta, né? Coloca seu nome completo e o seu CPF pra você participar dessa super... Esse super sorteio aqui de um ventilador da Móveis Simonetti. 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

0: 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Marília Mendonça, segundo amor da sua vida. Henri Freitas, me fala qual necessidade. 9h36 aqui na boa. Tá na hora da nossa enquete do dia, né? Muita gente esperando pra saber qual seria a enquete de hoje. Até agora não saiu a enquete, pois é. Olha, a nossa enquete de hoje, nós queremos saber de você. Você já foi ou teria coragem de ir em uma praia de nudismo? Você já foi alguma vez, já teve essa experiência ou teria coragem, né? Ou até de repente vontade de ir em uma praia de nudismo? Ficaria à vontade por lá ou você não teria coragem de jeito maneira, de jeito nenhum? Fala pra gente aqui no nosso WhatsApp 991799601. A partir de agora você pode responder a nossa enquete. Deixa eu falar com a Selma Emílio lá de Itapé. Bom dia, Selma.
1: Meu amigo, é Selma Emílio de Itapé. Mas estou te ouvindo de Cruz das Almas.
0: Cruz das Almas, olha que legal.
1: Uma maravilha esse teu programa.
0: Obrigado, querida.
1: Deus te deu uma segunda-feira maravilhosa. Amém. Manda um abraço aí para Rony Paulo, no Aras Boa Vista, para a família Emílio em Itapé, para Leila, minha filha, e para todos que estão ouvindo.
0: Valeu, queridona. Obrigado pela sua participação. Beijo grande, viu? Bem-vinda sempre aqui na nossa Boa FM.
2: Bom dia.
0: Bom dia.
2: A loja...
0: Tá respondendo, é? A promoção?
2: É de Ivanildo Oliveira.
0: Não, assim não vale. Assim não vale. Ó, pra você participar, pra concorrer aí a um ventilador da Móveis Simonetti, sorteio daqui a pouco no programa, você tem que mandar uma mensagem escrita respondendo qual a loja está fazendo o maior festival de feirão de móveis da semana. Mande a mensagem aqui, tá bom? Bote seu nome completo e o seu CPF pra você concorrer aqui a um ventilador que vai rolar daqui a pouquinho o sorteio. Aí outro respondeu, eu quero ganhar um brinde da loja Simonetti, mas não responde a pergunta, não coloca nome, coloca CPF, nada. A outro coloca, sou João Paulo Oliveira, não responde a pergunta. Ah, Jesus do céu, o pessoal faz tudo errado, né, rapaz? Alguns respondem, claro, responde o nome da loja e coloca o nome, coloca o CPF. Esses assim estão, né, concorrendo, tudo certinho. Deixa eu ver esse áudio
3: bom
0: aqui.
3: Bom dia.
0: Bom dia.
3: A Move Simonetti.
0: Já mandou áudio.
3: Aqui
0: é
3: Sandra do condomínio Gabriel.
0: Ah, não é, né, pessoal? Não é assim não, facilita a vida da gente. Manda tudo certinho que a gente já vai pegar aqui, colar e tal, botar na planilha lá pra depois fazer o sorteio, tá bom? 9h38.
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0: tá na boa, tá feliz. O sonsaço do Henrique Juliano, Amor dos Outros, Zé Felipe e o Grelo. Bailão. Agora 9h51 aqui na nossa boa, ó, Hotel Tarix Fontes aqui em Itabuna, viu? 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Muito bem. Ó, a nossa enquete hoje, né? Tá perguntando a você se você já foi ou teria coragem de ir em uma praia de nudismo, sei lá, se já teve essa experiência. Teria coragem? Responde aí no nosso WhatsApp 991799601. Tem participação de ouvintes aqui, Sidão da Mangabinha. Bom dia, Sidão. Pera aí, deixa eu colocar o certinho, né? Abrir aqui, são tantos botões que a gente se perde. Vai lá, bom dia.
1: Que Deus abençoe cada lar e cada coração, nos protegendo sempre, nos livrando de todo mal. E a nossa semana não lhes falte ânimo, força e fé. E lembre-se, você pode tudo naquele que te fortalece. Um forte abraço a todos, ótima semana. O mundo precisa de Deus e nós também, Ney Moreno. Forte abraço.
0: Um abraço, querida. Obrigado, obrigado pela sua participação. Forte abraço. Tem mais uma participação aqui?
2: Labo FM,
0: Nova Simone. Tá respondendo por áudio. Não, quem responde por áudio não estará concorrendo, viu? Tem que escrever certinho. Escreve seu nome completo, a resposta, seu nome completo e o seu CPF para você participar.
2: Deixa eu ver aqui. Bom dia.
0: Bom dia.
2: Boa, tá feliz.
0: Obrigado pela sintonia aqui na boa. Bem-vinda sempre. Alô, Rita Cardoso. Bom dia, Rita.
3: Bom dia, Ney. Nunca tive vontade, Ney.
0: Nunca teve?
3: De frequentar essa praia.
0: Praia de nudismo não, né?
3: Nunca.
0: Legal, obrigado pela sua participação. 991799601. Alô, Pirulito, meu parceiro, bairro da Califórnia. Ligadinho, curtindo a programação. Thierry, na planta.

0: Bota na Bota Feliz, é o Thierry na planta aqui no nosso Bom Dia Boa. E aí, você já respondeu a nossa enquete de hoje? A gente quer saber de você o seguinte: você já foi, já teve curiosidade, coragem, né? De repente, de ir em uma praia de nudismo? Você já teve essa experiência? 991799601.
1: 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Por que que a boa não faz uma promoção pra mandar a gente pra ir pra uma praia dessa, ganhar uma viagem pra uma praia dessa? Ô, oh, meu Deus do céu.
0: Seu sonho, né?
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0: Bom dia, queridão. É o Renan Chagas, obrigado pela sua participação. Você também está participando já da promoção aqui da Móveis Simonetti, concorrendo a um ventilador. Obrigado, viu, pela sua participação. É boa ideia, viu? Vou falar com o pessoal aqui da direção para ver se coloca uma promoção como essa, né? Ai, tem mais participação.
2: Bom dia, Ney.
0: Bom dia.
2: Tá falando aqui é Cida, da Fazenda Branca.
0: Tudo bem, Cida?
2: Ó, Ney, eu nem fui, nem iria.
0: Nem tenho vontade,
2: pra praia, né? Eu não sou muito chegada a essas coisas. Passa a música de Top 10, pode ser qualquer uma. Ofereço para meu filho Joalisson, irmã Ainda, meu filho William. E pra você e pra todos que curtem, tô na boa, tô feliz, é você.
0: Valeu, querido.
2: Tô na boa, tô feliz, é assim que se diz, tchau.
0: Obrigado pela sua participação, bem-vindo aqui no nosso Bom Dia Boa.
3: Bom dia, Ney.
0: Bom dia.
3: Tô na boa, tá feliz, é assim que se diz.
0: E aí?
3: Em relação à enquete é o seguinte, curiosidade já tive, mas não tenho coragem não.
0: Coragem que falta, né?
3: Já vi reportagens e tudo, mas não tenho coragem não.
0: É difícil, né? Complicado isso.
3: Curiosidade já tive, mas coragem não.
0: Eu acho que todo mundo
3: tá na boa, tá feliz, é assim que se diz.
0: Obrigado pela sua participação, gostei da sua opinião. É coragem que falta, né? De muita gente, né?
4: Alô, Ney, bom dia, que tá
0: bom
4: falando
0: dia,
4: aqui
0: é o Belo
4: Argentino. Tem vontade? Não, Ney, eu já tive, é gostoso demais.
0: Isso já foi?
4: Que vontade de ir de novo, saí de férias, tô partindo pra Porto Seguro.
0: É mesmo?
4: É gostoso demais, ai que delícia. Tô indo. Um abraço, é o Velho Argentino.
0: Um abraço, obrigado pela sua participação. Nossa, ele foi, né? Gostou demais, que bom. Eu não sei, eu nunca fui, né? Agora 9h58, tá na hora de voltar ao passado.
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0: que estava acontecendo. Posteriormente, a turista disse que suspeita que um homem tenha colocado alguma substância em sua bebida. Com poucas lembranças do que aconteceu, a mulher relatou à polícia que se recorda de ter levado um soco no rosto e ter sido obrigada a manter relação sexual com o suspeito. O homem, que não teve o nome divulgado, confessou à polícia que manteve relação sexual com o turista, mas afirmou que o ato aconteceu de forma consensual. A Polícia Civil informou, no entanto, que os elementos reunidos durante a investigação apontam em sentido contrário à versão apresentada pelo suspeito. Após o relato da turista, equipes da Delegacia de Proteção a Turistas de Salvador, com apoio da Coordenação de Inteligência do Departamento de Polícia Técnica, fizeram buscas para localizar o homem. Ele foi encontrado e preso em flagrante. O suspeito foi encaminhado para a Delegacia dos Barris, onde foi registrado a ocorrência. A turista foi acolhida pela equipe da Deltour, passou por exames periciais e foi encaminhada para a unidade de pronto atendimento dos Barris. Notícias da Boa, de volta às 11 horas.
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Oh, agora 10 horas e 9 minutos. Bom dia pra você. Seja bem-vindo onde você estiver. Em casa, no trabalho, fazendo o que você estiver, seja bem-vindo. Eu tô por aqui com você no ar em todo lugar. Nas ondas da Boa FM 96,1. Com você até o meio-dia. Seja muito bem-vindo, seja muito bem-vindo. É o nosso Bom Dia Boa. A melhor programação das suas manhãs. 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Qual a loja está fazendo o maior festival feirão de móveis da cidade? Muito fácil. 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Eita, nós! Quando você responder, não esquece, coloca seu nome completo e coloca o seu CPF também na mensagem, tá bom? Pra você concorrer a esse ventilador da Móveis Simonete. Tá também rolando a nossa enquete. Eu perguntei pra você, você já foi em praia de nudismo? Teria coragem ou, de repente, vontade de ir em praia de nudismo? Responde daqui a pouquinho. Eu vou chamar a Fernando também

0: Eduarda, a nossa Dudinha, para participar com a gente, saber também a opinião delas, tá bom? Enquanto isso, você vai mandando aí sua mensagem. Agora 11, 10 horas e 11 minutos.
1: Uma abelha pra
0: Carla Cristina.
1: Uma flor.

Santana, boa, tá feliz, a rádio das melhores músicas, Maroon 5, Reira, ainda fala mansa e Big Ups. Sou o marinheiro Natanzinho Lima, até quando? 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E aí, você já respondeu a nossa enquete? A nossa enquete, né?

Nós estamos perguntando para você se você já foi em praia de nudismo ou de repente tem vontade de ir, né? Tem gente que tem vontade, nunca teve oportunidade, outros não têm coragem. A Ana Paula Santos respondeu lá no Instagram. Você pode responder também no Instagram da Boa FM, @BoaFMItabuna. Respondeu o seguinte: sim, claro. O que é bonito tem que ser mostrado, não importa o seu corpo. É, tendo respeito é o que importa, né? Não ter ironia, ousadia, esse tipo de coisa. Aí no final ela disse que não teria coragem. Muito bem, né? Para os outros podem, tudo bem. Ela não teria coragem. Ana Paula respondeu lá no nosso Instagram. Obrigado, Paula. Você também pode responder no Instagram da Boa FM Itabuna ou mandar sua mensagem aqui no WhatsApp dando a sua resposta, tá bom? Agora 10h28 aqui na Boa.

0: 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Esse é o Nando Moreno com Rio Negro e Solimões, Chapeludo, Toque 10 e Pablo Mal Acostumado.
1: Tá demais o Chapeludo.
0: Alô, dona Marinova do bairro São Pedro, abraço, alô, Michele. Alô, Leia, Beto, Marília, obrigado sempre pela sintonia. Abraço aí pra vocês, viu? Sempre curtindo a programação da Boa. Obrigado pela sintonia. Olha aí a nossa enquete, viu? Você já respondeu a nossa enquete? Não, responde lá 991799601 ou você pode ir também no nosso Instagram, @boafmitabuna. Você já foi em praia de nudismo? Ou você já teve curiosidade de ir, vontade de ir, de repente não teve coragem? Responde aí a nossa enquete. Selma Emídio, não sei se a Selma já respondeu, mas se não, vamos ver aqui.
2: Bom dia, Ney. É Selma Emídio. Olha, eu já frequentei sim a,
0: já foi,
2: a
0: né?
2: praia de nudismo. A praia do Espelho em Trancoso.
0: Ah,
2: mas
0: é,
2: eu não vi, pois não tem muitos anos.
0: Viu nada demais.
2: Não vi ninguém pelado.
0: E yeah.
2: Foi tudo normal, tá entendendo?
0: Que coisa legal.
2: E foi uma maravilha.
0: Ai, obrigado, viu, pela sua participação. Tem mais aqui conosco, deixa eu ver aqui o pessoal participando da promoção da Móveis Simonetti. Muita gente participando, viu? Ó, o sorteio do prêmio será daqui a pouquinho no, durante o WhatsApp Boa Segunda Edição, tá certo? Ai, cadê o ouvinte que participou aqui, rapaz? É, são tantas mensagens, deixa eu ver essa daqui.
3: Bom dia, menino.
0: Bom dia.
3: Aqui é a Mari Souza, estou falando aqui da Califórnia. Então, aí, essa enquete aí... Eu não teria coragem não, viu? Eu
0: não?
3: Sou muito tímida, sou muito vergonhosa, então não teria coragem não,
0: ai,
3: tá,
0: ai,
3: menino?
0: Ai,
3: nós
0: ai.
3: Temos uma segunda-feira abençoada.
0: Amém.
3: Na presença do Senhor. Amém,
0: nós.
3: Menino, tá na boa, tá feliz. Bom dia.
0: Valeu, menino. Queridona, bom dia, menina. Obrigado pela sua participação, bem-vinda sempre. Oi, Ney, eu não teria coragem não, viu? Eu tenho curiosidade de ver... Como as pessoas se comportam numa praia assim. Eliane Borges, valeu Eli, obrigado pela sua participação. É coragem, né? Curiosidade todo mundo acha que tem, né? Coragem, não sei. Pirulito, perguntei pra ele se ele teria coragem. Ele disse que... Bebeto que vai lá, ele não. Ai, ai, ai, ai, ai. Deixa eu ver, tem mais participação aqui.
4: Ney, bom dia.
0: Bom dia.
4: Eduardo do São Pedro. Eu morro de medo, viu, Ney? Não vou, não.
0: Vai não, né? Ai, pula fora. Tati do São Lourenço participou com a gente também.
5: Bom dia, Ney! Tati tá ligada, viu? Na boa. Tô na boa, tô feliz. É assim que se diz.
0: Valeu, Tatinha. Obrigado pela sua participação. Bem-vinda aqui no nosso Bom Dia Boa. E você já respondeu a nossa enquete? Responde aí. 991799601. Simone Mendes, Direitos Iguais.

0: deixa rolar, vai.
1: Boa, tá na boa, tá feliz. É o Toque 10 com Juninho Moraes, 1 centímetro, Simone Mendes, direitos iguais. E aí, já respondeu a nossa enquete 991799601. Você já foi ou já teve curiosidade de ir em uma praia de nudismo?
2: Bom dia, Neguinho. Fala aqui é o Wellington. Tony Jones, lá o Real Tony Jones. Falou que vai pra essa praia aí, quer saber onde que fica. Tá doido pra ir pra essa praia. Vai levar Marcelo Santos junto.
1: Marcelo
2: todos
1: Santos?
2: Três, deve fazer ser lindo. Trisal.
1: Deve ser lindo, Marcelo.
2: Meu papá.
1: Marcelo.
2: Bom dia aí, tá na boa e tá feliz.
1: Valeu, Wellington, obrigado pela sua participação. Deve ser lindo. Marcelo Santos, Tony Barros, tudo pelado na praia. Pensa aí a visão do inferno.
3: Ah, meu parceiro, nem se mudou, pai.
1: Ai, ai, ai.
3: Gelando, gelando, que desde quinta-feira é só.
1: Ê, pirulito.
3: Show, show. Ontem teve um show no Mangabinho, meteu um pagode lá. Massa, galera. Entendeu? Mas sobre a sua enquete aí, irmão. É. Eu tenho. Deu coragem de conhecer esse negócio dessa praia, não.
1: Tem não, né, cara?
3: Pra Bebeto aí, que Bebeto tem coragem, viu? Esse negócio de praia de rodízio. Rodízio pra mim só é de churrasco.
1: Só de churrasco, né, rodízio?
3: Tá na boa, tá feliz. Assim que se diz. Valeu, Ney. Tamo junto, meu irmão.
1: Valeu, Pirulito. Obrigado pela sua participação. Tamires Gomes do Pontalzinho. E você, Tamires, teria coragem de ir numa praia de nudismo? Tem curiosidade ou vontade? Alô, Rita de Cássia, Fazenda Água Bela. Bom dia, Rita.
4: Eu nem passar a música pra mim aí de Neto Brito depois, viu? Eu já escrevi que eu quero ganhar o sorteio de lá da Simonete. É sua amiga Rita de Cássia Sena. Tá na boa, tá feliz.
1: Valeu, Rita. Vou pedir um favor pra você. Escreve, viu, a resposta certinho da pergunta. Coloca seu nome e escreve o seu CPF. Escreve, por favor, tá bom? Áudio não, tá bom? Escreve tudo certinho aí. Deixa eu ver se ela já fez isso antes aqui. Quero ganhar prêmios. Ah, eu acho que ela já colocou, né? Mandou o CPF dela ali. Ah, sim, ela já mandou, já vi aqui. Obrigado, viu, Rita, pela sua participação. E aí, qual a sua pergunta? Ô, Dudinha, apareça, Duda. Fernanda já apareceu por aqui, eu quero saber qual é a opinião da Fernanda, né, sobre isso, essa questão de praia de nudismo. Muita gente tem vontade de outros, tem vontade, mas tem vergonha, né? Essa coisa toda. Você tem vontade só vontade, Fernanda? Ou você não tem vontade? Chega, Eduardo.
5: Vem, não, eu não tenho vontade.
1: Você não tem vontade?
5: Não.
1: Curiosidade nenhuma?
5: Mas eu iria. Mas eu acho que porque na minha cabeça a praia de nudismo é bem vazia.
1: Na sua cabeça é vazia?
5: Na minha cabeça é, não é lotadão igual
1: não é lotado.
5: É, né? Porque são poucos adeptos.
1: É, tem pouca gente, sim. Isso faz sentido, né? As não pessoas é? Que têm coragem de ir numa praia de nudismo são menos, né? Claro. Você teria coragem, Eduarda?
6: Bom dia, eu não
1: Bom
6: teria.
1: Bom dia, Duda.
6: Eu não teria coragem, não.
1: Não teria?
6: Não.
1: Mas
6: não,
1: nem
6: não.
1: Curiosidade, assim, de saber como é que funciona o negócio lá?
6: Nem curiosidade. Não. Deus é mais. Só de pensar olha. Que eu ficaria exposta, vulnerável, eu fico agoniada.
1: Totalmente mas... sem nada, né? Totalmente sem nada.
6: É. Pois é.
5: Não, agora... mas você sabia que tem alguns lugares que você não precisa tirar tudo. Você tira só a parte de cima. Ou então tem pra isso. É tipo como se fosse áreas de adaptação.
1: Então tem um preparo primeiro para depois chegar na parte
5: isso, exatamente.
1: Total?
5: Eu já assisti reportagem sobre isso.
1: Digamos que essa parte aí tira só a parte de cima, fica a parte de baixo.
5: Isso.
1: Então aí depois, quando a coragem vier, aí vai.
5: Tira tudo.
1: Total.
6: Não iria não.
1: Aí o Wellington, motorista de aplicativo, falou que queria. Seria legal para Tony Barros e Marcelo Santos.
5: Ave Maria.
1: Eu falei aqui, aí, a visão do inferno, né?
6: Aí que eu não iria mesmo para essa praia, Deus é mais.
5: Maria, Tony é doido.
1: Tony pelado, aí, pensei, Tony pelado, essa é a coisa mais linda do
5: Tony,
1: mundo.
5: Tony,
1: né?
5: Tony
1: Marcelo Santos pelado.
6: Ave Maria.
1: Não, porque assim, essa questão, além da curiosidade, viu? Eu acho que tem também, assim, aquele lado de você segurar a vontade de rir, né? Porque você vai ver coisas lá que não vai... Vai dar vontade de rir, né?
6: Vai. E não pode rir, né?
1: Aí você passa pelo cara e fala, moço, quanto é que é o amendoim?
6: Opa, aí ele vai vir assim, balança o negócio e fala, meu Deus do céu, não tem como ter um vídeo de negócio desse.
1: Quanto é que é esse amendoinzinho aí? Eu acho que é muito mais engraçado. Eu acho que o homem é mais engraçado que a mulher. A mulher acho que passa de boa, mas eu acho que o homem é um bichinho engraçado.
5: É porque
1: eu não sei se é porque eu não gosto, mas eu acho que homem pelado é um negócio muito feio.
5: Ah, mas eu acho que é porque vocês são muito quinta série.
1: Não, homem pelado é muito feio.
5: E vocês são muito quinta série. Aí vocês são perturbados. Então se você visse uma pessoa conhecida, você fala, olha pra fulano.
1: Não, você tá na praia, passa por Marcelo Santos e Tony Barros. Depois você encontra a Bebeto. Olha que visão.
5: Olha.
1: Não. Pelo amor de Deus. 991799601. E você, ouvinte, teria coragem? Ah, tem gente respondendo aqui, mas não tá colocando o CPF, viu, pra participar lá. Você é... deixa eu ver. Também quero participar da promoção. Participe, mas coloque lá seu CPF. Né, Ney,
5: porque... De quê? Da promoção. Vou botar meu nome e CPF. Eu vou ganhar rapidinho.
1: Você vai e é só dizer quem foi o que ganhou o sorteio.
5: Porque as pessoas estão fazendo errado, né? Ney tá pedindo. Por exatamente. Favor, gente, escreve
1: nome
5: aí.
1: Nome completo, CPF, mas o pessoal não tá fazendo
5: isso. Aí eu vou mandar o meu e ganhei.
1: É, Fernanda em dúvida que vai ganhar, que vai fazer certo aqui. Meninos, então assim, vocês não teriam, né? Coragem, Duda, não tem coragem, né, Duda?
6: Jamais, nem se paga.
1: Você deixaria um namorado seu?
6: Não.
1: Também não?
6: Não.
1: E você,
5: Fernanda?
1: Se
5: fosse outro país?
1: Sim, se fosse outro país, não fosse o Brasil.
5: É, que outro país também tem a cultura.
1: É, tem países aí, né?
6: Que... Eu não estaria lá, né?
5: Não iria, não? A Eduarda não tem jeito.
6: Não, pra mim é muita vulnerabilidade você estar
1: digamos
6: nessa
1: que
6: situação.
1: Você ganhasse né, pegasse férias e ganhasse uma grana pra você gastar no exterior e de repente isso. Uma praia dessa não iria não fora do Brasil, não teria coragem, não?
6: Não, não iria não.
1: Não? De jeito nenhum?
6: De jeito nenhum.
1: Olha, deixaria o namorado ir não, né?
6: Também não.
1: Tá vendo? Você deixaria, Fernando, seu namorado ir?
5: Comigo sim, mas sozinho não.
1: Sozinho.
5: Sozinho? Eu achei loucura da miúda dele, né? Lá calado.
1: Aí, Sidão da Mangabinha respondeu: não tenho coragem de andar nua, Deus me livre. É.
5: E você iria, Ney?
1: Rapaz, eu não sei não, se eu teria coragem, que eu daria, acho que eu daria muita risada.
5: Mas se fosse outro engraçada. País, ninguém te conhece, ninguém nunca te viu.
1: Eu ia rir do mesmo jeito, eu ia rir com um sorriso brasileiro. Mas eu não sei, eu tenho um pouquinho de curiosidade assim, aí, mas tá eu sou muito tímido também, né? Uhum. Sabe que eu sou muito tímido?
5: É?
1: Sou tímido.
5: Não parece.
1: É, pois é, sou tímido.
5: Não parece, não.
1: Aí eu não sei não, se eu teria coragem, de, sei lá, você olha pra frente, tem aqueles caras andando, que aquele negócio balangando. Uhum. Aquele negócio balangando é muito feio.
6: Eu acho
1: não,
6: que isso
1: mas
6: é a parte
1: é muito
6: mais
1: feio.
6: Engraçada, né? Ver esse negócio balançando.
1: É balangando aquele troço feio.
6: E a pessoa, vamos apostar uma corrida aí. Tá.
1: Ai, meu Deus, deixa eu ver o que o ouvinte tá falando aqui.
7: Meu nome é Norma Leite. Eu já mantei aí a escrito sobre a promoção. Eu não teria coragem, não. De ir na praia do nudismo, mas meu esposo disse que tem.
1: Olha aí. O esposo diz que tem, quem sabe ela deixa o esposo ir, né?
5: Uhum.
1: Fala aí, Pirula.
8: Rapaz, Ney, é que eu acho que quem nasceu pra andar nu foi índio, rapaz. Não a gente, lá ele. Você tá doido, eu não gosto desse não, viu?
1: Ai, nossos olhos agradecem, viu, Pirulito, por você não andar nu. Também deve ser uma cena engraçada.
5: Coitado, Pirulito.
1: Ah, Pirulito, Rita de Cássia tá participando aqui também, um abraço, Rita. Eu acho que ela mandou uma participação, deixa eu ver aqui. Eu
4: nem passa a música pra mim aí de Neto Brito depois, viu? Eu já escrevi que eu quero ganhar
1: ah,
4: o sorteio
1: sim,
4: lá
1: sim,
4: das...
1: Ah, sim, já toquei o áudio dela, tinha esquecido. Muito bem. Luciane Oliveira, um abraço, obrigado pela participação também, bom dia. Eu iria porque seria... Porque sairia de lá com cãibra de tanto rir. De jeito nenhum eu iria. Josiane Gouveia, valeu, Jussi. Então, meninas, obrigado pela presença de vocês, né? Eu já sei que ninguém verá vocês em praia. Eu desconfio que o Fernando encara.
6: Hã? Desconfio o quê?
1: Fernando encara. Se ela ganhar umas férias pra Porto Seguro, ela...
5: Sabe por quê? O problema é a gente pensar que alguém conhecido vai nos ver. Mas você fora do Brasil...
1: Agora eu queria saber uma coisa. Será que é proibido entrar com o celular?
5: Não pode, ó.
1: Não pode, né?
6: Porque, não. Beleza, não, ó,
1: se é sair no WhatsApp nem pelado, é.
6: Aí
1: fica bravo.
6: Ah, então nem ia. Nem vai.
1: Ai, ai, ai. Bebeto. Deixa eu ver aqui. Bebeto não é Ney aqui. Eu iria assim, coragem e vontade de ir a uma praia de nudismo, só me falta a oportunidade. É o João, olha, coragem e vontade ele tem, não tem oportunidade de ir, né?
6: Eu admiro as pessoas assim que dizem que tem coragem e que iria mesmo, porque pra mim não consigo, é muita vulnerabilidade e eu não quero muito, me sentir assim.
1: Pois é. É complicado. Ney, eu tô fora de praia de nudismo. Isaías Silva, tô ligado na boa. Vai, Isaías. Ô, Rita, fala alguma coisa, Rita. Fala isso. Tem coragem?
4: Ô, Ney, desculpa lhe dizer, essa enquete.
1: Sim.
4: Eu acho que Fernanda, ela vai. Ela vai, porque ela tem curiosidade de conhecer os homens lá que tá nu. Ou as mulheres lá. Eu acho que ela vai, viu, Ney? Ela vai. Você não vai, não? Você não tem coragem de ir, não?
1: Ai, ai, tá vendo, Fernanda? Tá vendo? Eu acho que daqui quem iria era a Duda. Ela tá dizendo que não, mas ela
5: é. Você é a primeira. Quando você chegasse lá, Eduardo.
6: Ah, Duda, já tô lá.
1: Você já... aqui, aí ela fala: olhe pros meus olhos, olhe pra cima, fale comigo olhando nos olhos.
6: Eu acho que eu só iria se eu tivesse com aquele corpinho assim. Maravilhoso. Mas
1: você iria.
6: Eu iria.
1: Não, você... Pra demonstrar. Não, pra você e Fernanda, mesmo. Vocês estão legais. Estão legais. Por isso pode ir tranquilo.
9: Na ilegalidade. Né? Legais,
1: é, né? Estão legais. Vocês poderiam ir. Agora o problema é chegar lá. Oi, você tá aqui. Né? Tem que olhar nos olhos, né?
6: Sim.
1: Duda, você tá aqui. Fernanda, tudo, bom? Tudo bem, Fernanda?
9: Ai, meu Deus. Por isso tem que ser em outro país.
1: Tem que ser em outro país. Esse negócio não tá certo, não, viu? Ai, meu Deus do céu, Tamires, deixa eu ver, respondendo a enquete, Ney, até iria se eu tivesse o corpo como antes. Queria até pegar um bronze primeiro, né, e ficar com a pele bonita e marcadinha também, né, mas agora que eu tive bebê, no momento não... Quem sabe mais na frente, né? Um dia, talvez. É, tá certo.
5: Bora, Tamires. Bora, Tamires.
6: Tem gente que quer demonstrar o corpinho,
1: pois
6: né?
1: Pois é, isso acontece. Meninas, obrigado, viu, pela presença de vocês.
6: Por nada.
1: E até amanhã.
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1: Muito bem, gente, rapidinho aqui, fala um pouco da vida dos famosos. O filho do Latino acusou o cantor de pedofilia e citou amantes do seu pai. O Guilherme Oliveira, filho do cantor Latino, publicou um vídeo, né, um desabafo nas redes sociais na última quinta-feira e fez uma série de acusações contra o cantor. No relato, né, o jovem afirma que o pai mantém relações extraconjugais e fez acusações de abuso envolvendo menores de idade. Não sou santo, mas meu pai é um sem-vergonha, declarou Latino. Conheceu Guilherme, né, em 2018, quando o jovem tinha 20 anos. Segundo o filho, no entanto, a relação entre os dois nunca foi tranquila. Ele também contou que é filho adotivo e que foi criado pelos pais adotivos após ser abandonado pela mãe biológica. O filho do Latino, segundo o Latino, ele tem problemas, né, com alcoolismo e passa por problema de depressão. O certo é que ele postou um vídeo nas redes sociais detonando o pai, inclusive acusando o pai de pedofilia. Ele disse que o Latino conheceu a Kelly Key quando ela tinha apenas, se envolveu com ela, ela tinha apenas 14 anos, né? E ele fala de outras meninas também aí, de 15 anos, que o pai se envolveu, e fala que ele tem o contato de pelo menos 10 amantes do Latino, pelo menos 10. O filho detonou o papai. Latino depois publicou dizendo que não ia falar do assunto de família, que ele não quer colocar assuntos de família na mídia. Mas o filho do Latino, né, tava nervosinho e detonou o papai. 11 horas. David Guetta.

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0: conforme a apuração, ele usava o nome falso de Pedro. Segundo a Secretaria de Segurança Pública da Bahia, o suspeito estava escondido em um imóvel e usava um documento falso. A prisão aconteceu durante a Operação Divisa Segura, realizada por equipes da Força Integrada de Combate ao Crime Organizado da Bahia e das Polícias Militar e Civil. Com suspeito foram encontrados porções de cocaína. As investigações apontaram que suspeito coordenava a logística para o envio de armas, munições e cocaína para outros estados. Ele também seria responsável por alugar armas de grosso calibre para grupos envolvidos em ataques a banco e carros fortes. Para tentar escapar das forças de segurança, o homem mantinha esconderijos na Bahia, em São Paulo e em Sergipe. A ação tem o objetivo de combater a atuação de grupos criminosos na região e nas regiões de fronteira entre os estados. Após a prisão, os policiais continuaram as buscas em locais que seriam utilizados pelo grupo. Participaram das operações equipes do Batalhão de Operação Policial Especial e do Batalhão da Polícia de Choque e do Batalhão de Patrulhamento Tático Móvel do Estado da Bahia. 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

Bom, agora 11 horas e 12 minutos. Bom dia para você. Já estamos de volta no seu rádio com muita música. A sua participação também. E a partir de agora é você quem faz a playlist. Muito bem, tá no ar o nosso WhatsApp. Boa, a partir de

Agora sim, você pede seu som, faz a nossa playlist. Lembrando que daqui a pouquinho tem um sorteio, hein, da super promoção. 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Mande agora mesmo, ainda dá tempo a sua mensagem respondendo a pergunta: qual a loja tá fazendo o maior feirão de móveis da semana? 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Seu nome completo e o seu CPF. Daqui a pouquinho tem sorteio. Começando o nosso WhatsApp Boa com Priscila Senna e Maiara e Maraísa. 9 da manhã.

0: Feliz é a Karina com o Mumuzinho. Não é bem assim, ainda tivemos Priscila Senna e Maiara e Maraíza. É o nosso WhatsApp Boa, onde você faz a nossa playlist. Alô, Rita de Cássia, fazendo Água Bela. Ela pediu pra tocar o Neto Brito, né, Rita?
1: Se passar essa música aí de Neto Brito, você oferece aí. Eu quero oferecer aí pra mãe Marinalva e seu Eduardo lá em Barro Preto, viu? Você oferece aí pra ela, viu? Marinalva e Eduardo, viu? Fica com Deus, tá na
0: Prontinho. Bota feliz. Obrigado pela sua participação, 11h20.

0: Boa, Tana Boa tá feliz, é o Diego e Vitor Hugo, moça pra casar, Alanzinho Coreano, BID. Esse é o nosso WhatsApp Boa, onde você faz a nossa playlist.
1: Bom dia, Ney. Quero pedir uma música de Eduardo Costa. Qualquer uma dele aí. Eu ofereci pra todos os ouvintes e pra vocês aí na rádio. Um beijo e um abraço pra todos. Tenham um bom dia. Tô na boa, sou feliz.
0: Beijão, obrigado pela sua participação. Daqui a pouquinho tem o resultado do sorteio da loja Simonetti.

0: tá na boa, tá feliz. Esse é o Péricles com Ferrugem. Final de tarde aqui no nosso WhatsApp Boa, onde você faz a nossa playlist. Agora 11h38, tá na hora de fazer o nosso sorteio, hein? Aliás, o sorteio já foi feito, tá na hora de saber quem foi o ganhador da promoção da Móveis Simonetti, um ventilador. Quem respondeu qual a loja está fazendo o maior festival de feirão de móveis da semana, mandou mensagem pra cá, sorteio rolou, deixa eu abrir aqui a planilha, a produção já fez o sorteio. O ganhador foi João Alves de Souza Neto Finaldo, CPF 93. Aê! João Alves Souza Neto, final do CPF 93. Parabéns pra você, se deu bem, garoto. Muito bem, muito bem. Teremos mais sorteio hoje à tarde ainda, viu? Tem mais ainda, claro. Ó, faz o seguinte, viu? Você vai na loja Simonetti, leva lá o seu documento, esse documento que você mandou pra gente aqui. Fala com o Renato, que é o gerente lá da loja Simonetti, e aí, ó, só você retirar e ir pra galera. Obrigado, viu, pela sua participação e boa sorte, João Alves de Souza Neto. Aê! Muito bem, seguindo com o nosso WhatsApp Boa e a sua participação no 991799601.
1: Bom dia, Ney, aqui é Maria Raimunda Mariano, falo daqui de Itapé. O Ney, por favor, roda uma musiquinha pra mim, qualquer um de Tairone. Ofereço para meus dois filhos aqui em Itapé, André Mariano e Anis Mariano, para minha nora Lucimária, para minha cunhada Nilzete, para meu irmão Preta, para Dego, para você, tá, Ney? Um abraço, meu amigo.
0: Um abraço, queridona. Obrigado pela sua participação. 11h40.

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0: Tá na boa, tá feliz. Danilo e Davi, paga, paga. Agora 11 horas e 52 minutos, eu vou bater um papinho aqui com o nosso querido Walter Machado para trazer pra gente quais serão os destaques de hoje do Impacto da Notícia, onde você fica sempre muito bem informado. Bom dia, Walter.
1: Bom dia, Ney. Um abraço para você que está ligado na boa. Olha, a Polícia Federal pede 30...

0: 30 milhões de reais para evitar um apagão e monitoramentos. É um trabalho que vem sendo desenvolvido há muito tempo pela Polícia Federal. Vamos ver, o pedido foi encaminhado pelo diretor-geral da Polícia Federal. Vamos falar também sobre a lei antifacção. Será que os presos vão poder votar agora, em 2026? Vou dar os detalhes daqui a pouquinho. E um pet, será que você pode levar o seu cãozinho de estimação para a urna? Pode ou não? Também vou dar todos os detalhes e a possibilidade de uma paralisação nacional a partir dessa semana ainda, possivelmente na sexta-feira, do transporte de passageiros em todo o país. É brincadeira um negócio desse em pleno período eleitoral, uma paralisação que vai ser discutida ainda hoje em Salvador e região metropolitana, que pode se estender por todo o país. Isso por conta do 6x1. Daqui a pouquinho os detalhes.
1: Valeu, daqui a pouquinho tem Walter Machado trazendo aí as informações, as notícias que você precisa para ficar bem informado. E eu tô indo embora, volto amanhã às 9 da manhã no Bom Dia, né? No nosso Bom Dia Boa. Beijo grande a todos e até amanhã. Rafaela Santos, por você.

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11: Horas 31 minutos. Boa tarde para você, boa tarde, muito obrigado pela companhia. Vamos até uma da tarde. Boa tarde, Tony Barros, aqui na mesa. Hoje, segunda-feira, 21 de setembro. O meu convite para você, meu amigo, minha amiga, hoje é dia de doar sangue. Banco de Sangue Santa Casa de Misericórdia de Itabuna. Hospital Calixto Mídeles de Filho, Pontalzinho, estacionamento grátis. Uma bolsa de sangue salva até 4 vidas. Então você pode entrar em contato com o Banco de Sangue pelo 3214-9154. 3214-9154. Para você, mamãe, que está amamentando o seu bebê e sobra um pouquinho de leite, então você também pode salvar vidas doando para o Banco de Leite Humano do Hospital Manuel Novaes, ali no bairro de Fátima. Com o telefone 3214-4346, 3214-4346, o Banco de Leite Humano do Hospital Manuel Novaes conta com apoio importantíssimo do Corpo de Bombeiros de Itabuna. Para você que mora em Ilhéus, Banco de Sangue da Santa Casa de Misericórdia, Hospital São José, fica na Rua do Café, bem no centro da cidade, em frente ao Colégio General Osório. Funciona de segunda a sábado, assim como Itabuna, a partir das 7 horas da manhã. Agora, 12h33, anote o zap da Boa para sua participação. 739-9179-9601. 99179-9601. Tony Barros já liberou o canal para você participar. Agora, 12h34.
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11: Polícia Federal pede 30 milhões de reais para evitar apagão em monitoramento. Pet pode ser barrado no local de votação? Sim ou não? Aí a sua...

0: 1,5 milhões 270 mil devedores nos meses de julho e agosto deste ano. Para 2,34, a participação do Marcelo Santos. Olá, Marcelo, boa tarde.
1: Boa tarde, Walter. Acidente registrado no final de semana mata jovem de 21 anos. Polícia Militar em ação acaba tirando de circulação pistola 9mm no Monte Cristo. Daqui a pouco eu conto tudo aqui dentro do programa Impacto.
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0: Agora 12 horas e 35 minutos na Bahia. Olha, a partir do último sábado, dia 19, candidatas e candidatos que disputam o primeiro turno das eleições deste ano não podem ser presos ou detidos, salvo em caso de flagrante delito. A restrição começa 15 dias antes da votação e permanece até 48 horas após o encerramento do pleito, conforme o que determina o Código Brasileiro Eleitoral. A regra vale para todos os candidatos registrados para o primeiro turno, marcado para o dia 4 de outubro. Segundo o Tribunal Superior Eleitoral, a proteção permanece até o dia 6 de outubro, portanto, 48 horas após as eleições. A previsão está no artigo 236, parágrafo 1º do Código Eleitoral. A legislação estabelece que os candidatos têm essa garantia desde os 15 dias antes da eleição e, em caso de flagrante delito, a prisão ou detenção continua permitida. As eleições de 2026, elas vão definir os ocupantes dos cargos de presidente e vice-presidente da República, governadores e vice, senadores, deputados federais e estaduais e também distritais, no caso de Brasília. O primeiro turno será realizado em 4 de outubro. Portanto, candidatos e candidatas às eleições de 2026 não podem ser presos até 48 horas após o período eleitoral. Está na lei, tem que ser cumprida, não tem jeito, né? As pessoas às vezes reclamam, um absurdo um negócio desse. Não, mas é lei. Só quem pode mudar isso são os deputados, né? Deputados e senadores que podem muito bem rever o que está na lei, para não mais valendo para essa, né? Claro, só para as próximas eleições. Mas continua valendo para esta. Olha, entre julho e agosto agora de 2026, quase 32 mil baianos se tornaram inadimplentes com alguma conta atrasada, né? Isso de acordo com um mapa da inadimplência e renegociação de dívidas da Serasa. Ao todo, o estado da Bahia atingiu a marca de 5 milhões 270 mil pessoas com alguma pendência. Esse resultado afeta atualmente 45,1% da população adulta do estado da Bahia. Ainda segundo o Serasa, o Brasil, o valor médio da dívida por pessoa alcançou R$ 7.049,68, enquanto o valor médio de cada débito ficou de R$ 1.687,27. Por sua vez, o total da dívida acumulada é de R$ 592 bilhões. Isso mesmo. R$ 592 bilhões de reais é quanto os brasileiros estão devendo. Imagine, que situação, né? Se você juntando todas as dívidas das famílias pelo Brasil, 570 e 2 bilhões de reais. Agora, 12 horas e 39 minutos. Olha, hoje, segunda-feira, os funcionários da Caixa Econômica Federal na Bahia votam a nova proposta apresentada pela Caixa para a renovação de um acordo coletivo de trabalho. A decisão ela pode definir nos próximos passos da greve iniciada lá atrás, no dia 10 de setembro. Tem gente que até esqueceu disso, né? A votação acontece de 11 até as 18 horas, de forma virtual. Na Bahia, o sindicato aponta que a cadoria ela rejeitou a última proposta, mas defende que a decisão sobre a continuidade da paralisação considere o resultado das assembleias realizadas em outros estados, né? Já que a greve ela tem caráter nacional. A posição ela foi discutida durante uma plenária que foi realizada ontem, domingo, dia 20, e reuniu mais de 500 empregados pela internet, além de dezenas de trabalhadores presencialmente participaram dessa decisão. Entre os principais pontos da nova proposta está a ampliação da participação da Caixa no custeio do Saúde Caixa. O teto passaria de 6,5% para 9% da folha de pagamento. A proposta também mantém o Pacto Internacional e com modelo solidário e a presença do Plano de Saúde no ACT. Em 2026, não está previsto reajuste nas mensalidades. 12h41. Vamos lá, Marcelo, boa tarde.
3: Ok, Walter, boa tarde para você. Boa tarde também aos ouvintes aqui do Impacto, aqui pela sua boa FM de Itabuna. E a Polícia Rodoviária Federal acabou registrando um acidente com vítima fatal no quilômetro 872, entre a BR-101 e a BR-330, quando um jovem, identificado como Daniel Costa, né, teria perdido a direção de um veículo, colidindo com a árvore, em seguida capotando várias vezes. O Daniel, que tinha 21 anos de idade e morava, a informação, em Batã, acabou morrendo no local. Esse corpo foi entrado no departamento de polícia técnica, já que já que aconteceu ali na região do Boiadeiro, BR-101, entre a BR-101 e a BR-330, e o jovem acabou perdendo a vida após este acidente. Aqui em Itabuna, a polícia está em ação no Monte Cristo, recebeu a informação de um homem que estaria armado, e ao chegar ali na região do Monte Cristo, acabou flagrando esse homem, né, com um Taurus, né, uma pistola calibre 9mm, 17 munições intactas. Houve a apreensão e também a condição ali da região do Monte Cristo até aqui o complexo policial. Polícia realmente tirando de circulação uma pistola 9mm ali na região do Monte Cristo. Rede boa de comunicação, tá na boa, tá feliz, Walter.
0: Agora 12h42, olha, a primavera começa amanhã, tá sabendo, Tony?
4: Não.
0: Ah, começa amanhã, terça-feira, dia 22, às 21 horas e 5 minutos, no horário de Brasília. A estação chega depois de um setembro frio e chuvoso em boa parte no centro-sul. Mas a previsão é de uma virada, meu irmão. Calor forte e mais frequente do que o habitual, chuva volumosa no sul e seca no norte e no nordeste, viu, irmão? Quem dá o tom é o El Niño. O aquecimento anormal das águas do Oceano Pacífico, que muda o caminho dos ventos e também da chuva em várias partes do planeta. Sob a sua influência, no Brasil o padrão costuma ser de mais chuva no sul e de menos chuva com mais calor no norte e também no nordeste. Há um agravante, o fenômeno que está previsto para este ano, já é classificado como muito forte e nível mais alto na escalada da agência americana ENOA, agência americana que indica previsão do tempo para todo o mundo. A previsão de que o El Niño ganhe intensidade nos próximos meses, até o auge entre novembro e dezembro, e só perca força no outono de 2027. Portanto, ele vai seguir em 2026, varando até 2027. Então, para quem planta, é muito importante estar atento e buscar, né, informações com técnicos a respeito do que vai plantar, se pode ou se deve, para não levar prejuízo, né? Você planta agora e depois não vai colher, então não vale a pena. A previsão de muito calor para o norte e nordeste, dependendo do que você vai plantar, não vale a pena não. Então tome muito cuidado, muita calma nessa hora para não ter prejuízo, né? Não há prejuízo com plantação, com certeza absoluta, não é um bom negócio, né? Agora, tomar cuidado, ficar prestando muita atenção, segue verificando aí, né, a previsão do tempo, e por isso mesmo é necessário que você não dá uma de eu sei de tudo, sou da época de meu pai plantava desse jeito, eu vou fazer o mesmo, não entre nessa não, porque a coisa mudou, né? Olha, o governo autorizou no início dos testes que aumentaram a mistura do etanol na gasolina comum, chegando a 35%, né? Atualmente são 32% na bomba. Lá no momento em que você, uma autorização é de 35%, nós temos agora 32%, podendo chegar a 35% mais adiante, né? Ainda há etapas a serem cumpridas antes de o combustível chegar aos postos com essa nova determinação, essa nova mistura. E mesmo assim, a medida já levanta questionamentos sobre possíveis danos a peças e os motores, né? Especialmente os projetados para rodar apenas com gasolina. Os especialistas, eles foram unânimes ao afirmar que a nova composição da gasolina afeta de maneira mais direta e muito intensa os carros antigos, né? Ainda assim, os modelos mais novos, eles também podem enfrentar problemas. Com 32%, já dá para perceber isso. E com 35%, o alerta é ligado, e que você deve tomar muito cuidado e buscar informações com o seu mecânico, né? Sabe o que é que você deve fazer para se proteger, se tem uma maneira de você proteger o motor do seu veículo na hora que você for abastecer, né? Quando mais etanol for adicionado à gasolina, é claro, né? Maior a dificuldade de queima ideal do combustível, já que o motor foi preparado, né, para o combustível com maior octanagem naquele limite, né? Naquela medida. Se a octanagem é reduzida através da composição com o álcool, então vai sofrer alteração. Sim, a resposta é sim. Foi uma pesquisa que foi realizada durante todo o mês passado e o resultado saindo agora. Com 35% de álcool na gasolina, teremos problema sim. Então, o sinal vermelho está ligado e você deve estar atento para não levar prejuízo, né? Não adianta você botar aí a gasolina, achar que está tudo bem, aí vem a cacetada, né? Vem aí a paulada, e a paulada é pesada, viu? Tem motor aí que chega a ser R$20.000 o reparo. R$20.000. Agora 12h48, vamos à participação do ouvinte, vamos lá.
4: Boa tarde, Tony Babo, Walter Machado, Ney Moreno, que Deus abençoe cada lá e cada coração, nos protegendo sempre, nos livrando de todo mal. Ivaneide da Silva se encontra no hospital de base, esperando a regulação para Salvador, que está com tumor no cérebro, gente. Será que essa moça vai morrer, igual o seu Jorge Smith em Ilhéus morreu esperando regulação, e várias pessoas de várias cidades estão morrendo esperando regular? para Salvador, aí fica vocês, Jerry Lula, toma vergonha na cara de vocês, a Bahia tá, o PT desgraçou a Bahia, o maior índice de violência, 1,5 milhão de pessoas analfabetas.

0: passou a Bahia. A Bahia é o maior índice de violência. 1,5 milhão de pessoas analfabeto. Toma vergonha. Os comentários na rede social, Walter Machado, é só esculhambando. A Bahia e o Nordeste. Acorda pra vida, gente. Forte abraço, Walter Machado. O mundo precisa de Deus e nós também. Cida do Mangabinha.
1: Valeu, Sinão. Muito obrigado pela sua participação. Agora, 2h49, um é apontado como responsável pela comercialização e a distribuição de fuzis para grupos criminosos no Nordeste, foi preso na manhã de hoje em Jandaíra, né? Aqui no Nordeste da Bahia, na divisa ali com o Sergipe. O nome dele, Leandro Silva dos Santos, conhecido como Maluquete. Ele é apontado como integrante das facções Primeiro Comando da Capital, o PCC, e do Bonde do Maluco, o BDM. Segundo a apuração, ele usava o nome falso de Pedro. Segundo a Secretaria de Segurança Pública da Bahia, ele estava escondido em um imóvel e usava um documento falso. A prisão aconteceu durante uma operação de visa segura realizada por equipes da Força Integrada de Combate ao Crime Organizado da Bahia e envolvendo as polícias civil e militar. As investigações apontam que o suspeito coordenava a logística para o envio de armas, munições e cocaína para outros estados. Ele também seria responsável por alugar armas de grosso calibre para grupos envolvidos em ataques a bancos e carros fortes aqui no estado. Para tentar escapar das forças de segurança, ele mantinha esconderijos na Bahia, em São Paulo e em Sergipe. A ação de combate à atuação de grupos criminosos nas regiões de fronteira entre os estados já vem sendo desenvolvida há algum tempo e esse, com certeza absoluta, foi o bote certo numa figura importante tanto no PCC como no BDM. Foi uma polícia, as polícias da Bahia e de Sergipe, com uma atuação muito importante. Tirou de circulação esse cara considerado de altíssima periculosidade para o nosso estado, né? Ele faturava milhões de reais por mês com o comércio de armas, não só vendendo, né, como também alugando. Ele alugava uma metralhadora, né, e por até 15 mil reais por mês. A arma e munição, né? O equipamento, já a ferramenta de trabalho para o vagabundo, para o bandido, né? Felizmente, nessa parceria entre as polícias da Bahia e também do Sergipe, chegaram até esse vagabundo. Agora ele vai passar uma boa temporada na cadeia. Então, com certeza absoluta. Olha, o site Metrópolis destaca aqui na capa: arquivo enviado pela Polícia Federal aos ministros do STF revela um contrato de advocacia de 427 milhões com a chamada Turma do KM. O valor seria pago em caso de êxito nas ações de interesse de Daniel Vorcaro em tribunais superiores. Olha só que coisa, né? Que poderiam destravar 8,5 bilhões de reais em precatórios. As mensagens mostram que KN é uma menção ao ministro Cássio Nunes Marques. O documento e a troca de mensagens constam no HD enviado pela Polícia Federal ao gabinete do ministro do Supremo Tribunal, André Mendonça, relator do caso Master, em julho. Os ministros Cristiano Zanin, Flávio Dino e Gilmar Mendes exigiram acesso à íntegra do arquivo na última semana e, diante de suspeitas de que Mendonça focará apenas em Alexandre de Moraes, ignorando menções

outros ministros da corte, o Mendonça nega. Diz que não, tem nada disso, quem tiver devendo vai pagar. A troca de mensagens revela que assessores de Vorcaro chamavam de a turma do KN o desembargador Newton Ramos, do TRF1, e a mulher dele, a advogada Camila Ramos. Newton repassava a Vorcaro pedidos de Cássio Nunes, como hospedagem no hotel Fasano, além de utilizá-lo sobre casos de precatórios. E a coluna, né, do Metrópole, procurou o ministro e o desembargador, mas ele ainda não se manifestaram a respeito desse material que foi distribuído. Importante acrescentar aqui, né, a divulgação é do Metrópolis, mas a pesquisa, a investigação foi feita pela Polícia Federal. Então, é um documento da Polícia Federal. Um outro material que está também destacando aqui na capa do Metrópolis, né, fala sobre outras questões envolvendo a picaretagem, a roubalheira. Mesmo após se tornarem alvos da Polícia Federal, no maior escândalo de fraude da história da Previdência Social, empresários investigados na chamada farra do INSS, o escândalo que foi revelado pelo site Metrópolis em 2024, continuaram a articular formas de esconder patrimônio e manter negócios ilícitos. Vídeos de câmeras de segurança mostram jovens ricaços conhecidos como Golden Boys no planejamento de estratégias financeiras exatos 30 dias após serem surpreendidos por mandados de busca e apreensão na operação sem desconto da Polícia Federal. O equipamento de monitoramento registrou áudio e vídeo de conversas mantidas na cozinha e na sala de estar de um imóvel de luxo em Alphaville, bairro nobre de Santana do Parnaíba, na Grande São Paulo. No material, ele foi divulgado hoje pelo jornal O Estado de São Paulo. Mais uma, viu, meu irmão? Mais uma. Ao longo de cerca de 30 minutos de filmagem, captadas em 22 de maio de 2025, os empresários citam nominalmente as entidades que controlavam e abordavam detalhes do esquema bilionário que os colocou sob a mira das autoridades. E Anderson, ele menciona ter sido questionado por Felipe Macedo Gomes, outro sócio investigado pela Polícia Federal, se venderia a sua parte. Ele afirmou ter recusado a proposta devido ao desgaste psicológico da investigação, né? E, portanto, a roubalheira detectada no INSS pela Polícia Federal e divulgada pelo Metrópolis, o projeto era continuar atingindo assim outras frentes e formando novas empresas para continuar roubando os aposentados e os pensionistas, né? Mas felizmente esse material a Polícia Federal teve acesso e já colocou na mira de novas investigações. Vai terminar isso? Não, tem muita coisa por vir, como o próprio ministro falava naquela reunião que aconteceu lá, que não deu em nada, né? Que era uma previsão para investigar, autorização para investigação detalhada do Alexandre de Moraes, né? Que infelizmente com o pedido de vista não deu em nada. Não, a questão envolvendo o Moraes sequer foi colocada em pauta. Então, por conta disso, vamos aguardar, né? Vamos aguardar, tem muita coisa por vir. O próprio Gilmar Mendes disse: não termina por aí. Pode ter certeza que teremos novidades.
E não vai ser depois das eleições, não. Tudo aponta para antes. Muito antes. Muito antes das eleições. Portanto, nós estamos aí há poucos dias das eleições, né? E tem que ser essa semana, tá? Até o final da semana vamos ver se surgem algumas coisas, algumas novidades a respeito e mais gente envolvida nessa picareta. Uma hora, deixa eu aproveitar aqui, já que eu estou vendo as imagens aqui do, da vitória do São Pedro, né, do bairro São Pedro, que conquistou o título de campeão, o Interbairros de 2026. Parabéns a toda a população, aos envolvidos, né, na seleção do São Pedro. A Mangabinha deixa para depois, né? A Mangabinha ficou com o título de vice-campeão, mas o ano que vem tem mais, quem sabe, né? É tempo de preparar para uma disputa bem legal. A Mangabinha estava prontinha ontem para fazer uma grande festa, né? Mas parabéns aí a toda a população do bairro São Pedro. A população comemorou bastante. Parabéns a todos, todos os envolvidos nesse evento muito importante na cidade. Um forte abraço a todos, obrigado, Tony, pelo seu trabalho aí na mesa, muito obrigado pela companhia, uma boa segunda-feira a todos e até amanhã.

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Terras aos homens de boas vontade. Está no ar mais uma edição do programa Uma Luz em Seu Caminho. Criação e apresentação do médio vidente Pai José de Ogum, também do nosso companheiro de fé, Mestre Buda do Maranhão. Estamos aqui para resolver qualquer problema na vida humana. Aonde passamos, são muitas pessoas tratadas, curadas pelas mãos deste vidente. Agradecemos todos os dias ao nosso bom Pai, nosso Deus Todo-Poderoso, para que nos dá força, para que continuamos firme com os nossos pés no chão, mesmo através de tantas barreiras que enfrentamos. Estamos aqui mostrando o nosso trabalho para toda a população e, graças a Deus, aonde passamos, somos bem aceitos pela sociedade, pela população, porque nós temos os nossos trabalhos aprovados em todo canto que passamos. São milhares e milhares de pessoas que vêm nos agradecer, porque pessoas que estavam sofrendo, estavam enfrentando muitas dificuldades e hoje estão curadas, libertas de doenças, de vícios. Pessoas unidas que viviam brigando, vinham se destruindo através da macumba, da inveja, do olho grande. E a macumba, meu amigo, a macumba ela mata, ela aleja. Quando ela não mata e nem aleja, ela deixa sequelas. Deixa a pessoa até mesmo doido ou abestalhado, sem saber o que fazer da vida. Então, meu amigo, olha, você tome muito cuidado por onde você anda. Tome cuidado com pessoas que se aproximam de você, fingindo muitas vezes que é seu amigo. Ali por a tua frente parece mais um carneirinho domado, mas por as tuas costas parece mais um verdadeiro lobo negro querendo te devorar, querendo destruir o que você tem. Então tome cuidado, porque o mundo hoje é cheio de maldade. E se você está passando por alguns problemas difíceis na tua vida, me procure, que eu saberei o que fazer com o seu problema. Graças a Deus, tenho o dom dado por Deus para ajudar qualquer pessoa. E quando você vir à minha procura, meu amigo, você pode ficar ciente que aqui você vai ver a verdade. Pois que eu colocar a mão no teu subconsciente, meu amigo, eu vou ver o tipo do teu problema. Se o seu problema, meu irmão, for de origem material, você pode ficar tranquilo que eu jamais vou te enganar, jamais vou te dar nenhum comprimido como medicamento, porque isso é um tipo de problema que não pertence para a minha área. Eu vou te encaminhar para a medicina ou para qualquer outro lugar onde você possa tratar do seu problema. Agora, meu irmão, se o seu problema for de origem espiritual, aí sim, aí é comigo mesmo. Eu vou te explicar como foi que o problema entrou na sua vida e vou te explicar também como mesmo vai ser retirado. Porque para isso, graças a Deus, eu estudei dentro do Espiritismo, fui preparado desde pequeno. Graças a Deus, hoje estou aqui realizando os meus trabalhos em toda a região. Graças a Deus, são muitas e muitas pessoas à minha procura. Então, faça como essas pessoas, me procure, traga o seu problema até a mim, que eu saberei o que fazer. Meu caminho, cuida de mim. Olha, só lembrando a todos vocês aqui de Itabuna e de regiões.

Olha, só lembrando a todos vocês aqui de Itabuna e de regiões, só lembrando que essa semana eu só estarei atendendo até o sábado meio-dia. Sábado, aliás, esse mês de setembro eu só atendo essa semana aqui em Itabuna. Se você vai me procurar, você que já me procurou, venha até sábado, meio-dia desta semana, né? Que é sábado agora, e no caso é dia 12, né? Só estarei até sábado atendendo aqui nesse mês de setembro. E eu só volto a atender agora no mês de outubro, porque estarei até o meu estado do Maranhão realizar muitos trabalhos. Estarei indo até lá

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Olha, nesse momento eu tenho aqui em nossas mãos uma mensagem de uma pessoa aqui que mora no centro da cidade de Itabuna, Bahia. Ele manda me contar aqui o seguinte: olá, meu caro amigo Pai José, estou escrevendo aqui esta mensagem para o Senhor para lhe agradecer sobre um trabalho que o Senhor fez para minha esposa. Olha, Pai José, quando eu soube do Senhor, eu estava com um problema muito sério e complicado com a minha esposa dentro de casa. Minha esposa, ela estava muito cheia de problema e ficava muito agressiva, valente, e dentro da nossa casa já não tinha mais nada, ela quebrava tudo. Então eu procurei o Senhor, fui até o seu consultório, porque eu vi seu programa na rádio, gostei muito das suas palavras, pois quando cheguei até o Senhor me disse, me explicou o que era que estava atrapalhando, prejudicando a vida da minha esposa. Então, naquele momento, eu pedi forças primeiramente a Deus e a ajuda do Senhor, para que o Senhor resolvesse esse problema. E o Senhor me disse que me garantia e que resolvia o problema da minha esposa. Mas quando eu saí do consultório do Senhor, depois que o Senhor disse que ia deixar minha esposa boa, curada, parece um milagre tão grande de Deus. Quando eu saí de casa para ir até o encontro do Senhor, a minha esposa ficou dentro de casa amarrada pelas mãos dos outros, que ela estava tão agressiva que foi preciso conter ela amarrada. Mas quando eu cheguei de volta na minha casa, a minha esposa estava desamarrada, já estava boa, e ela não sabia nem para onde eu tinha ido, porque ela não estava em si, não sabia o que era que estava acontecendo. Então quando eu cheguei, ela conversou comigo normalmente, numa boa. Graças a Deus, ela já está completamente mudada, já é outra pessoa e nunca mais apresentou as crises na vida dela. E hoje posso dizer que ela está liberta de todo mal. Estou aqui lhe agradecendo, Pai José, por essa benção, pelo seu maravilhoso trabalho. Parabéns, que Deus lhe abençoe sempre, como prometi. Vindo muitas pessoas lhe agradecer, estou aqui também lhe agradecendo. Muito obrigado pelo seu trabalho, Pai José. Olha, está aí mais uma pessoa nos agradecendo. Fomos enviados para cá para isso, para ajudar pessoas, retirar problemas. Temos que agradecer a Deus, por Deus nos permitir que a gente ajuda todas as pessoas que vêm à nossa procura. Tá aí mais uma pessoa agradecida e curada pelas mãos do Pai José de Ogum. 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
1: Obrigado, caro amigo ouvinte. Fiquem todos com Deus e até o nosso próximo encontro. Que Deus abençoe a todos.
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0: O nome da banda, caralho.
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Uma ótima tarde para você que está sintonizado aqui na Rede Boa de Comunicação, a que mais cresce na Bahia, chegando para ficar contigo até as 6 da tarde. Tem um Bebeto Oliveira, ou simplesmente Bebeto, um beijo na alma. Linda tarde para você, boa semana começando, segunda-feira, né, rapaz? 21, segunda-feira, 21 de setembro do ano 2026, Dia Internacional da Paz, Dia da Árvore, Dia da Luta Nacional das Pessoas com Deficiências, Dia do Fazendeiro também, 21 de setembro, com os três Fs de sempre, força, foco e fé em tudo que você fizer. Tem um Bebeto até às 6 da tarde, no oferecimento JSG, distribuidora de bebidas, representante Devassa, Heineken e Amstel. 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Linda tarde para você, Rafa Torres e Rafaela Santos. A música é Covarde. 2:06. Buenas tardes, muchachas e bambinos. 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
1: Agora 2h18, ótima tarde para você. Vamos lá, previsão do tempo, né? Dá um giro em nossa região, na nossa capital baiana também. Em Itabuna, sol com pancadas de chuva passageiras. A mínima é de 19, a máxima é de 29 graus. Salvador, sol com muita chuva pela manhã e menos nuvens à tarde. Mínima de 22, máxima de 27. Porto Seguro, ensolarado com chances de chuvas isoladas. Mínima de 20, máxima de 28. Canavieiras, ensolarado com pancadas de chuva. Mínima de 21 e a máxima de 28 graus. Em Itabuna, de apresentação intercalado com chuva rápida e passageira, firmando mais em direção à noite. É a nossa previsão do tempo para você que está ouvindo a rede que mais cresce na Bahia. Daqui a pouquinho aquele giro no WhatsApp para saber onde é que você está ligado para a gente mandar aquele alusão. João Gustavo e Murilo, participação do Grelo, postinho de gasolina. Ótima segunda-feira para você, bom início de semana.
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Dispara teu nome completo, responde o nome da loja, nome completo e CPF, tá? 2h33, Grupo Menos é Mais, participação do Pablo. Saudade inconveniente.

96.1, tá na boa, tá feliz. Billie Eilish com Birds of a Feather. Matheus Cauã, expectativa, realidade. Ah, tem novidade.

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1: Tá na boa, tá feliz. Agora 2h42. Robbie Williams volta ao Brasil em 13 de outubro para um show da Britpop. No estádio Nubank Park em São Paulo, com vontade de agradar, Robbie Williams concedeu uma entrevista por videochamada para Popline. E quando soube que dois de seus maiores sucessos no Brasil não faziam parte da setlist, pediu para que a sua equipe anotasse as sugestões do jornalista. A música Sexed Up, 2002, e Adversary in Space, música de 2023. A Britpop estreou em maio do ano passado com shows lotados em países da Europa. A setlist funciona, mas o Brasil deve ganhar essas edições, pelo sucesso que as músicas fizeram em novelas da TV Globo. Robbie não costuma cantá-las no show atual. Ele disse: vou cantá-las sim, podem anotar. O britânico diz ao Popline: eu não sei, que foi um sucesso na Áustria, pode não ser um sucesso em São Paulo, no Chile, na Alemanha, na Austrália, preciso saber. E você conhece Tripping? O show, em outubro, será o primeiro de Robbie Williams no Brasil desde 2006, quando estava com Close Encounters. De lá para cá, ele lançou 7 álbuns de estúdio, incluindo um com a música Take That, que mudou completamente o seu estilo de vida. Estou muito grato por ter a oportunidade de voltar. Quero entreter as pessoas que vierem me ver. Com minhas melhores habilidades, quero ser o melhor entertainer do mundo, afirmou aí o nosso querido Robbie Williams, que canta pra caramba, né, velho? Inclusive, uma das músicas dele faz parte da minha playlist pessoal, volta e meia, quando estou em casa, lá naquele momento relax, de boa, na lagoa, igual o sapo, de boa na lagoa. Ouço o Sexed Up, que é um musicaço também. E, inclusive, as duas músicas, né, Sexed Up e Adversary in Space, foram sucessos em novelas da TV Globo. Essa será a primeira apresentação de Williams no Brasil desde 2006. Após lançar 7 álbuns de estúdio, o artista adota o modelo clássico de turnê, passando semanas na América Latina e Oceania. Então, seja bem-vindo, meu querido Robbie Williams, às nossas terras brazucas. Canta músicas como essa aqui que... Alô, turminha boa dos Lava Jatos. Sobe o som, rapaz. Robbie Williams, Sexed Up. Na 96.1. Até às 6 da tarde, tem o Bebeto te fazendo companhia.

Alexandre Pires, Leonardo, Temporal de Amor. Antes, Robbie Williams com Sex Depp. Aqui no intervalo, já voltamos com muito mais. Mantenha a sintonia.

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5: Tá na boa, tá feliz. 2h55, ótima tarde para você que tá acompanhando a gente. Mortos em jet ski. Diretor comercial estava em despedida de solteiro e enfermeira em festa de aniversário na Bahia de Aratu. O passeio de jet ski que terminou com a morte de Felipe Cunha de Jesus, 35 anos, e Alessandra Azevedo, 30 anos, começou de forma diferente para os dois. Embora tenham acabado juntos na mesma embarcação, eles estavam em grupos distintos na Bahia de Aratu, na região de Simões Filho. No último sábado, Felipe participava de uma despedida de solteiro enquanto Alessandra havia ido a uma festa de aniversário, segundo informações da TV Bahia. Os dois grupos circulavam pela mesma área quando Felipe e um amigo se aproximaram de uma lancha onde estava Alessandra com outras pessoas. Foi nesse momento que os dois passaram a compartilhar o passeio. Ainda não há informações sobre quando Felipe e Alessandra se conheceram ou se já tinham algum tipo de relação antes do sábado. Ao longo do dia, porém, a enfermeira chegou a dar várias voltas de jet ski com Felipe. Uma amiga de Alessandra, que também estava na festa e preferiu não revelar a identidade, contou como o encontro aconteceu. A gente estava em uma lancha em um aniversário e ao lado tinha uma lancha com vários rapazes. Os meninos Felipe e um amigo encostaram cada um em um jet e aí chamaram a gente para passear. A Alessandra foi com Felipe, deu várias voltas ao longo do dia e na hora de vir embora ela voltou com ele e eu vim com outro amigo. A colisão aconteceu quando os dois retornavam para o local onde estavam os grupos. Já no começo da noite, o jet ski ocupado por Felipe e Alessandra atingiu uma embarcação de madeira que estava na água. Os dois morreram em decorrência do acidente. As circunstâncias da batida serão investigadas pelas autoridades. Notícia está boa, de volta a qualquer momento.
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96.1, tá na boa, tá feliz? 3 em ponto. Boa tarde, no clima pra cima, com muita energia positiva na sua segundona. Simplesmente Bebeto. Um beijo na alma. 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

boa, tá feliz demais. Zezé de Camargo, irmão da lua, amigo das estrelas. Creio que o Romário Zé Felipe, se eu te perdoar. Você que tá grudadinho com a gente aqui na 96.1. 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Agora 3h39, tem Sabrina Carpenter, Expresso. Já já, a nossa reflexão, a nossa mensagem do Super Tarde de hoje.

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0: Alana Macedo, Reinaldo, Zé Neto e Cristiano Plano C. Chama dar um forte abraço, meu amigo de Gives. Alô, de Gives. Tá aí com o Ronaldo, não é Reinaldo, não. É Ronaldo, tá Ronaldo Casavita. E aí, Ronaldo, vai descer pro Vitor Ives também? É a excursão do Quite, vai ser demais, hein?
1: Eu vou dar a volta
0: por cima. A Priscila tá lá ouvindo a gente, Priscila de Cássia. A Rita de Cássia, fazendo Água Bela, também tá grudadinha com a gente. O Maluquinho de Guararema também tá ouvindo a gente, valeu, Maluquinho! Rosa de Quaraci também tá ligadinha, Sueli Santos. Galera participando de montão aqui, né? A Paty de Itajuípe também tá grudadaça. Marinaldo Melo tá ouvindo a gente também. Valeu.
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0: Antes da mensagem, deixa eu mandar um abraço também aqui a Priscila Santos. Tá curtindo a nossa programação. Aniversariante do dia. Recebendo os abraços da Tamires lá do Pontalzinho. Valeu, Pri! Parabéns! Antes de enfrentar qualquer batalha, coloque a batalha, a luta, nas mãos de Deus. Afinal de contas, desde quando você nasceu até esse exato momento, Deus tem permitido que você travasse batalhas e fosse vencendo cada uma delas com a força, com a foco e com a fé que você tem em Deus. Por mais que a gente venha se desiludir com os seres humanos, com as instituições, com as injustiças desse mundo, há um Deus que nunca te desampara. Quando você busca na fonte certa, que é a fé em Deus, Ele pode realizar milagres e propósito. Coloca a sua fé no Altíssimo e descansa no teu coração, que você saia como um campeão, como vencedor em cada etapa e em cada dificuldade da tua vida. 3:49

0: Sucesso do Eduardo Costa. Imagina eu. 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É Fryer.
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0: 96.1, 3:57.
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0: Agora 4 horas, 1 minuto, 4 e 1, pesquisa. A Semi Neto chega a 51,3% e abre vantagem sobre Jerônimo. A Semineto do União Brasil aparece na liderança da disputa pelo governo da Bahia na pesquisa Futura Inteligência divulgada nesta segunda-feira, dia 20. O ex-prefeito de Salvador tem 51,3% das intenções de voto no primeiro turno contra 43,6% do governador Jerônimo Rodrigues do PT, uma diferença de 7,7 pontos percentuais. Os demais nomes somam menos de 1% das preferências, enquanto 1,7% dos entrevistados afirmam que votariam em branco ou nulo. 2,5% não sabe ou estão indecisos. A vantagem de Assemi Neto também aparece quando os eleitores são questionados de forma espontânea, sem a apresentação de uma lista de candidatos. Nesse cenário, o ex-prefeito é citado por 44%, enquanto Jerônimo aparece com 35,6%. Em um eventual segundo turno entre Assemi Neto e Jerônimo, o ex-prefeito permanece numericamente à frente. Ele aparece com 51,2% contra 45,4% do governador. Nesse cenário, 1,8% dizem votar em branco e 1,6% não sabe ou estão indecisos. Notícias da Boa, de volta a qualquer momento.
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Opa, estamos de volta na 96.1, tá na boa, tá feliz, é o Super Tarde do oferecimento JSG, distribuidor de bebidas, representante Devassa, Heineken e Amstel. 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Agora tem Mr. Dan com o Thierry. Eu te uso. Sumo.

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Priscila Senna, Gustavo Lima, Doce Mel. Aqui na rede que mais cresce na Bahia. Ótima tarde pra você que tá acompanhando a nossa programação. Alô, Louro! Fala grudadaço com a gente também. Rita de Cássia, Fazenda Água Bela, também tá ligadinha. Simbora, Pati de Itajuípe. Ana Castela, é que eu não te esqueci. Daqui a pouquinho tem um Se Ligue na Ideia, hein?

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0: Saudade Uma Ova, Maiara e Maraíza aqui na 96.1, Luan Santana, Olho Marrom, Camisa 10, o Guilherme, Seu Santo é Forte. Ainda Grupo Revelação, Coração Radiante. Quem tá com Coração Radiante hoje é meu amigo Sérgio Nogueira, é o melhor que tá tendo, o Sérgio famoso de Buera City. Tá completando mais um ano de vida, parabéns, muitos anos de vida, felicidades, irmão. E mandou áudio, tá com um galerão lá comemorando o aniversário. Fala, irmão.
1: Alô, Bebeto, tá na boa, tá feliz, é assim que se diz. Tamo junto e misturado. Aqui que fala o famoso, melhor que tá tendo. Tô aqui no condomínio, melhor que tá tendo. Com meu amigo e parceiro e irmão, Rodrigo, o melhor que tá tendo.
0: Alô, Rodrigão.
1: Da Mundo, Tibiriçá Dias Martins, o vereador estourado. Binho, Zé do Guilo, eita. Ziza, que é minha esposa, melhor que tá tendo. E tamo aqui ouvindo a boa. Tá na boa, tá feliz, é assim que se diz. Pega a visão, bebê, tamo junto, misturado.
0: Valeu, Sérgio, o melhor que tá tendo. Parabéns, muitos anos de vida, felicidade pra você, meu irmão, com galeraça aí curtindo mais um aniversário, que Deus te abençoe sempre. Alô, Tati São Lourenço, tá lá ouvindo a gente. Também tivemos alguns problemas técnicos aqui devido a um pico de energia no estúdio, por isso hoje não fizemos o Se Liga na Ideia. Vamos tentar aqui fazer o nosso modão, tá? 5:03. Boa tarde.

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0: Agora 5 horas e 10 minutos, ótimo finalzinho de tarde para você que está acompanhando a gente. 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Também colado com a gente, promoção Móveis Simonete Feirão de Móveis. 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A qualquer momento sai essa fritadeira pra você, tá? 991-79-9601, começando o nosso Modão da Boa e você descolando a tua aqui na nossa programação. Ótima tarde pra você que tava grudadinho com a gente aqui. O Aguinaldo do Jorge Amado tá colado. Fala, Aguinaldo.
1: Boa tarde, Bebeto. Bebeto, hoje eu gostaria de ouvir no Modão da Boa, Ritãozinho Chororó, Caboclo na Cidade. Por isso pra minha esposa, por isso pra Banja e Rita no Ribeirão Seco. Meu compadre Leão, meu compadre Ideia também no Ribeirão Seco. Zé Baixinho também no Ribeirão Seco. Rapadão Jaciara e Família. Ribeirão dos Cachorros. Marcão do Caminho no Centro Comercial. Vai pra você. E todos os ouvintes que gostam da boa música sertaneja. Tá na boa, tá feliz. É assim que se diz.

0: tarde. Fica com Deus, Dengo. Te amo muito. Beijo.
1: E a gente começa o modão assim. Silvano Salles, Sujeito.
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0: Moda da Boa tá feliz, agora 5h24, estamos apresentando o Modão da Boa aqui na 96.1. Aguinaldo lá do Jorge Amado tá esperto, né, Aguinaldo? Tá com dificuldade de sintonizar localmente a nossa emissora, teve um pequeno problema aqui de curto de energia, mas tá lá pelo Radiosnet.
1: Valeu, bebê, aqui eu tô ouvindo o Radiosnet, que tá fora aqui também, é o cara da energia aí, né? Mas tô ouvindo de boa aqui, Radiosnet.
0: Valeu.
1: Não vou pelo som, mas vou pela Radiosnet.
0: Tá sabido. Valeu, Aguinaldo. Ribeirão Seco, né? O Adeildo lá de Camamu também tá ligadinho. O Louro, rapaz. Fala, Louro.
2: Ô, Bebeto, mandou que eu já sou meu cigano. Bebeto, já sou meu cigano, fez minha mãe da Macedônia. Esqueça, Bebeto, passa meu sumer cigano aí. Júlio Nascimento Cigano.
0: Júlio Nascimento Cigano, é isso?
2: Essa foi minha mãe, Tamara Sidônia, Paulo Oliveira, tá em Itaguna. Passa pra ela, Tamara Sidônia. Eu preciso passar a Júlio Nascimento Cigano pra ela.
0: Valeu, Louro, obrigado pelo carinho da sintonia sempre. A Tati do São Lourenço também tá ligadinha. Alô, Pirulito, na Califórnia, também acompanhando a gente pelo Radiosnet. A Rose Batista lá em Ferradas, ouvindo a gente. Valeu, Rose, visão pra você e pra toda a turminha boa aí, ouvindo o som da 96.1. 5h25, modão até às 6 da tarde. Júlio Nascimento Cigana. Às 6 da tarde tem Esporte da Boa com Marcelo Santos e toda a sua equipe.

0: Fala, boa, tá feliz demais. Pablo e Grupo Rocha, Voa Livre. 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Daqui a pouquinho, 6 da tarde, tem Esporte da Boa pra galera que tá acompanhando a gente aí pelo nosso Rádios Net. Valeu, simbora. 991799601. Tô ouvindo o chamado, hein?
1: Falando das ruas!
0: Falando das ruas, ao vivo, ele, Marcelo Santos, direto da Móveis Simonetti, falar com o Renatão lá, tá rolando o Feirão de Móveis. Alô, Marcelo, boa tarde.
2: Alô, meu amigo Bebeto Oliveira, estamos aqui direto da loja Simonetti, é claro, a partir de hoje aí já começou aqui muita gente marcando presença, eu tô aqui ao lado dele, de voluntário, viu, Bebeto? Nosso querido Renatão, que é o gerente aqui da Móveis Simonetti. Como é que tá aqui o movimento e essa novidade para hoje aqui? Que começou hoje aqui, hein, Renatão? Um abraço.
3: Boa tarde, meu amigo. Boa tarde, meu irmão Bebeto. Boa tarde a todos os ouvintes da Boa FM. Meu amigo, eu só tenho que agradecer a Deus. Sucesso só

0: do Volantasso, viu, Bebeto? Nosso querido Renatão, que é o gerente aqui da Mobi Simonetti. Como é que tá aqui o movimento e essa novidade para hoje aqui? Que começou hoje aqui, hein, Renatão? Um abraço.
1: Boa tarde, meu amigo. Boa tarde, meu irmão Bebeto. Boa tarde a todos os ouvintes da Boa FM. Meu amigo, eu só tenho que agradecer a Deus. Sucesso só

0: Márcio Bebeto, nosso querido Renatão, que é o gerente aqui da Mob Simonetti. Como é que tá aqui o movimento e essa novidade para hoje aqui? Que começou hoje aqui, hein, Renatão? Um abraço.
1: Boa tarde, meu amigo. Boa tarde, meu irmão Bebeto. Boa tarde a todos os ouvintes da Boa FM, meu amigo. Eu só

0: Fala boa, tá feliz? Bruno e Barreto, machuca e some, fechando o nosso modão da boa no oferecimento da CDEP Lubrificantes. Forte abraço para o Dudé do Gás, a Miriam Costa, o Louro, o Cláudio da Imasa, a Tamires, abraço para todo mundo aí, tá? 5:56, eu volto amanhã às 2.
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0: 8:14, na boa, 18:14. Estamos chegando para mais um Esporte da Boa aqui pela sua Rede Boa de Comunicação. Digo sempre, é a rádio que mais cresce na Bahia, já que estamos aí em Alagoinhas, também Irecê, além de Mato de Deus, Xique-Xique e ali em Barreiras e Itabuna também, não é diferente. A partir de agora, o Esporte da Boa falando tudo com relação ao esporte, como também ao nosso futebol. Lembrando que a seleção de Itabuna, né, já realmente é classificada, jogou ontem lá em Itapitanga diante da seleção de Aurelino Leal e venceu a terceira partida seguida na competição, se classificando aí na segunda colocação e, é claro, já pensando na segunda fase do campeonato intermunicipal. Já já, o contato ao vivo com o nosso querido Ronaldo Calheira, técnico da seleção itabunense, a seleção que termina aí com 11 pontos no grupo e vai enfrentar agora a seleção de Poções na segunda fase do campeonato intermunicipal. Tudo certinho, graças a Deus, encaixado. O nosso querido Orlando da Hora esteve lá ontem, vai trazer todos os detalhes com relação a esse jogo de ontem, né, entre a seleção de Itabuna e a seleção de Aurelino Leal. A boa que ontem esteve transmitindo a final do campeonato de bairros, São Pedro, hein, após 14 anos, volta a ser campeã realmente do campeonato Interbairros. Festa bonita ontem lá no Campo do Caíque, assim também como na comunidade do São Pedro. Fiquei sabendo que a festa varou madrugada, né? A comunidade que realmente é feliz da vida com o título da seleção de São Pedro. E lembrando que um gol, o único marcado pelo Marcelo Bispo, que também atua pela seleção de Aurelino Leal. E já já ele fala com relação a esse gol dele ontem e esse título maravilhoso pela comunidade do São Pedro. Tá tudo aqui a partir de agora. Só lembrando que estávamos fora do ar por conta da falta de energia lá na região do transmissor, né? Mas graças a Deus já botou agora às 18:05, 18:07, né? 18:08, mais ou menos. E estamos aqui para mais um Esporte da Boa, tá bom? 18:50 o que, rapaz? 18:17. Agora, na boa, já vou pegar aqui o nosso querido Orlando com o seu boa noite. Alô, Orlando, boa noite.
1: Boa noite, Marcelo. Boa noite, Tony. Boa noite, querido cabecinha de coco, né? Roberto Nunes, que está lá desenvolvendo sua cultura, seus conhecimentos em prol da comunidade, prol do povo, saúde. E boa noite aos queridos ouvintes, né? Em especial hoje aos ouvintes, né, da Mangabinha e do São Pedro, que chegaram à final do campeonato, fizeram um jogo de muito bom nível, dentro do que se pode fazer, porque a gente tem que respeitar as individualidades dos atletas. Então é muito difícil jogar num campo onde a bola corre tanto e um jogo começando meio-dia. É muito difícil, é desumano, não tem o que criticar, tem que elogiar as comissão técnica, os atletas. Vocês sempre falavam aqui na boa, Marcelo, você, Robério, sempre falavam da quantidade de bons atletas que tinha no Interbairro. Ontem eu vi mais um monte de bons jogadores, né? O Alencar esteve aqui com a gente, diretor do São Pedro, pessoa maravilhosa, emotiva, que faz futebol com amor, e falou do sacrifício para tentar trazer Marcelo. E eu queria parabenizar a Marcelo Bispo, o quanto é importante o atleta estar bem fisicamente, estar em ritmo de competição, né? Diferente de muitos coitados que não pode treinar, não tem oportunidade de treinar porque tem suas atividades profissionais, e jogar num campo com aquela condição onde a bola corre tanto, porque às vezes as pessoas ouvem falar

0: em gramado sintético e ver os jogadores reclamar da arena do Palmeiras, da arena do Atlético Paranaense, ver os caras reclamarem da arena do Atlético Mineiro, da arena do Botafogo. É totalmente diferente. O Kaique e outros campos que tem pela Bahia fora e Brasil afora, que são de sintético, porque são campos que as prefeituras ou a federação ou às vezes as próprias ligas ou pessoas ali se organizam e botam em sua cidade, mas a condição financeira é totalmente diferente. A seleção de Itabuna, por exemplo, que vai cruzar com Poções, pode se preparar, que vai jogar num caique da vida. Porque a condição, que essa não é, então aqui já está descartado, demagogia, crítica, a liga, ou a prefeitura, ou aos prefeitos que passaram, não me lembro nem quem foi que botou aquela grama sintética lá no caique. Quem botou fez milagre, porque eu lembro do sofrimento que era aquele caique antes de ter a grama sintética, de time de Zé Andrade, time de Escolinha de Tato, Escolinha de Judenberg Noronhas, Escolinha de não sei quem, tudo ali sacrificando, os Baba, tudo numa condição daquela. O que dá pena para o desporto de Itabuna é ver tanto jogador de qualidade, tanto potencial desperdiçado num campo daquele. Eu queria destacar vários jogadores dos dois times, vários jogadores, como é bom, né? Já passou, já não é mais o dele, como é bom, né, ver Rafael Galego jogar de centroavante e dar aula ainda, como é bom ter visto, como eu vi lá ontem, nunca tinha visto jogar, o Davi, que começou como volante na Mangabinha, depois foi para a zaga, e um baita de um jogador. O lateral esquerdo da Mangabinha também, o tal. Dois goleiros fantásticos, de alto nível. Xande e Patiego. Dois goleiros de alto nível. Então, parabéns, São Pedro, parabéns, Mangabinha. Parabéns, Itabuna, por produzir tanta qualidade. Certo? Então, pelo amor de Deus, que nego valorize do lado do São Pedro, aquele menino, o Caleando lá, fora Marcelo Bispo, que é como fosse um Pelé, pela condição física, por quanto se cuida, pela qualidade técnica, por tudo, e tantos outros jogadores, já que nosso tempo hoje está bem restritozinho, não dá tempo a gente elogiar todo mundo, mas eu desejo do fundo do meu coração meus parabéns, felicidade mesmo, muita qualidade, muito mérito para o time do São Pedro, para o time da Mangabinha. Os dois são campeões, os dois merecem todos elogios e comemorem bastante, porque vocês estão de parabéns.
1: Ok, já eu já quero que você também traga aqui com relação à questão da seleção itabunense, já que você esteve lá ontem em Itapitanga acompanhando o jogo da seleção diante de Aurélio Leal, onde venceu a seleção pelo placar de 1-0, e daqui a pouco eu também um contato com o nosso querido Ronaldo Calheira. Eu vou até ao estúdio avançado com o Roberto Nunes, já que tem horário agora, vai sair às 6:30, mas eu quero que ele dê uma panorâmica aí com relação à decisão de ontem, né? São Pedro voltando a ser campeão após 14 anos, e com uma coisinha que eu vou dizer logo a você aqui, seu Roberto, e também ao Orlando. Eu falava aqui ontem, na sexta-feira, que o jogo entre Ibirapitanga e Ilhéus, Ibirapitanga ia pra cima, Xalita ia investir e poderia estar classificado. E olha só, 3-2, 5 gols no jogo envolvendo Ibirapitanga e Ilhéus, Ibirapitanga ganhando o jogo e classificando em terceiro do grupo da seleção itabunense. Roberto, boa noite.
2: Boa noite, Marcelo. Boa noite, Orlando. Boa noite, Tony. Eu estava de sair, você tinha me liberado, mas eu não podia voltar essa resenha, não, pelo menos até 6:30. Mas eu avisei, só teve um teimoso na equipe que ele não conhece.
1: Xalita.
2: Então ele pode falar o que ele quiser. Está perdoado. Mas Xaxá, não é brincadeira, vai dar trabalho. Esse Roberto falou, mande recado para Marcelo. Nós vamos dar trabalho agora em diante. Só não fale para aquele seu amigo. Não, deixa ele quieto. Ele...
1: Foi, é.
2: Ele acha que ele...
1: Diz que Xaxá no intervalo, 2-1. 2-1 Ilhéus, Xaxá desceu. Virou 3-2.
0: Vocês me perdoem, mas eu não gosto de dar ousadia, nem de falar de uns elementos desses que fazem o mal para o futebol, que danificam o futebol. Eu não gosto nem da moral para um canalha desse, não.
2: Tá bom.
1: Mas, rapaz, não, olha,
2: Marcelo,
1: oi.
2: É, outra coisa que me chamou a atenção foi um W.O., rapaz.
1: Mais um?
2: Segundo, foi dele.
1: Meu Deus, rapaz. Tá acabando mesmo.
2: Não foi, não. Catiba não foi, não.
1: A Catiba.
2: É que aqui nesse placar que eu mandei pra você não aparece. Mas Catiba não foi, não. Foi que de Barro Preto 3-0. Pode ver que tá 3-0 aí.
1: Isso, exatamente, é verdade.
2: E
1: Catiba não apareceu.
2: Me assustou aqui.
1: Ah.
2: Foi o Quaracim tomar de 4.
1: De Tapetinga.
2: É,
1: 4-0.
2: É.
1: Agora, eu fiquei sabendo, eu acompanhei que Coraci estava com 3 desfalques. Também não sei, né? Sei,
0: 3 desfalques, todo time. Mas
1: todo
0: tinha.
1: Time
2: a gente tinha também, ali 4, parece que ganhou.
1: É. E aí, tomou 4.
2: Ainda, rapaz, quase ia falar.
1: Olha, e tem um século que Beto Oliveira não toma 4, hein? Tem um século. Tem um século que Beto Oliveira não toma 4.
2: Se fosse 1-0, 2-0, mais 4. E Tapetinga estava com a meta de querer sair também, que você viu que eu mandei para você.
1: Olha, e com isso a seleção Coraci terminou em segundo.
2: Exato.
1: Porque tinha,
2: vai para longe, né?
1: É, porque tinha 13 pontos em Tapetinga, se Coraci ganha com 11, aí olha, iria para 14 e assumia a primeira colocação, né?
0: Para ganhar lá era muito difícil.
1: Era lá também, aí,
0: Tapetinga. O placar, como vocês falaram, é que é estranho, né?
2: É estranho demais.
1: É, 4-0.
2: Então, Marcelo, eu queria só dar um pulinho aqui, eu mandei para você, mas... Aquela estatística que...
1: Eu sei que na correria aqui, que tenta estar fora do ar, enfim, eu não deu para dar uma olhada.
2: Não, é só para aqui, a gente... Você foi cirúrgico na sua matemática, olhando bem, como bom profissional, e apontou aqui Itabuna e Poções.
1: Exato.
2: É, ficou bom, porque está tão distante, que a viagem, a gente sabe que pode cansar jogadores, né? Então, Poções é ali, depende da administração, pode fazer o que quiser, sai antes, sai depois. Barro Preto pegou Brumado, olha.
1: Brumado.
2: Barro Preto pegou Brumado, né? E olha que viagem desgramada. Vitória da Conquista em Itamaraju, vai cortar a Bahia.
1: Nossa, sei lá onde.
2: Santa Cruz da Vitória, tá perto, vai pegar Itapetinga, é ali. Vai Itapetinga.
1: Vai sair lá da terra deles, entrar lá na 415. Partiu
2: mas para Guaraci, o que eu estou vendo aqui, Marcelo, vamos analisar. Guaraci acho que iria ser segundo mesmo. Pegou Camacan. Perto.
1: É, também tem detalhe. Agora tá mais de 4, né?
2: É, não. 4. 4
1: que é problema.
2: É, aí tinha que ver o negócio de saldo de gol, como você estava analisando aí.
0: Eu jogo sem ter visto nenhuma das duas ainda. O jogo contra Camacan é complicado, tá?
1: E é o primeiro jogo em Guaraci, viu?
2: É Quaracy. Acho que pelo que está aqui naquela
1: tabela
2: que eu mandei para você.
1: Assim.
2: Itabuna joga primeiro em casa. Barro Preto
1: é em
2: joga
1: casa.
2: Primeiro em casa.
1: Por causa de um gol.
2: Tá
1: por conta de um gol.
2: É. E Itabuna por causa de um gol?
1: Por causa de um gol.
0: Por causa de um gol.
2: Aí, ó, tá vendo?
1: Vai pegar, vai fazer o primeiro jogo em casa.
0: Eu tava doido para lhe dar essa notícia, né?
2: Mas
0: perdemos pouco gol, né?
2: Perdeu de gol.
1: Exato.
2: Time,
1: aí por isso vai fazer o primeiro jogo em casa. É. Em Itapitanga, no caso.
2: Apesar que a gente não tem casa, vai dar no mesmo.
1: É.
2: Né? Nós não temos casa mesmo, nós temos que fazer o que está aí, né? Outra coisa que, como eu vou ter que sair mais cedo um pouco, foi a recepção, Marcelo, com relação à rádio boa, antes, durante e depois, quando eu vinha para casa, porque tinha de gente dizendo que ouviu a qualidade de som, o nosso trabalho. Rapaz, eu não imaginava militar no outro prefixo de que no primeiro jogo que nós iríamos fazer o carinho que as pessoas
1: recebi tiveram, também várias mensagens e hoje pela manhã
2: aqui. Bicho, que
1: muita
2: som mensagem. É esse? Que transmissão foi essa? Você e Marcelo, como é que o Orlando teve lá, mas ele não estava muito vivendo aquele momento que ele tinha um jogo que ia representar
1: a nossa equipe para não chegar atrasado,
2: então ele ficou naquela, Roberto, eu tenho que sair, pegou o aplicativo, olhando também, não pode ir, tudo bem, e nós ficamos lá primeiro a falar e a última a sair E a repercussão, bicho, foi maravilhosa. É, impactou-me, porque mesmo com toda a experiência que eu tenho, e você também de rádio, mas assim, praticamente a nossa primeira transmissão assim fora, aqui quer dizer fora, mas dentro da cidade.
1: Dentro da cidade. Né?
2: É. Fora.
1: Itajuípe, em termos de campo aberto, né, no caso.
2: É, de campo aberto, é porque a nossa primeira mesmo foi em Itajuípe, né?
1: Exato.
2: Mas no nosso, na nossa casa, que é Itabuna, foi o primeiro. E você viu.
0: Teve hora do Leal também, né? Ah,
1: não, a gente fala aqui, quando é só o bairro. Aqui, assim, aqui, bairro.
2: Ah. A gente começou
1: em bairro.
2: A sentir fora de Itabuna, de Orlando. Eu estou falando dentro de casa.
1: Dentro de casa, em campo aberto.
2: E aí o respeito, o carinho.
0: É uma pena que tenha sido sem Itabunão, né? Aí a gente tem que passar uma rádio do gabarito da boa e de outros profissionais que estavam lá, ficar na situação que a gente ficou lá para fazer o jogo, né, Roberto? Aquilo ali realmente. Alcântara, que jogou futebol, tem que correr, não é culpa dele, mas tem que correr, porque sem Itabunão é humilhante. É humilhante, depressiviante para um profissional do seu nível ter que pular, que se esticar, que tudo. Ou seja, eu peço perdão às críticas que eu fiz a Aurelino Leal pela péssima qualidade de sua cabine de imprensa, porque ontem foi realmente demais, abusivo aquilo ali que fizeram com os profissionais de imprensa ontem ali.
1: Bom, o importante é que quem estava em casa ouviu o trabalho profissional da boa.
2: Isso.
1: Que nosso profissional, né? E aí sabe como é que é, por cima de lama, por cima de pau, por cima de prego, de estaca, tem que fazer o trabalho. Eu aprendi isso com o Roberto. Eu aprendi isso com o Roberto Menezes. Falei, meu filho, você trabalha em rádio.
2: Eu tenho um negócio assim, parece que onde eu estou trabalhando, as pessoas têm que passar na minha frente. Você já viu?
1: Exato.
2: Você viu lá, eu estava naquele canto. Aí eu falei, vou me afastar e apareceu. Aquele rapaz com a câmera, depois apareceu outro, mas não tirou a minha visão. O Orlando ficou, viu que eu fiz, sou o último. Se fosse um goleiro, eu tinha que tomar o gol, porque
0: Eu tinha que proteger, em determinado momento eu tinha que fazer escora para Roberto, assim.
2: Eu com medo do material, né?
1: Mas vamos. O bom é que o trabalho foi bom. Foi bom, importante, graças a Deus. E já aproveitar que já tá falando no Tebás. Cadê Marcelo Bispo, meu filho? Que fez o gol da final, campeão São Pedro. São Pedro 1-0 ontem na Mangabinha e levou o título depois de 14 anos.
3: Em nome de Deus, né? Uma grande partida. O grupo se comportou muito bem. Sabíamos da qualidade do adversário. Mas, como eu falei, a gente soube suportar, conseguimos fazer o gol, tivemos um equilíbrio, teve um momento que eles foram melhor, mas no final, graças a Deus, deu tudo certo, São Pedro campeão depois de mais de 13 anos.
1: Na lógica, né, Marcelo?
3: Sem sombra de dúvidas. E agora é dar continuidade no trabalho, para que o São Pedro não saia de onde ele nunca deveria ter saído. É um bairro grande, uma comunidade grande, onde saiu muitos grandes jogadores. Assim, aquele como homenageado Mulambo, o nosso Everton, né? Como a Lambaia, entre outros que estão em vida. Então a gente não pode deixar esse bairro esquecido. Então é se fortalecer cada vez mais para que a gente possa estar representando da melhor forma o bairro, a comunidade e o futebol de Itabuna.
1: Você muito bem no futebol, ontem campeão pelo São Pedro e na seleção de Aurelino Leal, realmente já classificado em primeiro lugar.
3: Em primeiro lugar, quero agradecer a todos por ter me liberado, de entender a luta, né? Mas também foi pelo feito que a gente fez lá, duas rodadas de antecedência, classificado. Agora é descansar para que durante a semana a gente volte ao foco do Intermunicipal, porque a gente tem uma viagem desgastante para chegar lá fora e poder fazer um grande resultado vestindo a camisa da Aurelino Leal.
1: Parabéns mais uma vez.
3: Obrigado, Marcelo.
1: Bom, Marcelo Bisco é de conhecimento de todos, joga na seleção de Aurelino Leal. Na sexta-feira ele me informava que foi liberado pela diretoria porque ele queria jogar essa final. O time já está classificado, não perdia mais a primeira colocação. E agora é pensar agora, realmente, é voltar o foco ao Intermunicipal e a seleção que ele joga, que é Aurelino Leal. Assim também como o nosso foco aqui agora, a partir de agora, é Intermunicipal, é seleção itabunense, não é? Para poder passar dessa segunda fase aí, né, Robério?
2: Com certeza, todo mundo recuperado, todo mundo já na ponta dos cascos, quer dizer, aqueles que tinham recuperação prevista, zerado de cartão, é agora fazer valer todo o tempo que foi trabalhado. Agora não tem desculpa, porque agora o tempo não vai dar ré, meu irmão, vai ter que ir para frente. Valeu.
1: Valeu, um abraço.

0: chuva, porque agora o tempo não vai dar ré, meu irmão. Vai ter que ir pra frente. Valeu.
1: Valeu, um abraço.
0: Fala aí.
1: Beleza. Olha, eu vou... Pronto, beleza, valeu, um abraço, até amanhã, com fé em Deus. Ó, pra gente ganhar tempo, Orlando, quero trazer tudo com relação à seleção de Itabuna, que ontem venceu lá em Aurelio Leal, que é que ele achou no time, jogadores que entraram, né, assim também como o Ronaldo ouviu por telefone, daqui a pouquinho também falando com a gente. Então vamos faturar no retorno, o resumão da seleção
2: Itabuna. Eu queria só deixar pro torcedor segurar aí, que e os ouvintes, familiares, atletas, comissão técnica, comissão de apoio, liga e todos, Secretaria de Esporte, que eu venho com comentário de que cada dia mais eu estou apaixonado por todo mundo dessa seleção de Itabuna.
1: Maravilha. Maravilha. Então fatura aí logo no retorno um comentário aqui com relação a esse jogo de ontem da seleção itabunense e também o contato com o Ronaldo Calheiros.

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2: São 18 horas e 38 minutos na boa, 18 e 38. Estamos de volta aqui com o Esporte da Boa até 7 da noite. Lembrando que na parte técnica tem ele, o torcedor do Vasco da Gama, que pegou Curitiba, deu uma surra.
3: Era pra dar

0: dar 8.
1: Era pra dar 8, né? É. Aí, segundo o Vascaíno aqui, era pra dar 8 no Curitiba. E venceu de 4. 4.
2: Assim, o Tony,
1: é.
2: Falar em,
1: e aí,
2: em dar 8, outro time que quase mete 8 também ontem foi o Fluminense.
0: Foi.
2: Teve perto. Só na trave foi mais 3.
0: Foi.
1: Só não fez os 8 porque o time tem estádio de Copa do Mundo. E CT Seleção Brasileira.
2: Como estádio?
1: É, porque a seleção só treina lá, só quer treinar lá, quando vem pro Brasil.
2: É.
1: Só quer treinar no CT Joaquim Grava. Ô Zé Aragão, meu filho, companheiro nosso de rádio, um abraço, obrigado aí pelo carinho da audiência, né? Mandou aqui um texto, daqui a pouco a gente vai ler, não é isso? Então, um abraço aí ao nosso querido Oziel Aragão, grande Ozzy da Ozzy TV. Um abraço aí também à Lavínia, toda a equipe aí na Ozzy TV. Obrigado aí pelo carinho da audiência, hein? Meu querido Orlando, ontem você esteve lá em Itapitanga, seleção de Itabuna venceu a seleção de Arlindo Leal, conseguindo aqui se manter na segunda colocação, 11 pontos ganhos, só um resumo aqui da seleção itabunense. Fechou essa primeira fase com 11 pontos, 6 vitórias, 6 jogos, em 6 jogos, 3 vitórias, 2 empates e 1 derrota. Marcou 7, sofreu 4, saiu de 3. Enfrenta Poções, que tem o mesmo número de pontos da seleção itabunense: 11 pontos, 6 jogos, 3 vitórias, 2 empates. Empate em tudo aqui. Uma derrota, só que marcou 11 gols, sofreu 7, saiu de 4 por conta de um gol. Poções faz o primeiro jogo fora, né, e o segundo jogo em Poções. Com relação ao jogo de ontem, que é que você traz de análise da seleção itabunense?
2: Marcelo, eu cada dia mais eu me apaixono quando vou conhecendo os departamentos, as pessoas da seleção de Itabuna. Eu vou me apaixonando mais pelas pessoas, principalmente porque eu sou coração, eu sou leal, eu sou verdadeiro, eu sou franco e eu gosto muito de lealdade, por tudo de entrega desse pessoal, por tudo de apoio que tem sido, que tem tido até agora e que merece até ter mais por parte do nosso prefeito, que tem ajudado, graças a Deus. E parabéns, prefeito Augusto Castro, parabéns Alcântara, Secretaria de Esporte. É bom que vocês façam isso mesmo, ajudem mesmo, porque estão ajudando pessoas maravilhosas, desde a Liga, a comissão de apoio, a comissão técnica. Eu tive a oportunidade de conhecer ontem mais o Renatinho, que trabalhou no jogo da final do Interbairro e foi para Itapitanga e foi comigo no meu carro. Jogadores que estavam suspensos, que foi comigo no meu carro. Lá os atletas que estavam suspensos foram no ônibus, ficaram em cima na arquibancada. Que afinidade, que grupo maravilhoso, que dedicação desse pessoal, que humildade, que vontade, como eles são unidos. O Riquelme, lá do lado de fora, aguardando cirurgia, você precisa ver como o Riquelme torcendo. O Alisson lá, que está passando por um processo de tratamento odontológico que pode intervir em lesão e na sua força física, né? E além da idade, ser um menino muito novo, que tem um potencial maravilhoso. Do Riquelme lá de Itapitanga, da cidade de Itapitanga, que energia boa. Do Evandro, pai do Felipe lá, que arbitrou o jogo sem nenhum erro, para lado nenhum, tudo muito perfeito. A arbitragem do jogo, os bandeirinha, tudo muito perfeito. O campo de Itapitanga tem uma sinergia maravilhosa, uma energia boa na hora que você chega, um lugar aberto, espaçoso, uma vista muito boa. Olha, uma coisa espetacular. O Ronaldo taticamente, com vários acertos, né? com trocas boas, depois que o jogo estava ali meio equilibrado, ainda com uma bola meia viva no meio campo, apesar do João Neto ter feito um jogo de alto nível de novo por dentro ali, cresceu demais. O Raçudo estava jogando muito bem por fora, final do jogo cansou e entrou o Elvis ali com muita força, puxando também pelo lado direito. A entrada do Luiz Felipe, principalmente quando foi para o meio campo, deu muita qualidade ao time, mas o JP estava bem no jogo. O menino que teve, depois saiu da seleção, o volante, que entrou jogando ontem com o João Neto, fez um jogo muito bom também. Mas quando o Luiz Felipe foi para o meio, a gente teve aquele meia que a gente fala que a seleção ainda precisa de característica, e Luiz Felipe passou por tudo que passou, vai perder um pouco de condicionamento físico, é natural. Mas um menino carinhosíssimo, depois do jogo veio cá me dar um abraço maravilhoso, gostoso, e tanta gente ali. Ronaldo teve outra felicidade muito grande ontem, foi ao colocar o Guila no final do jogo, final demais, um tempo suficiente para inclusive ele ter ajudado a seleção a crescer, porque ele segurou a bola na frente e se demonstrou ser um camisa 9 de muito potencial, fez uns minutos maravilhosos. Ou seja, o Jamaica entrou bem também no lugar do Evanilson. O nosso Mica Doido, né, que com todo respeito, Mica Doido aí, porque todo mundo só
1: é um apelido, né?
2: Só lhe chama de Mica Doido mesmo, a gente tem que comentar aqui como Mica Doido, não sei sobre o nome, filho. Mas como tenho que te dar parabéns por você ter sabido esperar, ter treinado, ter saído do time e não ter chutado balde, ter respeitado a decisão do treinador, que botou uma dupla de zaga que foi maravilhosa. O Murilo, que ontem estava acometido por uma virose e não pôde participar do jogo. O John, quarto zagueiro, como eu vinha falando aqui, que vinha subindo. Ontem está dentre os três melhores jogadores em campo, na minha opinião. Eu ainda quero ouvir mais gente para poder eu definir dentro de mim quem foi o melhor. A cidade, as pessoas, poucas pessoas de Itapitanga que foram ao estádio. Pô, um acolhimento maravilhoso mesmo. Ou seja, a torcida de Aurelino Leal que veio, um comportamento espetacular, as pessoas tudo maravilhosas. E um jogo, o Mikael fez um jogo espetacular, ou seja, o banco fez muito bem para ele. Fez um jogo muito bom, e foi premiado com um golaço, que talvez de cabeça, mas talvez tenha sido o gol mais bonito.
1: Verdade.
2: Da seleção de Itabuna nessa primeira fase, né? Um gol repetido, ele atacou muito bem a bola, cabeceio perfeito pro chão. Ou seja, eu gostei muito da seleção de Itabuna ontem, sabendo, eu e a comissão técnica e a diretoria, a comissão de apoio, sabendo que não está tudo perfeito, é tanto que o Savinho está viajando e trabalhando à procura de peças. E eu tenho certeza que a qualquer momento Savinho vai estar aí anunciando peças. Duas peças importantíssimas, completando as dos acima. E achou um jogador que ele me falou abaixo, mas eu não sei a posição, não sei de que cidade é, não sei nome, não conheço. Mas dois jogadores que vêm para agregar muita qualidade a esse time, que tem muito jogador subindo de produção na hora certa, muito jogador se dedicando ao máximo, procurando melhorar seus condicionamentos físicos, suas performances, né? E não esquecer que esse enfrentamento com Poções nos causa um problema muito sério, que o Roberto comentou aqui e talvez não esteja sabendo ainda, porque o Roberto, pelo que falou, teve um tempo fora do esporte. O Heraldo Covelo, que já foi pelado, e uma cidade que respira futebol, que é Poções, que eu adoro demais a cidade, até porque o nosso querido colaborador Marconi Amaral é nascido em Poções e mudou para Itabuna com 5 anos de idade, é de lá, e eu tenho vários outros amigos. Minha queixa é que Poções, além do povo ser sabido para fazer futebol, o campo é de grama semissintética, porque não é sintético, como eu já fiz o comentário aqui, sem demagogia, sem menosprezo a nosso querido Kaique, guerreiro Kaique, que pior seria se não tivesse ele. Mas eu, é porque eu não sou adepto. Eu vejo os caras reclamar do campo do Palmeiras, do campo do Botafogo, que é sintético, do campo do Atlético Paranaense. Você imagine dessas borras de grama que tem aí, que chama de sintético. Eu preferia que fosse uma outra seleção mais distante, porque o que ia acarretar era um pequeno custo, porque a logística, tem que ter a logística para a comissão técnica, para os atletas, para a nossa seleção, para a cidade. Tem que haver um investimento da seleção ir de véspera.
1: Verdade.
2: E mesmo em Poções, o Brumado tem que ir de véspera. Tem que ir de véspera, né? Tem que ir de véspera, tem que a prefeitura, a Câmara de Vereadores, o comércio, todo mundo tem que colaborar para que a seleção vá faça uma logística de véspera, a não ser que os atletas e a comissão técnica entendam que não querem, que eu acho que é impossível, mas tem que ir de véspera, mesmo para Poções, é viagem acima de 3 horas. A fisiologia manda que vá de véspera. Depois tem a preocupação que tudo pode acontecer um incidente, pode acontecer um acidente
1: com
2: outros na frente e atrás. Então o certo é ir de véspera, não é por causa de 5 mil de hotel e refeição que vamos perder uma classificação nem nada. Eu acho que é muito interessante se olhar por isso, porque a seleção de Itabuna está fazendo por merecer. Está fazendo por merecer pelo grupo.
1: Não é.
2: Pela união do grupo, pela educação dos caras, cara. Pelo que vem crescendo, pelo que vem se dedicando para ser um time cada dia melhor. Ontem eu fiquei sabendo, e você pode apurar isso com o Ronaldo, de jogador dentro do carro, conversando, emocionado da reunião que tiveram após o jogo no vestiário, que um jogador como João Neto, a quem eu aproveito mais uma vez para dar parabéns, João, parabéns e obrigado como itabunense, obrigado, meu filho, a você que já teve uma carreira brilhante como profissional, está aí agora colaborando, e o que você vem crescendo, né? Principalmente por dentro, onde você corre menos, você se desgasta menos com sua sabedoria, que você chorou no vestiário ontem de emoção. Eu fico com a voz embolada, embaçada aqui, de saber disso. E queria que Savinho, que Ronaldo viesse confirmar isso, porque eu tenho certeza que aumentará o orgulho do itabunense pela nossa seleção também.
1: São 18h53, Orlando, com relação ao jogador Guilherme Guila, ele ontem, né, acabou atuando. O que, é que você achou do jogador?
2: Espetáculo, espetáculo. Pô, Guila, não te conheço pessoalmente, meu filho, e vi você entrando em outros jogos como meia ali, mas ontem, obedeça, se você não gosta de atuar ali, ajude, colabore e se ajude. Porque se o professor Ronaldo, com a inversão que fez do Luiz Felipe saindo e indo buscar mais a bola, Luiz Felipe indo buscar, Marcelo, bola ontem lá no pé dos volantes, quando foi

0: pressão que fez do Luiz Felipe saindo e indo buscar mais a bola, Luiz Felipe indo buscar, Marcelo, bola ontem lá no pé dos volantes, quando foi transferido para o meio, indo buscar a bola nas laterais e tentando fazer transição, jogo apoiado, bacana, mão mágica de Ronaldo, te juro por Deus. Outra coisa que eu queria enaltecer, da humildade, da simpatia dessas pessoas, de Ronaldo vir me agradecer por eu ter ido lá. O que já viu isso? Que obrigação o Ronaldo tinha de me agradecer? Pô, e a grandeza de Ronaldo, a educação,
1: é uma figura,
0: desse cara.
1: Formação, né? Formação.
0: O respeito que ele teve para comigo. Ronaldo, eu te tenho como um filho hoje e te adoro, cara. Você é um grande amigo que a bola me dá. Num momento, já que eu não tô querendo construir amigos, que eu já tenho amigos pra caramba, eu tenho é que administrar bem as minhas amizades. Mas você realmente me conquistou ontem lá com seu filhinho. Você, pô, parabéns, cara. Parabéns mesmo. O que você lutou, o que você brigou lá durante o jogo, encarando os adversários, foi amarelado, fugindo até sua característica, que é de um treinador muito centrado no banco de reserva. Parabéns mesmo. E sua mão assertiva nas trocas. Guila foi de uma importância, Guila, as trocas de Ronaldo, mais o que os jogadores entregaram, porque eu estou falando aqui de um Mica doido que entrou jogando, de um John que foi espetacular, fez um jogo maravilhoso, mas as mudanças elevou demais o nível do time, fisicamente, taticamente, tecnicamente. Gás novo, né? Jogadores renovados, querendo mostrar serviço, entraram maravilhosamente e conseguimos a vitória. E poderíamos ter feito o segundo gol, como antes a gente teve para fazer, logo no início do jogo, né? Que o menino foi infeliz e não pegou bem na bola. E como Aurelino Leal também teve chance de marcar seu gol. Vamos aqui esquecer, não. Não só por respeito, não só para acordar o nosso time, que não pode estar dando essas oportunidades, e como também para valorizar Aurelino Leal, que inclusive tem conterrâneo nosso e merece todo o nosso respeito pela campanha. Sim, que fez também, uma campanha boa, jogos equilibradíssimos com Itabuna. Parabéns a todo mundo.
1: Orlando, nós comentávamos aqui logo bem antes de iniciar o campeonato intermunicipal e dávamos essa seleção Itabuna como primeira deste grupo aí. Depois que a bola começou a rolar, enfim, aí teve aquela derrota lá contra a seleção de Aurelino, depois o empate com o Ilhéus em Itajuípe, e nós comentávamos aqui que uma vitória apenas traria realmente essa confiança para o jogador da seleção Itabuna. Aí foi feito isso contra o Ibirapitanga, foi feito isso contra Ilhéus, lá em Ilhéus, e agora com o Aurelino Leal.
0: Três vitórias seguidas.
1: Né? É claro que tem coisa para melhorar ainda? Tem.
0: Demais.
1: Sem sombra de dúvida.
0: Demais.
1: Mas
0: o que é, o que é maravilhoso,
1: exato.
0: A gente vê que não é ver que tem coisa para melhorar. É a gente estar alguns jogos aqui, e talvez seja por isso que a boa pipoca em audiência, pipoca mesmo, está pocando mesmo, porque é em tudo quanto é lugar mesmo, o povo está valorizando a nossa dedicação aqui, a nossa seriedade, é que a gente já vem falando há alguns dias aqui, é dos acertos que Ronaldo vem fazendo, corrigindo. Então, eu se for essa sua finalidade da sua pergunta, Marcelo, eu acredito que eu acertei, foi
1: mais bonito
0: aqui, que eu acertei, sem querer ser pai da matéria aqui, eu acertei que a seleção atrasou, o pecado foi ter demorado nos jogos a fazer jogos
1: amistosos
0: para Ronaldo, e conhecendo o time melhor e conhecendo quem precisava ganhar ritmo de jogo e tudo, porque mostrar que tem uma mão assertiva, Ronaldo está me provando isso.
1: A confirmação aqui é que realmente o João Neto se emocionou no vestiário ontem após a vitória.
0: Aqui agora é a informação. Um beijo, João, você e família. Eu te amo e Itabuna te deve demais por isso, meu filho. Que gesto lindo se teu.
1: Maravilha.
0: Principalmente de um jogador já em final de carreira, caminhando para parar, já

0: né? Já saindo do profissional, vindo para o amador e com atitude dessa. Que Deus te abençoe, meu filho. Que grandiosidade de sua parte. Que lindo.
1: E o que a gente observa é que aos poucos, né, os jogadores estão começando a entender o que o Ronaldo quer passar.
0: É, né? E
1: o Ronaldo, desde o início, o acertando, eu tenho a informação. Está começando agora a assimilar
0: peças,
1: o que o Ronaldo quer falar, o que quer passar.
0: Foi maravilhoso, foi maravilhoso. O time vem crescendo e tem necessidade de peça e estão atrás. É, precisa de mais trabalho. Perdemos um jogador que seria importantíssimo. Eu falei aqui, elogiei ele como torcedor ontem, o Riquelme. E vai passar por um processo cirúrgico. Nós temos que salientar isso também. Isso é uma ficha perdida. É um atleta de nível muito bom, muito alto, que certamente a essa hora já teria adquirido ritmo de jogo e estaria arrebentando, porque tem condição física, tem maturidade de profissional. Fez muita falta. E a gente tá se virando e está descobrindo, Ronaldo está descobrindo atleta, tá fazendo atletas, tá melhorando atleta. Isso é maravilhoso e é obrigação de uma comissão técnica, como a gente disse há tanto tempo atrás, e eu tenho uma cabeça com a capacidade de armazenamento muito grande, quando a gente diz, é uma comissão profissional dirigindo um time amador.
1: Bom, são 18h59, dá tema pra nada, eu só quero informar que amanhã, a gente vai estar aqui conversando com o Ronaldo Calheira, ele vai fazer um balanço, né, dessa primeira fase, onde a equipe classificou em segunda, né, 3 jogos, 3 vitórias nos últimos, né, nesse retorno, e amanhã ele vai estar fazendo esse balanço aí da seleção, que agora começa outro campeonato, né, que é a segunda fase, 2 jogos agora, mata-mata, né, é matar ou morrer, então diante da equipe de Poções. Orlando, um abraço.
0: Um abraço. E
1: parabéns, já adiantar aqui, parabéns. Já que você deu uma força a gente pela manhã, à tarde. Claro. Olha, pegou estrada aí para poder acompanhar, para trazer detalhes aqui.
0: Pena que a gente chegou
1: com relação
0: 8 minutos já de bola rolando lá,
1: porque
0: o pedacinho de Guaraci a Itapitanga tá bem descuidada.
1: Bem,
0: estrada,
1: graças a Deus, chegou.
0: Outra coisa, muito poucos detalhezinho para reparar. Tristeza maior. Única foi quando a gente estava indo, um acidente na entrada de Itajuípe, já ali, já chegando no lago, e com vítimas,
1: que hoje
0: passou no BATV,
1: duas
0: vítimas, que eu e os meninos que estavam dentro do carro vimos, e eu falei, aquele rapaz ali não tem...
1: Foi 20 anos.
0: Morreu o senhor também de 59. Também. Que a gente viu ele morrendo.
1: Complicado. Bom, um abraço.
0: Um abraço.
1: Bom, na tema para nada, amanhã cedinho tem o Rancho da Boa de Férias, na comunicação nossa e também aqui nosso querido Tony Barros, às 7 da manhã tem horário político, depois tem a Jaqueline, aí vem o Ney Moreno, o Impacto com o Walter Machado, 14 e Bebeto, e amanhã com fé em Deus, retornaremos aqui às 8 horas com mais um Esporte da Boa. A todos um abraço.

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0: Está no ar a Voz do Brasil. As notícias do governo federal que movimentaram o país no dia de hoje.
1: Olá, boa noite.
2: Boa noite para você que nos acompanha em todo o país.
1: Segunda-feira, 21 de setembro de 2026.
2: Vamos aos destaques do dia.
1: Semana reúne ações contra o crime organizado no sistema prisional.
2: Uma das operações tem como alvo a identificação e a retirada de aparelhos celulares dos presídios. Thaís de Araújo.
3: As ações ainda incluem capacitações de policiais penais e treinamento para operar equipamentos de raio-x e scanners corporais.
1: Pix automático poderá ser utilizado em contas salário.
2: Regra entra em vigor a partir de julho de 2027. E não é só isso. Luana Karen.
4: Entre as medidas de segurança está a que amplia de 30 para 80 dias o prazo que a vítima de um Pix fraudulento tem para recorrer ao banco e tomar as providências.
1: Inclusão é direito. Dia Nacional de Luta da Pessoa com Deficiência reforça a lei brasileira.
2: Estatuto destaca compromissos para a formulação de políticas de acessibilidade universais.
1: Quem explica é Isadora Nascimento, secretária dos Direitos da Pessoa com Deficiência.
5: É um documento extremamente completo, extremamente robusto, porque foi construído com a participação plena das pessoas com deficiência, né? Respeitando aí o lema do Nada Sobre Nós Sem Nós.
2: E hoje, na apresentação da Voz do Brasil, eu, Mariana Jungmann e Luciano Seixas.
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2: O Ministério da Justiça e Segurança Pública promove essa semana ações de enfrentamento ao crime organizado dentro do sistema prisional.
1: Um dos objetivos é impedir a entrada e o uso de materiais ilícitos e fortalecer o trabalho de inteligência e fiscalização.
2: As ações incluem operações de revista, uso de novas tecnologias, entrega de equipamentos e capacitação de policiais penais em diferentes estados.
3: O Ministério da Justiça e Segurança Pública realiza nesta semana uma série de operações e ações de capacitação para reforçar o combate ao crime organizado dentro do sistema prisional. Uma das principais iniciativas é a Operação MUT, que promove revistas estratégicas para localizar e retirar celulares e outros materiais ilícitos das unidades prisionais. Desde maio, as ações resultaram na revista de mais de 10 mil celas em 312 unidades. Ao todo, foram apreendidos 2.447 aparelhos celulares. Outra frente é a Operação Modo Avião, realizada nos estados do Rio de Janeiro, Rio Grande do Sul, Ceará e Paraíba. A ação utiliza equipamentos capazes de identificar sinais e dispositivos usados de forma irregular dentro das unidades prisionais. Os dados obtidos ajudam as equipes de inteligência a definir os locais que devem passar por revistas e outras ações. Também estão sendo entregues equipamentos para reforçar a segurança, como body scanners, georradares e kits de varredura. Os aparelhos ajudam, por exemplo, na inspeção corporal, na localização de alterações no solo e na identificação de dispositivos eletrônicos. As ações dessa semana ainda incluem capacitações de policiais penais e treinamento para operar equipamentos de raio-x e scanners corporais, inclusive com recursos de inteligência artificial para auxiliar na análise das imagens. Thaís de Araújo, para a Voz do Brasil.
1: E a Advocacia Geral da União renovou o pedido para que a plataforma Discord seja obrigada a adotar medidas efetivas para proteger crianças, adolescentes e mulheres no ambiente digital, de acordo com as exigências da legislação brasileira.
2: A AGU avaliou como insuficiente a proposta apresentada pela plataforma.
1: Em 25 de agosto, a AGU apresentou ação civil pública solicitando ao Discord a adoção de medidas de segurança, como reforço dos mecanismos de controle parental e a implantação de sistemas que consigam detectar e prevenir situações que representem riscos a crianças e adolescentes.
2: Também pediu a implementação de mecanismos de detecção, avaliação e moderação de conteúdos com práticas de maus tratos, violência, mutilação e crueldade contra animais.
1: Hoje, dia 21 de setembro, é celebrado o Dia Nacional de Luta da Pessoa com Deficiência.
2: A data marca a mobilização histórica pela garantia de direitos, acessibilidade e combate ao capacitismo na sociedade.
1: E você sabia que esses direitos estão previstos em lei?
2: São garantias que ajudam a promover mais autonomia, inclusão e oportunidades para que as pessoas com deficiência possam participar plenamente da sociedade.
1: E o que fazer caso esses direitos não sejam respeitados? É o que vamos ouvir agora na reportagem de Pablo Mundim.
6: ir ao cinema, ler um cardápio ou simplesmente caminhar pela rua. Situações comuns do dia a dia, mas para quem tem deficiência visual, podem ser um desafio. Laísa Cardoso, de 35 anos, conhece essa realidade de perto. A sua condição não impediu que ela se tornasse mestre em ciência política e analista judiciária, mas as barreiras ainda fazem parte da rotina.
7: A gente não está tão presente nos espaços quanto a gente poderia e quanto a gente deveria. E aí não é só uma questão de não ter rampa,

0: a gente não está tão presente nos espaços quanto a gente poderia e quanto a gente deveria. E aí não é só uma questão de não ter rampa, de não ter piso tátil, mas é uma questão de as pessoas ainda estranharem o que é diferente delas.
1: A Lei Brasileira de Inclusão, conhecida como Estatuto da Pessoa com Deficiência, estabelece direitos para garantir a essas pessoas participação plena e igualdade de condições. A legislação prevê medidas de acessibilidade, como reserva de espaços livres e assentos adaptados. Também proíbe qualquer forma de discriminação, garante educação inclusiva em todos os níveis de ensino e atendimento integral e especializado pelo SUS. Caso não tenha seus direitos respeitados, o secretário nacional substituto dos direitos da pessoa com deficiência do Ministério dos Direitos Humanos, Alex Alverga, explica a quem o cidadão pode recorrer.
2: Caso isso tenha acontecido em relação à prestação de um serviço, uma instituição, o primeiro local é diretamente o local responsável. No entanto, um conjunto de outras salvaguardas também são disponíveis. O serviço Disque 100, né, um canal que recebe denúncias de violação de direitos humanos 7 dias por semana, 24 horas. Evidentemente, também, a depender da situação, da

0: da pessoa com deficiência, Isadora Nascimento, sobre as políticas públicas que têm sido desenvolvidas para o direito a todos. Acompanhe. Secretária Isadora Nascimento, bem-vinda à Voz do Brasil. Prazer ter a senhora conosco justamente nesse dia de luta da pessoa com deficiência, que eu gostaria que a senhora começasse falando então pra gente sobre capacitismo e como esse tipo de preconceito prejudica a vida das pessoas com deficiência.
1: Primeiramente, muito obrigada pelo convite. Sim, o capacitismo, ele é um conceito que eu costumo dizer que é muito completo e muito complexo, né? Porque ora ele vem na perspectiva de se considerar a pessoa com deficiência como incapaz de trabalhar, de estudar, de ocupar espaços de tomada de decisão, de fazer atividades simples do dia a dia. Ora também vem com essa perspectiva da supervalorização da deficiência. Então, considera aí que essa pessoa com deficiência, ela é um herói ou uma heroína, é um exemplo de superação apenas por existir com uma deficiência. Então, acaba colocando muitas vezes também essa pessoa com deficiência no lugar ali de anjo, de um ser quase que de outro mundo, né? Então,
0: já capacitismo denota a expectativa de que aquela pessoa não desse conta de fazer as coisas, né?
1: Exato. Então, tem esse viés da incapacidade, muitas vezes, mas também esse viés aí dessa supervalorização por falta de entendimento, né, sobre o conceito real de deficiência.
2: Bom, secretária, aí a gente chega na importância de que quem tem algum tipo de deficiência tem acesso a oportunidades, né, de emprego, estudo, vida autônoma. E hoje existe um estatuto, um marco legal que busca garantir esses direitos. O que é que está previsto no estatuto da pessoa com deficiência?
1: Bom, esse estatuto, também conhecido como Lei Brasileira de Inclusão, que está em vigor desde 2015, é um documento extremamente completo, extremamente robusto, porque foi construído com a participação plena das pessoas com deficiência, né? Respeitando aí o lema do Nada Sobre Nós Sem Nós. E é um estatuto que é baseado na Convenção da ONU dos Direitos das Pessoas com Deficiência e, no Brasil, tem status de emenda constitucional. Então, é um documento extremamente completo que vai prever aí direitos diversos, pensando em educação, saúde, trabalho, acessos diversos, né, em relação a questões de acessibilidade arquitetônica, tecnológica, atitudinal, comunicacional. E é um documento aí que norteia essa construção do próprio país mesmo em relação a políticas públicas. Então, dele também nasce a Política Nacional dos Direitos da Pessoa com Deficiência, que é o Plano Novo Viver Sem Limite, que tem base, né, nessa Lei Brasileira de Inclusão, também na Convenção. E outros frutos vão surgindo a partir desse documento que é tão importante.
0: Pois é, eu ia justamente perguntar aí sobre o trabalho que o Ministério dos Direitos Humanos vem fazendo para garantir esses direitos que estão previstos no Estatuto. O Viver Sem Limites é um deles, né?
1: Exato. A Secretaria Nacional dos Direitos da Pessoa com Deficiência, vinculada ao Ministério dos Direitos Humanos e Cidadania, tem esse papel de ajudar, né, a fomentar aí a construção de políticas públicas para pessoas com deficiência em todo o território. Então, a gente, em diálogo também com outros ministérios, entendendo que a pauta da deficiência, ela é transversal, então a gente dialoga com a cultura, com o esporte, com a saúde, com o trabalho, com a assistência social, enfim, com as diversas áreas que as pessoas acessam, né, no seu cotidiano, para garantir também acessos para pessoas com deficiência. Então, o Viver Sem Limite, ele é construído nessa perspectiva ampla, pensando em eixos. Então, também a gente tem essa divisão em quatro eixos: gestão inclusiva e participativa, enfrentamento à violência, acessibilidade e também promoção de direitos, entendendo aí que esses acessos, eles precisam ser abrangentes e também precisam chegar nos territórios de forma ampla, né? Pensando às vezes naquele município que é pequenininho lá na ponta, mas que também precisa ter uma estrutura de governança aí forte para a pessoa com deficiência.
2: Pois é, secretária, a senhora citou um ponto aí que a gente não pode deixar de falar, que são situações de abuso que pessoas com deficiência podem estar sujeitas. O Ministério tem canais para receber denúncias de maus tratos e violência?
1: Sim, o Ministério dos Direitos Humanos faz um trabalho muito importante de acolhimento e encaminhamento dessas denúncias, né, aos órgãos responsáveis, recebendo essas denúncias através do Disque 100, né, o Disque Direitos Humanos, e ali é dado o encaminhamento necessário aos diversos tipos de violações que chegam, né, infelizmente.

0: Infelizmente, a gente tem violências aí que são patrimoniais, pensando em pessoas com deficiência, violências físicas, psicológicas, institucionais, né? O próprio capacitismo é uma forma de violências que origina aí diversas questões muito sérias, né, que precisam ser enfrentadas. Então a gente tenta, enquanto ministério também, em articulação com outros órgãos de proteção, né? Então, Ministério Público, nos estados e nos municípios, também envolver os conselhos de direitos, né? Que são muito importantes, para que a gente tenha, também junto às defensorias, enfim, todos esses órgãos de acolhimento, de proteção, que possam trabalhar juntos para receber essas demandas.
1: E existe um balanço do Disque 100 sobre os tipos mais comuns de denúncia, o volume dessas denúncias?
0: Então, são diversas denúncias que chegam diariamente, até difícil falar isso, né? Porque a gente ainda está em um tempo em que violências são comuns, mas acho que, exemplificando, assim, até novamente, pensar em violência física, pessoas com deficiência, principalmente mulheres, são as que mais sofrem violência física, violência patrimonial. Então, muitas vezes, essa administração, né, do recurso que a pessoa recebe é feita pela família ou pelos próprios companheiros ou cuidadores, que muitas vezes utilizam, né, desses recursos da pessoa de uma forma indevida. Então isso gera violência patrimonial e outras tantas, né, algumas denúncias de violência institucional, pensando nos ambientes aí de ensino, de trabalho, a gente recebe aí de diversas frentes.
2: Bom, nós conversamos com Isadora Nascimento, secretária nacional dos Direitos da Pessoa com Deficiência. Secretária, muito obrigado pela sua entrevista à Voz do Brasil.
0: Muito obrigada.
3: O Pix ganhou novas regras que ampliam as possibilidades de uso da ferramenta.
4: Também reforçam os mecanismos de segurança contra golpes e fraudes.
3: Os detalhes vamos ouvir agora na reportagem de Luana Karen.
5: Entre as medidas de segurança está a que amplia de 30 para 80 dias o prazo que a vítima de um PIX fraudulento tem para recorrer ao banco e tomar as providências. A medida impacta sobretudo comerciantes e varejistas, que às vezes levam um tempo maior para fazer seu fluxo de caixa e identificar o golpe. A economista Carla Bene, professora da Fundação Getúlio Vargas, destaca que o Banco Central também apertou o passo contra golpistas que usam contas de fachada para movimentar o dinheiro.
6: O que eles chamam de contas de passagem ou contas de laranjas, onde entra o dinheiro de uma fraude e ele vai sendo transferido para várias contas. É como se ele se perdesse no meio do caminho. E o Banco Central vai entrar também nesse procedimento com essas contas de passagem e ele também pode vir a fazer bloqueio nessas contas.
5: Chaves de CPFs e CNPJs em situações irregulares com a Receita Federal terão exclusão automática. Outra mudança ressaltada pela economista Carla Bene é que, a partir de 1º de março de 2027, os usuários vão poder anexar diretamente nos aplicativos das instituições bancárias documentos que indiquem a possibilidade de golpe.
6: Você vai poder enviar provas, como áudios, prints e documentos diretamente na contestação para a instituição bancária. É algo importante, porque se você, já sabendo disso, já começa a guardar, digamos assim, as suas provas para os seus pagamentos. E caso aconteça, você pode usar isso daí já dentro do aplicativo a partir do ano que vem.
5: Outra novidade é a permissão para que o cidadão possa cadastrar na conta salário despesas recorrentes para pagamento com PIX automático a partir de julho de 2027. O Banco Central também regulamentou a chamada cobrança híbrida, uma prática já utilizada por algumas empresas e que permite ao consumidor escolher entre pagar uma cobrança por boleto ou por PIX. A medida entra em vigor em fevereiro de 2027 e deve reduzir riscos operacionais e evitar pagamentos indevidos ou em duplicidade. Reportagem Luana Karen.
4: Faltam menos de 2 meses para um momento crucial na vida de milhares de estudantes.
3: As provas do Enem estão marcadas para novembro, este ano com novidades.
4: Entre elas, o aumento nos locais de prova. A repórter Gabriela Noronha tem mais detalhes.
7: Aos 21 anos, o estudante brasiliense João Ferreira vai fazer a prova do Exame Nacional do Ensino Médio pela segunda vez e para conquistar a sonhada vaga no curso de arquitetura da Universidade de Brasília, ele concilia as aulas presenciais em um cursinho com a rotina de estudos em casa. Para o estudante, o importante é manter a disciplina.
8: Estudar de uma forma orgânica, com organização, que eu tenho um plano de estudo voltado a um aprendizado mais efetivo, que funcione melhor para você, do que você simplesmente sentar e pegar para você e falar, ah, vou estudar 4 horas hoje.
7: Assim como João, milhões de brasileiros devem participar desta edição do Enem. As provas serão aplicadas nos dias 8 e 15 de novembro. De acordo com o INEP, instituto responsável pelo exame, mais de 5 milhões de pessoas tiveram suas inscrições confirmadas. No primeiro dia, os estudantes devem responder a 45 questões de linguagens e códigos e 45 de ciências humanas, além da redação. Já no segundo, são 45 questões de ciências da natureza e mais 45 de matemática. O professor de história, Fábio Santos Reis, dá dicas para esta reta final de preparação.
9: Eu acho que para esse momento, levando em conta o tempo que está faltando, o ideal seria, nesse momento, fazer algumas revisões rápidas de conteúdo, revisão teórica, mas nada tão aprofundado, até pelo tempo que a gente tem, e, sobretudo, focar em resoluções de provas anteriores. Então, eu recomendo que faça as provas do Enem de 2018 para cá.
7: Uma novidade neste ano é a expansão do número de locais de prova, com 10 mil novos pontos. Ricardo Cardoso, presidente substituto do INEP, destaca que o exame também será utilizado como instrumento de avaliação do Sistema de Avaliação da Educação Básica.
10: Além de organizar o acesso ao ensino superior, além de permitir a certificação dos estudantes, ele também vai permitir a avaliação da qualidade da educação básica. Então, a população ter esse resultado pelo Enem, que é um exame que tem a área de linguagem, ciências humanas, ciências da natureza, matemática e a redação, oferece uma avaliação mais completa, em que o aluno muitas vezes está mais mobilizado, mais motivado para fazer a prova. Isso para nós é uma mudança muito importante.
7: Também é a primeira vez que os concluintes do ensino médio na rede pública de ensino foram inscritos automaticamente no Enem, com base nos dados informados pelas redes de ensino. Vale lembrar que as notas do Enem podem ser utilizadas para acesso ao Sistema de Seleção Unificado, SISU, e ao Programa Universidade para Todos, o ProUni. A nota do exame também pode ser usada para pleitear financiamento estudantil. Reportagem Gabriela Noronha.
3: E amanhã vamos falar sobre a nova edição da cartilha da redação do Enem 2026.
4: Nós vamos falar mais sobre a prova e dicas para escrever uma redação nota 1000. Não perca!
3: Elas coletam moluscos e crustáceos em manguezais e praias, acompanhando o ritmo das marés.
4: No Brasil, a maior parte de pescadores artesanais são mulheres e tiram desse ofício o sustento da família.
3: Um mapeamento da Fiocruz quer mostrar onde estão essas trabalhadoras e suas principais necessidades.
11: É das águas do litoral cearense que a marisqueira Maria do Socorro Miranda, de 44 anos, tira o sustento da família. O trabalho que ela herdou dos pais, às vezes começa antes do amanhecer, acompanhando o ritmo das marés.
12: Eu trabalho 6 horas por dia, caso a maré esteja baixa. Me encontro com as amigas, que levam nossos aparelhos de pesca, né? Levo o jereré para botar lá, a gente isca eles e vai esperar para ver se caiu algum siri, alguma coisa dentro.
11: Um levantamento realizado pela Fiocruz em 52 municípios de todas as regiões brasileiras aponta a presença marcante de mulheres na atividade pesqueira.
13: Maria!

0: mapeamento vai contribuir para tornar conhecidas as vulnerabilidades desses territórios e aproximar as políticas públicas da realidade de quem vive e trabalha nas águas brasileiras. Como explica a coordenadora-geral de Inclusão Produtiva, Enfrentamento à Fome e à Pobreza do Ministério das Mulheres, Larissa de Santana Passos.
1: Ele junta todos os bancos de dados validados pelo governo, então essas mulheres elas participam de forma ativa, indicando quais são os territórios, né, que elas estão e quais são as demandas, dificuldade a nível de crédito, quais são as cadeias produtivas, dificuldade de escoamento, para a gente entender essas demandas, transformar esses dados em políticas públicas.
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0: O resultado completo do levantamento de dados será conhecido em 2027. De acordo com a pesquisadora da Fiocruz, Maria Juliana Moura Correa, outro objetivo do estudo é conhecer os impactos da atividade pesqueira na saúde das trabalhadoras.
3: Nós vamos lá fazer um piloto com as pescadoras e o impacto à saúde e monitorando várias substâncias químicas que estão nas águas. Também representa a gente proteger a saúde de toda a população.
0: O ministro da Pesca e Aquicultura, Edipo Araújo, comenta sobre o trabalho dessas profissionais.
4: A história de quem trabalha com a pesca artesanal é marcada por lutas e resiliência. Quem ajuda a colocar alimento na mesa de milhões de brasileiros e brasileiras geralmente tem as águas como a única fonte de sustento.
0: O Brasil tem cerca de 1 milhão e 700 mil pescadores artesanais, segundo o Registro Geral da Atividade Pesqueira. Desse total, quase 900 mil são mulheres. Reportagem Graziele Bezerra.
5: A Anvisa, Agência Nacional de Vigilância Sanitária, aprovou o registro de um novo medicamento para o câncer de mama.
6: O Etkamar é indicado para o tratamento de pacientes adultos com câncer de mama localmente avançado ou em metástase.
5: E também hoje a Anvisa determinou o recolhimento de um lote de outro medicamento destinado ao tratamento de câncer de mama, o Fesgo.
6: A empresa fabricante identificou no mercado unidades deste lote com características divergentes das constantes no medicamento original, o que indica se trata de falsificação.
5: As informações sobre o lote que será recolhido você confere em gov.br/anvisa.
6: E essas foram as notícias do governo federal.
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6: Com produção da empresa Brasil de Comunicação.
5: Fique agora com as notícias do Poder Judiciário e do Congresso Nacional. Boa noite.
6: Boa noite e até amanhã.
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9: STF mantém decreto de Minas Gerais que restringe publicidade de bets.
10: TSE vai lançar nesta terça-feira a ação Violência Política Tem Gênero.
9: STJ admite como prova a gravação feita por consumidor no departamento jurídico da empresa.
10: Boa noite, eu sou Leandro Bezerra.
9: E eu sou Walter Lima.
10: O ministro Flávio Dino, do Supremo Tribunal Federal, decidiu manter um decreto de Minas Gerais que

0: Boa noite, eu sou Leandro Bezerra.
1: E eu sou Walter Lima.
0: O ministro Flávio Dino, do Supremo Tribunal Federal, decidiu manter um decreto de Minas Gerais que restringe a publicidade de empresas de apostas de cota fixa, as chamadas bets, e de plataformas de conteúdo adulto em bens públicos estaduais e eventos promovidos ou apoiados pelo Poder Executivo local.
1: O ministro Dino negou o pedido feito pela Associação Nacional de Jogos e Loterias para suspender o decreto.
0: A entidade sustentava que o Estado havia invadido a competência privativa da União para legislar sobre propaganda comercial.
1: Mas o ministro considerou que as restrições se limitam aos meios de comunicação institucional, aos bens e espaços sob responsabilidade do Executivo Estadual e aos eventos promovidos ou apoiados pelo governo de Minas Gerais. Para o ministro, essas medidas fazem parte da autonomia do Estado para administrar seus próprios bens e recursos.
0: TSE vai lançar amanhã a ação Violência Política Tem Gênero.
1: Essa ação vai marcar o lançamento de iniciativas voltadas ao enfrentamento da violência política contra as mulheres. Fábio Ruas.
2: A ação vai ser amanhã às 5 horas da tarde no Espaço Sepúlveda Pertence, na sede do TSE em Brasília. Vai ter a assinatura de um protocolo de ação conjunta entre o TSE e a Procuradoria-Geral Eleitoral para combater esse crime. O presidente do TSE, ministro Cássio Nunes Marques, e o vice-procurador-geral eleitoral, Alexandre Espinosa Bravo Barbosa, vão participar da ação ao lado de mulheres com atuação reconhecida na vida pública e na defesa dos direitos femininos.
0: Ministério Público Eleitoral emite 431 manifestações sobre propaganda eleitoral irregular no primeiro mês de fiscalização em Mato Grosso.
1: O objetivo da ação é promover a conscientização sobre as condutas proibidas pela legislação. Kátia Dias.
3: Entre 15 de agosto e 15 de setembro foram emitidas 431 manifestações sobre propaganda eleitoral irregular. Durante a fiscalização, o MP Eleitoral analisou representações, reclamações, pedidos de resposta e apurações relativas a veiculações irregulares de propaganda, tanto na mídia tradicional quanto nas redes sociais.
0: É válida como prova a gravação feita por consumidor dentro do departamento jurídico de empresa, sem consentimento da outra parte.
1: Mas para o STJ, o conteúdo não pode se referir à atividade de advocacia, nem a informações protegidas por sigilo profissional. Fátima Uchoa.
4: Um aluno ajuizou ação contra a instituição de ensino superior devido à oferta e ao posterior cancelamento de curso. A instituição buscou invalidar gravações de conversas feitas pelo consumidor com a diretora e dentro do próprio departamento jurídico, alegando que o local deveria ter a mesma proteção legal dos escritórios de advocacia. A Justiça do Distrito Federal condenou a instituição a pagar quase R$5 mil por danos materiais e R$6 mil por danos morais, considerando a gravação válida. O STJ manteve a decisão. Segundo o relator ministro Raul Araújo, a gravação não tratava de atividade advocatícia, mas de questão administrativa sobre prestação de serviço de ensino.
0: Jornada de trabalho em atividades insalubres é tema de audiência no TST.
1: O debate vai tratar dos limites de uma negociação coletiva nesses casos. Samanta Flor.
5: A discussão é se acordos ou convenções coletivas podem autorizar o aumento da jornada em atividades insalubres sem a aprovação prévia da autoridade competente. O assunto é o tema 149 do TST. A audiência pública foi convocada pelo ministro Douglas Alencar e vai ouvir especialistas, entidades e representantes de categorias afetadas. O entendimento do TST vai orientar o julgamento de processos semelhantes em toda a Justiça do Trabalho.
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0: A você uma boa noite.
1: E até amanhã.
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8: Eu sou Humberto Pinheiro e estes são os destaques de hoje do Jornal do Senado, que começa agora. Participantes de sessão especial.

0: Federal apontam a importância da inclusão das pessoas com deficiência. Instituição Fiscal Independente do Senado diverge do governo e alerta para riscos fiscais. Reportagem da Rádio Senado é finalista do prêmio Vladimir Herzog de Jornalismo. Boa noite. O Senado celebrou hoje o Dia Nacional de Luta da Pessoa com Deficiência. Especialistas convidados para a sessão especial apontaram a importância da inclusão. Repórter Márcio Maturana.
1: A importância da participação completa das pessoas com deficiência nas atividades sociais precisa ser ressaltada todos os dias, segundo especialistas que participaram da sessão especial no plenário do Senado nesta segunda-feira, 21 de setembro, que é o Dia Nacional de Luta da Pessoa com Deficiência. A senadora Damaris Alves, do Republicanos do Distrito Federal, presidiu a sessão.
2: Infelizmente, ainda vemos, de vez em quando, uma iniciativa ou outra para, inclusive, retirar direitos já garantidos. Por isso que um dia nacional como esse precisa, por esta casa e por todas as casas do Brasil, ser comemorado.
1: A sessão especial foi requerida pelo senador Paulo Paim, do PT do Rio Grande do Sul. Ele é autor do Estatuto da Pessoa com Deficiência e do projeto de lei que criou o Dia Nacional de Luta da Pessoa com Deficiência.
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0: As eleições deste ano têm em disputa 54 vagas para o Senado. Total de 32 senadores tentam a reeleição. Outros 10 disputam o governo de seus estados e um a presidência da República. Repórter Rodrigo Rezende.
4: Nas eleições deste ano, cada um dos 26 estados e o Distrito Federal elegerão 2 senadores. Portanto, das 81 vagas do Senado, 54 estão em jogo para os próximos 8 anos. Dos 54 senadores em término de mandato, 32 tentam a reeleição. 9 senadores que encerram o mandato no final de janeiro de 2027 concorrem a outros cargos: um à presidência da República, um ao governo de seu estado, um para deputado estadual, 2 para deputado federal e 4 como suplentes em chapas que concorrem ao Senado. Já 13 senadores vão encerrar os atuais mandatos em 2027 e não vão concorrer a nenhum cargo. É o caso de Jaime Campos, do União de Mato Grosso.
5: Tenho orgulho da história que eu construí e, sobretudo, tenho esperança no futuro do nosso estado. Cargos passam, mandatos terminam, eleições chegam e vão embora, mas algo que precisa permanecer é o compromisso com o nosso estado.
4: Quem também não disputa a eleição após 40 anos é o senador Paulo Paim, do PT do Rio Grande do Sul.
6: São 40 anos ininterruptos aqui no Congresso Nacional. Uma trajetória construída com diálogo, compromisso e fidelidade às causas do povo brasileiro. Não serei mais candidato ao Senado, mas não saio da política, porque a política está em mim. Ela faz parte da nossa história, da minha alma e da minha forma de enxergar o mundo.
4: Dos 27 senadores que estão no chamado meio de mandato, ou seja, ainda possuem mais 4 anos no Senado, 9 concorrem nestas eleições a governos estaduais. Um senador licenciado concorre ainda à vice-presidência da República.
0: Está pronto para a votação na Comissão de Assuntos Sociais um projeto que cria regras para o uso da inteligência artificial na área da saúde. O texto prevê regras de transparência, responsabilidade e supervisão humana nas decisões clínicas. Repórter Patrícia Oliveira.
7: Segundo o Comitê Gestor da Internet no Brasil, 18% dos hospitais e das clínicas brasileiras já utilizam soluções de inteligência artificial. É o caso do uso da IA para acelerar resultados dos exames de coração, como explica a cardiologista Paula Damasco.
8: A gente usa essa inteligência artificial para estar liberando esse laudo, às vezes, com 2 minutos, para que um clínico possa ter um resultado mais real do eletro para conduzir o paciente.
7: Ricardo Sampaio, coordenador do Centro Integrado de IA do Distrito Federal, aponta a redução das filas de espera para o paciente com o uso da tecnologia.
9: Utilizar inteligência artificial, seja para um procedimento, seja para uma consulta, seja para um pedido de remédios ou afins, e para que, com isso, o paciente tenha um retorno mais rápido daquilo que foi solicitado e que ele consiga ser tratado da melhor maneira.
7: A senadora doutora Eudócia, do PSDB de Alagoas, apoia o desenvolvimento de terapias e vacinas contra o câncer com o uso da IA. Um projeto da senadora prevê a utilização da inteligência artificial na saúde pública com regras de transparência, responsabilidade e supervisão humana nas decisões clínicas para proteger os direitos dos pacientes.
10: A implementação de hospitais inteligentes da rede SUS irá beneficiar significativamente o atendimento aos pacientes da rede pública, otimizando os diagnósticos precoces de várias patologias, especialmente as doenças oncológicas.
7: O projeto também prevê a igualdade no atendimento, proteção de dados e informações claras para os pacientes e que profissionais de saúde recebam capacitação para usar a IA. A proposta recebeu relatório favorável da senadora Damaris Alves, do Republicanos do Distrito Federal, e está pronta para votação na Comissão de Assuntos Sociais.
0: O relatório da Instituição Fiscal Independente do Senado apontou diferença entre as projeções do governo e os cálculos da entidade para o projeto do orçamento de 2027. Segundo o relatório, o uso de premissas e parâmetros macroeconômicos distintos pelo Executivo pode implicar desequilíbrio fiscal. Repórter Douglas Castilho.
11: Enquanto o Poder Executivo prevê saldo positivo primário de 18,6 bilhões de reais, os cálculos da indicam a perspectiva de um déficit de 86,1 bilhões, um descompasso de 104,8 bilhões de reais entre os dois cenários. Divergências assim afetam diretamente o cumprimento das metas fiscais, indicando, segundo a instituição, a necessidade de segurar gastos. O diretor executivo da IFE, Marcos Pestana, detalhou onde está a diferença entre as duas contas.
12: O governo trabalha com um PIB ano que vem de 2,4%. A IFE com 1,8. O governo trabalha com uma expansão da massa salarial, que é essencial para calcular as receitas previdenciárias, de mais de 10%. Nós trabalhamos com mais de 7%. Esse acúmulo de diferenciação de parâmetros nos levam a discrepar sobre o resultado primário.
11: Marcos Pestana alerta para novas pressões orçamentárias e despesas não previstas na proposta original, como o recente reajuste de 15% no benefício médio do Bolsa Família.
0: A história de um educador que enfrentou a violência dentro da escola e acabou assassinado é tema de uma reportagem especial da Rádio Senado, que chegou à final do Prêmio Vladimir Herzog de Jornalismo. O trabalho Carlos Mota, A Pedagogia da Coragem, foi produzido pelo jornalista Otávio Augusto Mota e conta a trajetória do próprio pai. A reportagem é de Yasmin Rodrigues.
13: A reportagem que colocou a Rádio Senado entre os finalistas do Prêmio Vladimir Herzog nasceu de uma história familiar. O jornalista Otávio Augusto Mota transformou em reportagem a trajetória do pai.
14: A reportagem Carlos Mota, A Pedagogia da Coragem, ela apresenta para os ouvintes a trajetória de vida e de luta de um professor aqui do Distrito Federal, chamado Carlos Mota. Ele era diretor no Núcleo Rural Lago Oeste e era um líder comunitário. Lutava por melhores condições de acesso à escola dos alunos.
15: Então essa reportagem, ela navega um pouco por qual era o ideal de Carlos, qual era a visão de Carlos sobre a educação.
13: O prêmio Vladimir Herzog reconhece trabalhos jornalísticos relacionados à defesa dos direitos humanos e tem uma história ligada à luta pela liberdade de expressão e pela democracia. Para Otávio, no entanto, a indicação vai além do reconhecimento profissional. Representa uma busca por conhecer melhor a história de vida do pai e também serve de alerta para a violência que ainda existe no ambiente escolar. A divulgação dos vencedores está marcada para o dia 30 de setembro, com transmissão ao vivo.
0: Com trabalhos técnicos de Eliseu Caires, o Jornal do Senado fica por aqui. Acompanhe agora as notícias da Câmara dos Deputados. Boa noite e até amanhã.
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17: Câmara aprova novo programa escolar para gestão de resíduos sólidos.
18: Projeto cria campanha sobre desaparecimento de criança e adolescente.
17: Avança a proposta que regulariza o transporte intermunicipal por taxistas.
18: Menores podem ser proibidos de atuar em propaganda de jogos de azar.
17: Boa noite. Comissão Permanente da Câmara aprovou o projeto de lei que proíbe presença de menores de 18 anos em propagandas de jogos de azar. A repórter Maria Neves tem os detalhes.
19: A Comissão de Previdência, Assistência Social, Infância, Adolescência e Família da Câmara dos Deputados aprovou o projeto que proíbe a participação de menores de 18 anos em publicidade de produtos proibidos para esta faixa etária. A proposta do deputado Túlio Gadelha, do PSD de Pernambuco, menciona expressamente a vedação de crianças e adolescentes em propaganda de loterias e jogos de azar. Como explica a relatora, a deputada Meire Serafim, do União do Acre, a legislação estabelece uma série de produtos proibidos para menores de 18 anos, como bebidas alcoólicas, cigarros e outras substâncias que possam causar dependência. As leis também proíbem que crianças e adolescentes participem de jogos de azar. No entanto, nenhuma lei proíbe a participação deles na propaganda desses mesmos produtos, que, conforme ressalta a deputada, podem causar prejuízos graves, principalmente a esse público em formação.
20: A gente vê muitas adolescentes e crianças firmar isso na mente e acontecer esses vários fatores, tragédia que a gente vê no nosso país todo, né, porque esse jogo de azar, ele acaba induzindo as nossas crianças, nossos adolescentes e fazer o pior.
19: Pela proposta aprovada, pais ou responsáveis de crianças e adolescentes que participarem da divulgação por qualquer meio de jogos de azar ou outros produtos proibidos ficarão sujeitos a multa entre R$3.000 e R$10.000. Para agenciadores de menores de 18 anos que descumprirem a lei, a multa será multiplicada por 10. Com isso, poderá variar entre R$30.000 e R$100.000. Já para as empresas de jogos de azar ou que forneçam produtos proibidos que utilizarem crianças ou adolescentes em peças publicitárias, o valor da multa será multiplicado por 100. Poderá variar entre R$300.000 e R$1.000.000. Caso haja reincidência na utilização de menores de 18 anos em publicidade de produtos proibidos no período de um ano, o projeto prevê a aplicação das multas em dobro. Segundo Túlio Gadelha, a punição tem função pedagógica. Busca assegurar que os responsáveis entendam a gravidade de suas ações e a responsabilidade que têm ao envolver jovens em atividades perigosas ou inadequadas. Da Rádio Câmara de Brasília, Maria Neves.
16: Economia.
18: Kiko Seleguin, do PT de São Paulo, defende a aprovação de uma lei de proteção da soberania econômica nacional. O objetivo é invalidar no Brasil a aplicação de sanções e restrições comerciais ou financeiras impostas unilateralmente por governos e tribunais estrangeiros.
17: Kiko Seleguin sustenta que empresas e pessoas físicas brasileiras não podem cumprir determinação que não tenha respaldo em tratados aprovados pelo país ou em resoluções da ONU. A medida também impede a rescisão de contratos ou encerramento de contas motivados por sanções internacionais unilaterais.
18: Pedro Lucas Fernandes, do União do Maranhão, quer permitir que fundos constitucionais e o Fundo de Desenvolvimento do Nordeste ofereçam garantias para empréstimos destinados a projetos de infraestrutura. Ele explica que a medida pode facilitar o acesso a recursos para a execução de obras.
17: Para Pedro Lucas Fernandes, a proposta também pode estimular investimentos em áreas como energia, logística e infraestrutura sustentável. Na avaliação do deputado, o aumento dos investimentos pode contribuir para a geração de empregos e o crescimento da renda no Nordeste.
16: Segurança Pública.
18: A Câmara está analisando a criação de uma campanha nacional de prevenção ao desaparecimento de crianças e adolescentes. A reportagem é de José Carlos Oliveira.
2: Projeto de lei em análise na Câmara dos Deputados cria a campanha nacional educativa sobre desaparecimento de crianças e adolescentes. O texto já foi aprovado na Comissão de Segurança Pública com relatório favorável do deputado Sargento Faur, do PL do Paraná.
21: A implementação de campanhas educativas permanentes contribui para disseminar informações úteis, fortalecendo a rede de proteção à criança e ao adolescente. É dever do poder público adotar mecanismos que ampliem a proteção, especialmente

0: rede de proteção à criança e ao adolescente. É dever do poder público adotar mecanismos que ampliem a proteção, especialmente diante do crescimento de crimes envolvendo exploração, tráfico de pessoas, aliciamento virtual e outras formas de violência.
1: O relator destaca que a campanha educativa deverá ser realizada principalmente nas escolas públicas e privadas ao longo de todo o ano letivo.
0: O desaparecimento de crianças e adolescentes é uma realidade alarmante no Brasil e exige atuação integrada do Estado, da família e da sociedade. Nesse contexto, a escola desempenha papel fundamental como ambiente de formação, conscientização e proteção social.
1: Estão previstas medidas de orientação em caso de desaparecimento, divulgação dos canais de denúncia e da legislação protetiva, promoção de palestras e elaboração de cartilhas informativas, inclusive com as estratégias de prevenção ao desaparecimento de crianças e adolescentes. A proposta partiu do deputado delegado Éder Mauro, do PL do Pará, inconformado com a sucessão desse tipo de crime no seu estado.
2: No Pará nós temos sumiços de crianças por questões de seitas, por questões de crimes sexuais, principalmente no que envolve embarcações, e por questões de tráfico de órgãos. Então, esse socorro através de uma proposta vai procurar socorrer aqueles que não têm a menor condições de se defender.
1: A proposta que cria a campanha nacional educativa sobre o desaparecimento de crianças e adolescentes ainda vai passar por votação nas comissões de Educação e Constituição e Justiça. Da Rádio Câmara de Brasília, José Carlos Oliveira.
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4: Educação.
5: Maria do Rosário, do PT, critica a proposta do governo do Rio Grande do Sul de terceirizar a gestão de escolas públicas. Na visão da parlamentar, a medida retira a autonomia das direções escolares e amplia os gastos com empresas privadas.
6: O governo do Rio Grande do Sul decidiu colocar na Bolsa de Valores para terceirizar a gestão das escolas, tirando das diretoras o controle, o comando, a gestão das escolas. Então, agora, com isso, o governo pretende gastar muito mais dinheiro com empresas terceirizadas do que entrega para a escola, para a direção, para cuidar das paredes, dos banheiros, para limpeza, para organização da vida da escola. Isso é um grande erro.
7: Maria do Rosário também defende a valorização dos profissionais da educação com a aplicação da lei que reconhece os professores de creches como integrantes do magistério, a realização de concursos públicos e o fim da cobrança previdenciária sobre aposentados da área.
5: O projeto de Eros Biondini, do PL de Minas Gerais, quer garantir a autonomia das escolas confessionais. A proposta assegura às instituições o direito de organizar atividades e celebrações de acordo com suas crenças, respeitados os conteúdos da Base Nacional Comum Curricular.
7: O texto também proíbe sanções e restrições ao repasse de recursos públicos motivadas pelo exercício da identidade religiosa da escola. Eros Biondini avalia que a medida protege o direito dos pais de escolher instituições de ensino alinhadas às próprias convicções.
4: Comissões.
5: A Câmara aprovou a criação de um programa escolar de gestão de resíduos sólidos. A repórter Paula Bittar acompanhou a votação.
8: A Comissão de Constituição e Justiça da Câmara aprovou uma proposta que permite que as escolas da rede pública da educação básica criem programas de redução, reuso e reciclagem de resíduos sólidos. O objetivo é conscientizar a comunidade escolar sobre a importância da gestão ambientalmente adequada de resíduos sólidos. Relator na comissão, o deputado Nicolas Ferreira, do PL de Minas Gerais, considerou o projeto condizente com as disposições constitucionais que determinam a proteção do meio ambiente como competência do poder.

0: estatal. Segundo o texto aprovado, os resíduos sólidos gerados na escola que não puderem ser reutilizados deverão ser descartados em recipientes próprios, seguindo a padronização já existente, como azul para papel e papelão e vermelho para plástico. A renda da comercialização dos resíduos sólidos recicláveis será usada na compra de materiais e equipamentos para a escola. A proposta, que permite que as escolas da rede pública da educação básica criem programas de redução, reuso e reciclagem de resíduos sólidos, segue agora para a análise do Senado. Da Rádio Câmara de Brasília, Paula Bittar.
1: Desenvolvimento Regional.
2: A Comissão da Amazônia aprovou o relatório de Zezinho Barbari, do PP do Acre, ao projeto que institui o custo amazônico como critério de ponderação nos repasses federais do Fundeb e do programa Dinheiro Direto na Escola, para aumentar o financiamento da educação básica na Amazônia Legal.
3: O objetivo da proposta é compensar os altos gastos com transporte, energia, logística, entre outros, para diminuir a desigualdade e mitigar o descompasso da educação na Amazônia. De acordo com o relatório de Zezinho Barbari, o Ministério da Educação vai definir os novos valores de repasses.
2: Carlos Gomes, do Republicanos do Rio Grande do Sul, apresentou o projeto que desburocratiza o processo de regularização fundiária no país. A proposta simplifica exigências cartorárias e acelera a entrega de títulos de propriedade rural.
3: O projeto permite a verificação de requisitos por imagens de satélite e documentos em imóveis de até 15 módulos fiscais. Carlos Gomes argumenta que a falta de regularização gera insegurança jurídica no campo e dificulta o acesso a crédito para pequenos e médios produtores.
1: Meio ambiente.
2: Projeto de Mário Eringer, do PDT de Minas Gerais, obriga os centros de processamento de dados a implantarem soluções hídricas próprias para o resfriamento de suas instalações. O texto proíbe que os data centers utilizem água de reservatórios públicos destinados ao abastecimento humano.
3: De acordo com Mário Eringer, o avanço tecnológico e a demanda por inteligência artificial exigem um consumo muito elevado de água, o que gera riscos de desabastecimento. A proposta concede um prazo de até 3 anos para que os empreendimentos se adaptem às novas regras ambientais.
2: Luiziane Lins, da Rede do Ceará, é autora de um projeto que criminaliza o abandono de animais deixados em clínicas e hospitais veterinários após a alta médica. Pela proposta, o tutor que não retirar o animal em até 72 horas após ser notificado, poderá responder pelo crime de abandono.
3: Luiziane Lins também propõe que clínicas e hospitais veterinários exibam avisos informando que abandonar animais nesses estabelecimentos é crime. Para a congressista, a medida facilita a responsabilização dos tutores e reforça a proteção aos animais.
1: Transportes.
2: Rodrigo de Castro, do União de Minas Gerais, comemora a inauguração de 2 pontes na BR-356, entre os municípios de Ervália e Muriaé. Segundo ele, as obras aumentam a segurança dos motoristas e reforçam a ligação da Zona da Mata com os estados do Rio de Janeiro e do Espírito Santo.
4: Há muito tempo, todos que passavam ali conviviam com uma situação absolutamente de insegurança e agora tem uma rodovia muito mais segura com a construção das pontes de Imbaúba e da Usina nos municípios de Rosário da Limeira e Ervália. E graças a um trabalho que eu fiz como parlamentar, acompanhando aí junto aos ministérios, cobrando licitação, cobrando documentação, cobrando dos ministros, cobrando do pessoal do DENIT para que essas obras fossem executadas.
3: De acordo com Rodrigo de Castro, as novas pontes também devem impulsionar o turismo e facilitar o deslocamento da população que utiliza a rodovia para acesso a serviços e ao litoral do Rio de Janeiro e do Espírito Santo.
2: A Comissão de Defesa dos Direitos das Pessoas com Deficiência aprovou o relatório de Paulo Alexandre Barbosa, do PSD de São Paulo, ao projeto que cria a Política de Acessibilidade Veicular Sustentável, com carros adaptados de fábrica e abastecidos com tecnologias limpas.
3: Paulo Alexandre Barbosa reformulou a proposta original para incluir o termo veículos eletrificados, como híbridos, elétricos e outras variantes, e permitir o acesso a tecnologias mais baratas. Além disso, ele inclui a expansão dos benefícios para frotas de táxis e transporte coletivo.